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1: Foram regulamentados 4 decretos na área de energia e transição energética.
0: Entre as medidas está a regulamentação das atividades de captura e armazenamento de carbono e também a abertura do mercado livre de energia.
1: Os detalhes você vai ouvir agora na reportagem de Graziele Bezerra.
2: Um dos decretos assinados nesta quarta-feira regulamenta o uso de tecnologias de captura e armazenamento de carbono. A medida contribui para a redução das emissões de gases de efeito estufa e para tornar o Brasil um país carbono negativo, como explica o ministro de Minas e Energia, Alexandre Silveira.
3: Capturar o carbono, colocá-lo onde é possível colocá-lo de forma segura, nas rochas, e tornar a produção de petróleo e a produção de outros biocombustíveis com captura e estocagem negativa de carbono.
2: Outro decreto estimula a produção e consumo de combustível sustentável de aviação no país. O ministro Silveira também anunciou a regulamentação da abertura do mercado de energia, permitindo que consumidores de baixa tensão escolham seu próprio fornecedor de energia elétrica, o que alcança consumidores residenciais, pequenas indústrias e comércios.
3: Até dezembro de 27, todo o comércio e toda a indústria poderá escolher de quem comprar energia. E até novembro de 28, todos os consumidores brasileiros.
2: Também foi regulamentado o mercado de hidrogênio de baixa emissão de carbono no país. O decreto prevê a estruturação do Sistema Brasileiro de Certificação de Hidrogênio, que tem como objetivo comprovar o desempenho ambiental do hidrogênio em comparação com outros combustíveis. Reportagem Graziele Bezerra.
0: Estradas, portos, aeroportos e hidrovias. Um documento aponta os principais desafios no modal de transportes do Brasil.
1: O Plano Nacional de Logística mapeia problemas atuais, prevê demandas que devem crescer e aponta onde a infraestrutura de transportes precisa avançar em até 2025.
4: O plano reúne 31 eixos prioritários de transporte para os próximos 24 anos. São 12 rodoviários, 8 ferroviários, 4 aquaviários e 7 intermodais, que combinam diferentes formas de transporte. Outros 11 eixos integram um banco de projetos para estudos futuros. Com 112 objetivos prioritários, o Plano Nacional de Logística identifica problemas que precisam ser enfrentados hoje, demandas que podem crescer até 2050 e oportunidades de desenvolvimento regional. O plano também identifica a necessidade de ampliar o uso de ferrovias, hidrovias e cabotagem, e de melhorar a integração entre diferentes modos de transporte. Entre os desafios estão os gargalos para o transporte de produtos importantes para a economia brasileira, como soja, milho e carnes. O ministro de Portos e Aeroportos, Tomé Franca, defende novos modais para ampliar o escoamento.
5: O grande gargalo do setor portuário hoje não é mais a sua capacidade, mas o acesso aos portos para que a gente possa ter maior eficiência. A gente precisa integrar esses modos de transporte. Portanto, eu acho que o PNL ele aponta para esse futuro da infraestrutura brasileira.
4: Hoje, as rodovias respondem por mais da metade do transporte de cargas e o setor emite cerca de 217 milhões de toneladas de CO2 por ano. O ministro dos Transportes, Jorge Santoro, explica que o PNL vai ser o principal instrumento de transformação do setor para a próxima geração.
6: Então, isso é um investimento que tem um efeito multiplicativo na economia muito relevante, muito importante. E a gente, com esse PNL, está procurando propor um olhar diferente para o país para os próximos anos.
4: O documento foi elaborado pelos Ministérios dos Transportes e de Portos e Aeroportos, com participação dos estados, do setor produtivo, da sociedade civil e de especialistas. Reportagem Pablo Mundim.
1: Como a gente ouviu na reportagem de Pablo Mundim, o Plano Nacional de Logística prevê ações até o ano de 2050. Cerca de 5.300 empresas brasileiras foram diretamente afetadas pelas novas tarifas de importação anunciadas pelos Estados Unidos contra o Brasil.
0: Para ajudá-las a enfrentar as dificuldades causadas pela perda do mercado norte-americano, a Agência Brasileira de Promoção de Exportações, Apex Brasil, anunciou uma série de ações.
1: Elas envolvem atendimento individualizado para encontrar outros países compradores e auxílio para adaptação a novos mercados.
0: Mais cedo, eu conversei com o presidente da Apex Brasil, Laudemir Miller, sobre essa atuação. Acompanhe. Presidente Laudemir Miller, um prazer ter o senhor com a gente aqui na Voz do Brasil, seja bem-vindo. Então vamos falar pra gente, explica pra gente, por favor, sobre esse plano de diversificação de exportações. O que que é essa nova estratégia criada pela Apex para ajudar as empresas que foram afetadas pelas novas tarifas dos Estados Unidos?
7: Oi, Mariana, um prazer estar aqui. É um plano de socorro, de atendimento às empresas que estão sendo impactadas pelo aumento de tarifas pelo governo americano. Nós temos hoje vários setores, mais de 2 mil produtos estão com tarifas elevadas. Você imagina que de uma hora para outra o empresário brasileiro está enfrentando um imposto a mais, uma tarifa a mais de 40%. Então nós vamos apoiar diretamente as empresas brasileiras, vamos trabalhar com 5.300 empresas para que essas empresas, o empresário, possa encontrar, ficar frente a frente com o comprador internacional do mercado dele, né, do produto dele, em mercados alternativos. Então é isso que a gente vai fazer. Nós vamos fazer isso por meio de feiras internacionais, rodadas de negócios, trazer compradores ao Brasil, e o nosso objetivo é realmente fazer com que apoiar esses empresários para que eles diversifiquem, encontrem um novo caminho, encontrem um novo mercado.
0: Pois é, o senhor mencionou aí 5.300 empresas, né, afetadas, que podem ser ajudadas por esse novo plano. São 35 setores econômicos. Quais são esses setores, presidente? Onde é que o problema é mais grave? E o plano, ele tem mecanismos aí para priorizar alguns setores onde, entre esses 35, onde o problema seja ainda pior?
7: Nós vamos atender a todas as empresas impactadas, né? 5.300 empresas, todas as empresas impactadas pelo tarifaço. Claro que a gente tem algumas prioridades, são setores que estão sofrendo mais, né? Porque a gente tem muitas empresas, por exemplo, do setor de rochas, que pega muito, né, aí a região de Espírito Santo, que os Estados Unidos é o mercado principal. A gente tem o setor de madeira, que pega a região sul, que os Estados Unidos é o mercado principal. Móveis, a gente tem calçados, têxteis, enfim, de várias regiões do Brasil. Nós vamos priorizar estes setores numa estratégia também setorial. A Apex Brasil, que é a Agência Brasileira de Promoção de Exportação, nós temos uma parceria com 29 entidades setoriais, empresariais, que estão conosco nesse grande movimento, né, de apoiar essas empresas. Então a gente tem prioridade, mas nós vamos atender todas as empresas, cada uma delas individualmente. E aí, Mariana, até para as empresas, né, as pessoas que estão ouvindo a Voz do Brasil e acompanhando a gente, o Brasil, neste mês de julho, nós exportamos 35 bilhões de dólares. E de janeiro a julho, a balança comercial brasileira já registra 220 bilhões de dólares de exportação. Ano passado, nesse período, a gente estava em 200 bilhões. E o que está acontecendo, né? Nós temos, portanto, 20 bilhões a mais em relação ao ano passado. Nós caímos a exportação para os Estados Unidos em 3 bilhões de dólares, mas nós tivemos um aumento para a Europa de 3,1 bilhões de dólares. Para a Índia, que é um mercado que agora a gente está tracionando mais nossas exportações, nós crescemos 2 bilhões e 700 milhões, nós crescemos 11 bilhões e 300 milhões para a China. Então, a exportação brasileira está num caminho muito importante. A gente já tem um superávit da balança comercial no Brasil deste ano, nessa metade do ano, de 50 bilhões de dólares, mas tem setores que estão sofrendo com o mercado americano. Então, nós estamos num movimento geral para trabalhar a diversificação das exportações brasileiras, com um foco específico nas empresas que estão sendo afetadas. E a gente vai trabalhar com vários mercados. Vamos trabalhar com o Canadá, com o México, a gente vai trabalhar a África, vamos trabalhar com a Europa, que a gente tem esse acordo tão importante, com a Alemanha, vamos trabalhar com a Ásia principalmente, né? Não só China, mas Filipinas, Indonésia, Malásia, Singapura, que o Brasil acabou de assinar um acordo. Então é um grande movimento de ampliação das exportações do Brasil, de diversificação das exportações brasileiras, mas principalmente, sabe, Mariana, para pegar na mão para atender aquele empresário que de uma hora para outra está enfrentando um imposto de 40%. É para esse empresário que é esse plano. E o que, que a gente vai fazer? Nós vamos colocar compradores internacionais do produto dessa empresa frente a frente para que ele possa negociar. E a gente vai fazer isso, inclusive, com isenção de taxa. Nós não vamos cobrar os serviços que geralmente a Apex Brasil cobra, né? A gente tem algum subsídio, mas dessa vez a gente vai fazer com uma isenção total de taxa para esses setores, porque realmente as empresas estão precisando. E ainda mais, muitos empresários nos falam assim, mas eu estava preparado para os Estados Unidos.
0: Sim, inclusive, uma alegação, né? Ah, é um mercado específico, eu tinha que vender a demanda da forma como eles apresentam. É possível adaptar isso para outros mercados?
7: Muitos, por exemplo, falam assim, mas a minha máquina, ela está certificada para o mercado americano, né? O meu produto tem uma certificação específica, eu fiz uma adaptação, eu mudei minha embalagem, seja específico para os Estados Unidos. Nós vamos poder atender também essas empresas, inclusive com apoio financeiro para a certificação, para a mudança de embalagem, num valor de até R$40 mil. Então, as empresas que trabalharem com a Apex Brasil, que se inscreverem, que entrarem nesse nosso plano de diversificação, vão ter uma série de medidas de estar frente a frente com um comprador internacional, mas também de se preparar. E o empresário vai poder ele buscar uma certificação, vai poder ele, por exemplo, fazer uma adaptação no produto, e aí a gente vai ter uma metodologia, inclusive, de fazer um ressarcimento de até R$40 mil para realmente a gente trabalhar nos próximos 12 meses para que essas empresas encontrem um novo mercado. Nós não queremos e não vamos, Mariana, abandonar os Estados Unidos. Estados Unidos é um mercado muito importante, nós vamos continuar trabalhando nos Estados Unidos, junto com as empresas brasileiras, inclusive junto com as empresas americanas. Nós temos um escritório, a Apex Brasil tem um escritório em Washington, onde nós vamos trabalhar para que o setor privado estimule, negocie um aumento das isenções. Nós queremos que mais produtos brasileiros fiquem isentos, os produtos já isentos, nós queremos aumentar a nossa participação no mercado americano, mas o nosso ponto principal agora é diversificar as exportações brasileiras e pegar na mão, apoiar esses empresários que estão sofrendo com esse aumento de tarifa repentina, né? O que muda os negócios, muda toda a estratégia, e a Apex Brasil, a Agência Brasileira de Promoção de Exportações, junto com 29 entidades do setor privado brasileiro, vão trabalhar a partir de hoje já, junto com as empresas, para que elas possam encontrar um novo mercado e seguir as exportações.
0: Presidente, o senhor mencionou até um atendimento individualizado que vai ser feito com as empresas, né? Ou seja, cada uma sendo atendida na sua especificidade. Exato. Os empresários, então, que estiverem, né, esses 5.300 empresários que estiverem interessados em receber esse apoio da Apex Brasil, como é que eles devem proceder? Onde eles podem procurar informação? Como é que eles podem acessar a Apex?
7: Eles podem procurar diretamente a Apex Brasil, que é apex.com.br. Então, a gente já está preparado para atender essas empresas, e o atendimento é individualizado, Mariana. Sabe por quê? Porque cada empresa tem a sua realidade, tem o seu produto, tem a sua estratégia, tem a sua maturidade. Então, nós vamos atender uma por uma, montar uma estratégia para o seu produto, para um mercado alternativo. A gente tem uma base de inteligência muito importante de oportunidades dos mercados internacionais para cada um desses produtos, mas também toda uma estratégia com 29 entidades do setor. Então, a empresa também pode procurar a sua entidade. Empresa de calçado, de móveis, de plástico, enfim, de 29 setores que a gente está... Que nós estamos trabalhando nessa parceria, nesse grande movimento, nesse esforço extraordinário. Toda a nossa equipe tá mobilizada. É a hora de a gente se unir para diversificar as exportações brasileiras, para apoiar os nossos empresários que tanto trabalham, que têm orgulho do seu produto. A exportação, muitas vezes, é um sonho para o empresário, né? E esse sonho, em alguns casos, está interrompido. Então, a gente quer voltar a sonhar com outro mercado, para que esse produto, que é tão bom, que é resultado do trabalho de muitas pessoas, de homens, mulheres, empresários, empresárias, possam encontrar um novo caminho, possam encontrar um novo mercado. E é esse o trabalho que a gente começa a fazer a partir de hoje.
0: Muito bem. Nós conversamos com o Aldemir Miller, presidente da Apex Brasil. Presidente, muito obrigada pela sua entrevista à Voz do Brasil.
7: Obrigado, Mariana, e obrigado aí a todos os ouvintes que acompanham a Voz do Brasil.
0: E uma pequena correção. O endereço da página da Apex é apexbrasil.com.br.
1: A Agência Nacional de Proteção de Dados determinou que o Discord suspenda as transmissões ao vivo na plataforma no Brasil.
0: A medida preventiva foi tomada após a identificação de falhas na proteção de crianças e adolescentes.
1: A decisão faz parte de uma fiscalização iniciada na semana passada após episódio que resultou na morte de um adolescente de 13 anos.
8: As transmissões ao vivo, as famosas lives,

0: podem conversar e interagir em tempo real, sobretudo por meio das lives em jogos online. De acordo com a ANPD, pela forma como o serviço funciona, o Discord não consegue analisar o conteúdo das transmissões em tempo real. A plataforma depende de sistemas automatizados e de denúncias dos próprios usuários para identificar possíveis violações, como explica o superintendente de fiscalização da ANPD, Fabrício Lopes.
1: Se o Discord não consegue ter acesso ao conteúdo transmitido, ele não consegue, de maneira espontânea e automatizada, agir em tempo para evitar essas violações que acontecem ali dentro, como exposição de criança e adolescente a conteúdo violento, a incitação à automutilação, a maus tratos e até tortura de animais, entre outros conteúdos proibidos pelo artigo 6º do ECA Digital.
0: A agência ainda apura outras possíveis falhas, como problemas na verificação de idade e na remoção de conteúdos que violem os direitos de crianças e adolescentes. O superintendente de fiscalização da ANPD, Fabrício Lopes, explica ainda que a suspensão será mantida até que a empresa comprove a adoção de medidas técnicas, de segurança e de governança que sejam adequadas para proteger os menores de 18 anos.
1: Essa suspensão ela vai ser por prazo indeterminado, porque o motivo que justificou essa suspensão precisa ser vencido antes de que a plataforma possa restaurar essas funcionalidades. Enquanto permanecerem as razões técnicas que justificaram essa suspensão, a gente não entende como possível a restauração dessas funcionalidades.
0: O Discord tem 3 dias úteis para comprovar o cumprimento da determinação e 10 dias úteis para apresentar recurso. Caso sejam confirmadas as irregularidades, a empresa também poderá sofrer sanções previstas no Estatuto Digital da Criança e do Adolescente, o ECA Digital, incluindo multa de até R$50 milhões por infração. A decisão faz parte de uma fiscalização iniciada na semana passada, que investiga um grupo criminoso suspeito de incentivo ao suicídio por meio do Discord, resultando na morte de um adolescente de 13 anos no último dia 22 de julho. Segundo a plataforma Discord, uma investigação interna identificou evidências de que a atividade criminosa foi coordenada em outras plataformas e afirma contar com equipes especializadas que trabalham no combate a indivíduos envolvidos em atividades violentas. Reportagem Thaís de Araújo.
2: Hoje é Dia Nacional dos Direitos Humanos.
3: E nesta data vamos falar sobre o Clique Cidadania, um aplicativo móvel gratuito desenvolvido que funciona como um guia digital de direitos, serviços e políticas públicas.
4: Encontrar o serviço público certo nem sempre é uma tarefa simples. Para ajudar nessa busca, o aplicativo Clique Cidadania reúne informações sobre direitos e orienta como acessar serviços de assistência social, saúde, educação, trabalho e renda. Além das orientações, o aplicativo também reúne canais de atendimento para situações de violação de direitos, como o Disque 100 e o Ligue 180, como detalha Fernanda Becker, coordenadora-geral de promoção dos direitos das pessoas migrantes, refugiadas e apátridas.
5: É um lugar de acessar direitos. Você tem informação sobre o direito e sobre o órgão, a instituição que você pode buscar, né? E aí tem a geolocalização, você consegue georreferenciamento de achar onde está aquele espaço no seu território. Na palma da mão.
4: Além de explicar a função de cada serviço público, o aplicativo conta com um mapa integrado que mostra onde ficam as unidades, como CRAS, CREAS, unidades básicas de saúde, conselhos tutelares e outros equipamentos públicos mais próximos da localização do usuário. Como é integrado ao sistema de navegação do celular, também permite traçar rotas até os locais de atendimento. O aplicativo também pode atender a demandas específicas e disponibilizar novos temas, como explica Fernanda Becker.
5: Ele é um aplicativo dinâmico, né? A mais nova guia dele é de brasileiros retornados, né? Repatriados. Para quando as pessoas que chegam aqui, a maioria deportadas, assim como os migrantes, que às vezes estão muito tempo fora do país, já passam a entender os seus direitos, quais órgãos e quais instituições buscar.
4: O Clique Cidadania está disponível de graça para celulares Android e oferece conteúdos em português, espanhol e inglês. Reportagem Luciana Colares de Holanda.
2: Instituições Federais de Ensino Superior terão 154 mil vagas em cursos de

0: Formação continuada para professores da educação infantil em 2027.
1: A partir de 17 de agosto, as instituições interessadas em oferecer os cursos poderão se inscrever na chamada pública no Sistema Integrado de Monitoramento, Execução e Controle, o SIMEC.
0: As inscrições devem ser feitas até o dia 9 de setembro e os resultados serão divulgados em 9 de outubro.
1: O endereço para inscrição é cimec.mec.gov.br.
0: Foram reabertas as inscrições para instituições de ensino criarem novos programas de residência médica.
1: Também é possível solicitar ampliação de vagas nos programas já existentes.
0: Novos pedidos podem ser feitos até 31 de agosto.
1: Podem participar instituições federais ligadas ao Ministério da Saúde ou da Educação, órgãos públicos e instituições privadas sem fins lucrativos.
0: A inscrição pode ser feita no site sigresidencias.saude.gov.br.
1: E essas foram as notícias do governo federal.
0: Uma realização da Secretaria de Comunicação Social da Presidência da República.
1: Com produção da empresa Brasil de Comunicação.
0: Fique agora com o Minuto do TCU e em seguida as notícias do Poder Judiciário e do Congresso Nacional. Boa noite.
1: Boa noite para você, até amanhã.
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3: 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Você vai ouvir agora notícias do Poder Judiciário.
5: Presidente do STF se reúne com representações diplomáticas do grupo de países da América Latina e do Caribe.
6: Urna eletrônica ganha nova interface para as eleições 2026.
5: Para o STJ, poderes para atuação extrajudicial de advogado não limitam procuração geral em processos judiciais.
6: Boa noite, eu sou Marcela Luiz.
5: Eu sou Walter Lima.
6: O presidente do Supremo Tribunal Federal, ministro Edson Fachin, se reuniu hoje com representações diplomáticas do grupo de países da América Latina e do Caribe.
5: Na ocasião, ele destacou duas prioridades da agenda externa do STF. A primeira prioridade é a defesa da democracia constitucional que, segundo Fachin, se encontra sob pressão em diferentes partes do mundo. Na ocasião, ele falou sobre a importância da independência judicial. Vamos ouvir um trecho da fala do ministro.
7: Em particular, tenho buscado, seja multilateralmente, seja bilateralmente, contribuir para a articulação de uma rede de cortes supremas e tribunais constitucionais atentos para a autonomia dos juízes como pressuposto da democracia constitucional. Afinal, são os juízes, sobretudo os juízes constitucionais, os guardiões últimos dos direitos fundamentais.
6: A segunda prioridade da agenda externa do Supremo, apontada por Fachin, é a ênfase na América Latina e no Caribe, com a consolidação de uma região de encontro, de entendimento e cooperação.
5: O presidente do STF também destacou que o Supremo vai sediar, em novembro deste ano, o 11º encontro do Fórum de Cortes Supremas do Mercosul.
6: Plenário do STF reconhece validade da moratória da soja e decide sobre leis de Rondônia e Mato Grosso que restringem benefícios fiscais.
5: A moratória da soja é um acordo privado e voluntário firmado entre empresas que impede a aquisição de produtos de fazendas localizadas em áreas desmatadas após julho de 2008 na Amazônia. Marta Ferreira.
8: O julgamento começou em março, mas foi suspenso após o Supremo decidir encaminhar o caso ao Núcleo de Solução Consensual de Conflitos. A ideia era buscar um acordo entre as partes. No entanto, em junho, houve um recuo que impossibilitou um consenso sobre o tema. Na retomada do julgamento, o plenário reconheceu a validade das leis estaduais e a licitude da moratória da soja. Também decidiu pela consequente extinção das ações e procedimentos relacionados à sua suposta ilegalidade.
6: Urna eletrônica ganha nova interface para as eleições 2026.
5: Com as novidades, votação será mais acessível e intuitiva. Fábio Ruas.
9: Na interface, uma nova fonte torna a urna mais acessível para pessoas com deficiência visual, porque o desenho das letras privilegia contraste, espaçamento e definição dos caracteres, facilitando a leitura. Também foi inserida uma barra de progresso que permite ao eleitor acompanhar em tempo real o andamento da votação. Além dessas novidades, também foi ampliado o uso de Libras, a língua brasileira de sinais, em diferentes etapas da votação.
6: Procuração dada a advogado para atuar em processos continua válida, mesmo se conceder poderes para atuação fora da justiça, perante órgãos administrativos.
5: Essa conclusão é do STJ. Fátima Uchoa.
10: Ainda na fase de conhecimento em ação de indenização por danos morais, uma operadora de plano de saúde substituiu advogados e apresentou procuração que dava às novas representantes amplos poderes para o foro em geral e as autorizava a representá-la perante especialmente duas autarquias federais. A terceira turma do STJ reconheceu a regularidade da representação processual da empresa e afastou a necessidade da intimação pessoal no cumprimento de sentença. Segundo a relatora, ministra Nancy Andrighi, nesse caso, quando a procuração prevê expressamente poderes gerais para o foro, a inclusão de atribuições extrajudiciais, ainda que qualificadas como especiais, não restringe a representação judicial.
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6: Uma boa noite.
5: E até amanhã.
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1: Eu sou Paula Groba.
2: E eu sou Humberto Pinheiro.
1: E estes são os destaques de hoje do Jornal do Senado, que começa agora.
2: Senado aprova protocolos de atendimento a doenças cardiovasculares no SUS.
1: Vagas ociosas em ônibus escolares rurais poderão atender professores e universitários.
2: Segurança pública pode ter prioridade na restituição do imposto de renda.
1: Boa noite.
2: Boa noite.
1: Doenças cardiovasculares são a principal causa de morte no Brasil, mas em muitos casos o desfecho pode ser diferente quando o atendimento é rápido e o tratamento começa nos primeiros minutos.
2: É justamente para agilizar esse socorro que o Senado aprovou um projeto que prevê protocolos específicos para o atendimento desses casos no SUS. Os detalhes com o repórter Douglas Castilho.
3: O maior gargalo combatido pela proposta é a falta de previsão específica para que as unidades de pronto atendimento, UPAs, utilizem terapias trombolíticas, que consistem basicamente na utilização de remédios capazes de dissolver coágulos sanguíneos. Esse tipo de procedimento médico desempenha papel crucial na resposta imediata a casos como o de infarto do miocárdio, sobretudo em localidades onde não seja possível realizar práticas mais complexas como cirurgias. A relatora substituta, a senadora Damaris Alves, do Republicanos do Distrito Federal, falou da necessidade de aprovação da medida.
4: No infarto agudo do miocárdio, a rapidez no reconhecimento do quadro clínico e na instituição do tratamento adequado é fator decisivo para a sobrevida e o prognóstico do paciente.
3: Na prática, já existem normas do Ministério da Saúde que possibilitam a padronização do atendimento no SUS. Porém, os parlamentares optaram por dar força de lei ao protocolo. O projeto vai à sanção presidencial.
1: E seguiu para a sanção presidencial, o projeto que amplia as possibilidades de estoques de insumos pelo governo para alimentação animal. A proposta altera o programa de venda em balcão da Conab, que facilita o acesso de pequenos criadores ao milho em grão.
2: O texto inclui produtos como sorgo, caroço de algodão e farelos de soja e milho. A medida também permite à Conab comprar estoques em leilões públicos para dar mais segurança ao abastecimento em períodos de quebra de safra e instabilidade climática. O projeto vai à sanção presidencial. A relatora do projeto, senadora Tereza Leitão, do PT de Pernambuco, explicou a urgência da aprovação do texto.
5: É muito importante para o momento atual que nós vivemos com a ameaça dos impactos climáticos provocados pelo El Niño.
1: O Senado também aprovou a medida provisória que abriu crédito extraordinário para garantir o pagamento de ajuda de custo às famílias da zona da Mata Mineira que tiveram perdas materiais provocadas pelas fortes chuvas na região.
2: A medida provisória seguiu para promulgação. Repórter Alexandre Campos.
6: O Senado confirmou a medida provisória que abriu crédito extraordinário no valor de R$75 milhões ao orçamento do Ministério da Integração e do Desenvolvimento Regional. Esse valor garantiu o pagamento de apoio financeiro às famílias residentes na zona da Mata Mineira que tiveram prejuízos materiais e perderam bens por causa de fortes chuvas no início deste ano. O governo transferiu uma parcela única de R$ 7.300 a cerca de 10 mil famílias atingidas. No entanto, parte dos recursos liberados pela MP ainda não teve destinação. Se a medida provisória não fosse aprovada antes do fim do seu prazo de vigência, esse montante não poderia mais ser usado, como explicou o presidente do Senado, Davi Alcolumbre.
7: O governo federal ainda tem um saldo, e se nós perdermos esse saldo do crédito extraordinário, algumas propostas em relação a desastres naturais vão perder o objeto no Ministério, para que essas famílias que foram atingidas por esse desastre não percam esse apoio do governo federal.
6: Como não sofreu alterações durante sua análise no Congresso Nacional, a medida provisória segue para promulgação.
1: Professores e estudantes do ensino superior poderão utilizar vagas ociosas nos veículos do transporte escolar das áreas rurais.
2: Foi o que aprovou a Comissão de Educação. O projeto segue agora para análise do plenário. Repórter Rodrigo Rezende.
8: O projeto garante que as vagas ociosas no transporte escolar rural possam ser utilizadas pelos professores e por universitários. O senador Camilo Santana, do PT do Ceará, que apresentou o relatório favorável ao projeto feito pela senadora Jussara Lima, do PSD do Piauí, ressaltou que a possibilidade de uso do transporte se dará apenas após o atendimento de todos os alunos da zona rural da educação básica. Camilo apresentou uma emenda que permite que os estudantes de institutos federais também possam usar do benefício.
9: Mas muitas vezes o transporte ele vai ocioso, com assentos ociosos, então esses assentos vão permitir que professores, que muitas vezes precisam se deslocar, que às vezes não tem um transporte próprio, não tem incentivo, eles vão poder utilizar. E a gente incluiu, que não estava previsto, também os alunos dos institutos federais, que também muitas vezes sofrem com essa questão do transporte, deslocamento da sua casa aos campos.
8: Para possibilitar a utilização dos assentos vagos, o projeto modifica uma lei de 2004 que criou o Programa Nacional de Apoio ao Transporte Escolar.
1: Segurança pública e agilidade no atendimento a pacientes com câncer serão as principais prioridades do senador Sargento Reginauro, do PSDB do Ceará. Ele assumiu temporariamente a cadeira do senador Eduardo Girão do Novo, também do Ceará, que se licenciou do mandato para disputar as eleições de 2026 como candidato a vice-presidente.
2: Ao tomar posse, Reginauro afirmou que vai trabalhar pela efetivação da chamada Lei dos 60 Dias, que estabelece prazo máximo para o início do tratamento de pacientes com câncer após o diagnóstico. O senador lamentou que, em muitos casos, a demora do atendimento pelo SUS pode agravar a doença e até contribuir para a morte dos pacientes.
1: Reginauro também destacou ter sido o primeiro bombeiro a ocupar uma cadeira no Senado. Segundo ele, sua trajetória política começou na luta classista, em defesa dos profissionais da segurança pública, que à época tinham pouco reconhecimento e valorização.
10: Nós éramos uma categoria para ilustrar bem. O bombeiro é praticamente como um extintor, mas você só lembra dele na hora do incêndio. Hoje se debate a valorização dos profissionais da segurança.
2: Já o senador Carlos Fávaro, do PSD de Mato Grosso, defendeu o projeto de sua autoria que proíbe as apostas online, as chamadas bets. O parlamentar relatou casos de famílias que enfrentam dívidas, conflitos e perda de renda associados a apostas.
1: Segundo Fávaro, o problema vai além da atuação de plataformas irregulares e está relacionado ao próprio modelo de negócio das bets. O senador avalia que a regulamentação não é suficiente para eliminar os riscos e defende o fim das autorizações existentes, com um período de transição de até 5 anos.
11: Ouvi mães que não dormem mais porque os filhos apostam o salário inteiro, não tem como pagar o aluguel. Ouvi pais que descobriram que o cartão de crédito estava estourado porque o filho jovem entrou numa espiral de apostas que ele não consegue parar. Ouvi esposas que perderam o casamento porque o marido esconde dívidas de apostas.
2: Profissionais de segurança pública poderão ter prioridade no recebimento da restituição do imposto de renda.
1: O projeto foi aprovado pela Comissão de Assuntos Econômicos do Senado e, se não houver recurso para o plenário, segue para a Câmara dos Deputados. A reportagem é de Marcela Cunha.
12: Se virar lei, os profissionais de segurança pública terão preferência na restituição do imposto de renda, depois dos idosos e dos contribuintes, cuja principal fonte de renda é o magistério. A medida alcança os profissionais de segurança pública previstos na Constituição e no Sistema Único de Segurança Pública, além dos agentes do sistema socioeducativo. Autor da proposta, o senador Jaime Campos, do União de Mato Grosso, afirmou que a prioridade é uma forma de reconhecer o trabalho de categorias que enfrentam riscos diariamente.
13: São policiais, bombeiros, guardas municipais, agentes penais que deixam suas casas para enfrentar a criminalidade. Não estamos falando de privilégio. Estamos falando de reconhecimento.
12: A mudança não altera o valor das restituições, nem cria uma nova despesa para o governo, como explicou o presidente da Comissão de Assuntos Econômicos, o senador Renan Calheiros, do MDB de Alagoas.
14: Não tem repercussão fiscal, inverte apenas a ordem das prioridades e atende com essa prioridade os profissionais da segurança pública, que cuidam da proteção de vida das pessoas.
12: Se não houver recurso para análise pelo plenário do Senado, o texto segue para a Câmara dos Deputados.
2: O Com edição de Paula Groba e trabalhos técnicos de Eliseu Caires, o Jornal do Senado fica por aqui. Acompanhe agora as notícias da Câmara dos Deputados. Boa noite.
1: Boa noite e até amanhã.
15: Jornal Câmara dos Deputados. Deputados criam um programa que promove a inclusão digital de idosos.
16: Câmara analisa a participação de sindicalistas em conselhos estatais.
15: Projeto reconhece o trabalho das mulheres no setor da pesca artesanal.
16: Parlamentares pedem votação do fim da escala 6x1 no Senado Federal.
15: Boa noite. Benedita da Silva, do PT do Rio de Janeiro, cobra do Senado a votação da proposta que reduz a jornada de trabalho e acaba com a escala 6x1. A congressista argumenta que a mudança amplia o tempo de descanso e de convivência familiar dos trabalhadores.
16: Benedita da Silva considera que a redução da jornada também pode favorecer a saúde e a produtividade dos cidadãos. Para ela, os avanços tecnológicos permitem rever o tempo de trabalho sem retirar direitos ou comprometer a atividade econômica.
15: Carlos Aratini, do PT de São Paulo, defende o fim da escala 6x1 e a redução da jornada de trabalho semanal para 40 horas, sem diminuição dos salários. O deputado pede que a presidência do Senado dê andamento à proposta aprovada pela Câmara.
16: Carlos Aratini argumenta que a medida vai permitir mais convivência entre os trabalhadores e suas famílias. Segundo o deputado, a redução da jornada também é viável diante dos ganhos de produtividade proporcionados pelas novas tecnologias.
15: Trabalho. Projeto que permite a participação de sindicalistas em conselhos de estatais avança na Câmara. A repórter Maria Neves traz mais informações sobre a proposta.
17: A Comissão de Trabalho da Câmara aprovou o projeto do deputado Raimundo, PT do Rio de Janeiro, que autoriza a participação de dirigentes sindicais nos conselhos de administração de empresas públicas ou de economia mista. Atualmente, a legislação proíbe a presença de sindicalistas nesses conselhos. Para Raimond, essa vedação não se justifica e é inconstitucional. Na opinião do deputado, impedir que um cidadão ocupe o cargo de representante eleito dos empregados em um conselho de administração de empresa estatal por ser dirigente sindical se choca com a liberdade associativa prevista na Constituição. Relator do texto, o deputado Bongás, do PT do Rio Grande do Sul, acrescenta que ninguém melhor que o dirigente sindical para defender os interesses dos trabalhadores nos conselhos das empresas públicas.
18: Quando a categoria precisa indicar alguém, o dirigente sindical pode também ser indicado. E eu quero dizer, até como ex-dirigente sindical responsável de estudar com mais profundidade, dedicação de tempo, conhecimento das legislações, que ele pode exercer melhor esta representação da categoria nos interesses da estatal.
17: Como forma de evitar um possível conflito de interesses, o projeto prevê situações em que o dirigente sindical não deve participar das decisões do Conselho de Administração. A proposta veda a participação nas deliberações sobre assuntos que envolvam relações sindicais, remuneração, benefícios e vantagens, inclusive em matérias de previdência complementar e assistenciais. O projeto que autoriza a participação de dirigentes sindicais nos conselhos de administração de empresas públicas ainda será analisado pelas comissões de administração e de Constituição e Justiça. Da Rádio Câmara de Brasília, Maria Neves.
16: Silvia Cristina, do PP de Rondônia, cobra a votação da proposta de emenda à Constituição que garante a transposição de servidores dos ex-territórios para os quadros da União. A deputada critica o fato de a proposta estar parada na Câmara há mais de 2 anos.
15: Por isso, Silvia Cristina pede o apoio dos colegas para reunir as 22 assinaturas necessárias à inclusão da PEC na pauta da Comissão de Constituição e Justiça. Para a deputada, a medida representa justiça e reconhecimento aos trabalhadores dos ex-territórios.
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20: Economia.
16: Luiz Lima, do Novo do Rio de Janeiro, avalia que o poder de compra do salário mínimo diminuiu nos últimos anos. O deputado compara os preços entre o governo anterior e a atual gestão federal, afirmando que a quantidade de sacos de cimento comprados com um salário mínimo caiu de 69 para 45.
15: Luiz Lima lamenta o que classifica como empobrecimento das famílias brasileiras, devido também à alta no preço dos alimentos. O parlamentar acrescenta que o salário mínimo do Brasil está entre os mais baixos da América do Sul.
16: Jandira Fegali, do PCdoB do Rio de Janeiro, ressalta a necessidade de um projeto nacional de desenvolvimento focado na soberania econômica, tecnológica e ambiental, em contraposição a propostas de privatização e alinhamento geopolítico externo.
15: Jandira Fegali argumenta que o país deve usar suas riquezas estratégicas para gerar empregos e fortalecer a indústria. Ela defende um Brasil competitivo e sofisticado, alinhado a parceiros comerciais importantes.
20: Agricultura.
16: Afonso Ram, do PP, cobra uma solução para o endividamento dos agricultores atingidos pelas secas e enchentes no Rio Grande do Sul. Ele critica a medida provisória que cria linhas de crédito para renegociar dívidas rurais e afirma que nenhum produtor conseguiu acessar o benefício.
15: Afonso Ram defende mudanças na medida para garantir o refinanciamento aos produtores que atendam aos critérios estabelecidos. O deputado observa que mais de 180 mil agricultores gaúchos dependem da renegociação para retomar a produção.
20: Meio ambiente.
16: Célia Chacriabá, do PSOL de Minas Gerais, alerta que julgamentos de ações previstos no STF podem enfraquecer o licenciamento ambiental e facilitar a exploração mineral em territórios indígenas e quilombolas. Ela chama atenção para os riscos à saúde das comunidades e para a biodiversidade.
15: Célia Chacriabá também cobra a votação na Câmara do projeto que criminaliza a misoginia. Para a deputada, adiar a análise da proposta significa deixar as mulheres mais vulneráveis à violência.
20: Previdência.
16: O projeto que reconhece o trabalho das mulheres no setor de pesca artesanal já está pronto para sua última votação na Câmara. A repórter Silvia Munhato conta quais as medidas propostas.
21: A Comissão de Defesa dos Direitos da Mulher da Câmara aprovou o projeto que reconhece formalmente as mulheres que atuam em todas as etapas da cadeia produtiva da pesca artesanal, como trabalhadoras do setor. Na prática, o texto assegura a elas acesso a direitos sociais e previdenciários, como auxílio-doença, seguro-defeso e salário-maternidade. O projeto define como trabalhadoras da pesca as mulheres que exercem atividades de preparo de redes e embarcações, captura, cultivo e manejo de organismos aquáticos. Também estão incluídas as fases de beneficiamento, transporte, comercialização e até a gestão e produção de conhecimento ligadas à cultura pesqueira. A deputada Laura Carneiro, do PSD do Rio de Janeiro, autora do projeto, afirma que a proposta deixa de ver o trabalho dessas mulheres como um complemento do realizado por seus companheiros.
22: E, ao mesmo tempo, ela tem que estar disponibilizado a ela as linhas de crédito que são disponibilizadas aos pescadores artesanais e também, e muito importante, quando do defeso ela não recebe nada. Então imagina, ela é uma marisqueira, trabalha no marisco, mas ela não é considerada pescadora artesanal e ela não recebe nada.
21: A deputada Rogéria Santos, do Republicanos da Bahia, relatora do texto, diz que a cadeia produtiva da pesca depende diretamente do trabalho feminino, especialmente no beneficiamento do pescado, para agregar valor ao produto. A proposta, que reconhece o trabalho das mulheres na cadeia produtiva da pesca, ainda será analisada pela Comissão de Constituição e Justiça. Da Rádio Câmara de Brasília, Silvia Munhato.
15: Giovanni Betânia de Sá, do Republicanos de Santa Catarina, defende a revisão das regras de aposentadoria especial para trabalhadores expostos a agentes nocivos. A proposta reduz exigências de idade criadas pela reforma da Previdência e prevê benefício de 100% da média das contribuições.
16: Relatora da matéria, Geovânia de Sá, pede urgência para votação no plenário. A deputada avalia que as regras da reforma da Previdência prejudicaram categorias submetidas a atividades insalubres, como mineiros, metalúrgicos e trabalhadores expostos a agentes químicos, físicos ou biológicos.
20: Desenvolvimento Regional.
15: Padre João, do PT de Minas Gerais, reclama do fechamento de agências do Banco Itaú em pequenos municípios da Zona da Mata. Ele defende que a instituição financeira, sindicatos, Ministério do Trabalho e órgãos de defesa do consumidor promovam debates sobre os impactos da medida.
16: Para exemplificar a insensibilidade do fechamento, Padre João cita Urucânia, cidade onde a maioria dos 4.500 clientes do banco tem dificuldades para usar serviços digitais. Ele destaca que servidores estaduais vão ter que buscar atendimento presencial em outros municípios.
20: Educação.
15: Na avaliação do IDEB, Índice de Desenvolvimento da Educação Básica, o município de Parnarama, no Maranhão, alcançou o primeiro lugar do estado na categoria Anos Finais da Rede Pública Municipal. Para Rubens Pereira Júnior, do PT, o resultado é fruto do esforço conjunto da Secretaria Municipal de Educação, do Corpo Docente e das famílias.
16: Segundo Rubens Pereira Júnior, a conquista reflete a convicção de que o desenvolvimento social e a construção de um futuro melhor só ocorrem quando a educação é entendida como pilar de transformação. Ele reforça o compromisso de apoiar o avanço dos indicadores da região.
20: Justiça.
15: Jorge Sola, do PT da Bahia, cobra investigações e a responsabilização de políticos da oposição sobre denúncias de um desvio bilionário de recursos do INSS e de contratos irregulares envolvendo o Banco Master e a gestora Reag Investimentos.
16: Para Jorge Sola, decisões de ministros do STF indicados na gestão anterior e a condução da CPI do INSS são exemplos de proteção a alguns investigados. Por outro lado, o parlamentar destaca a recuperação de mais de 2 bilhões de reais para os aposentados, promovida pelo atual governo.
15: Júnior Amaral, do PL de Minas Gerais, cita o escândalo envolvendo fraudes no INSS para reiterar críticas ao governo federal. O deputado questiona supostas relações entre pessoas ligadas à atual gestão e integrantes apontados como envolvidos no esquema.
16: Júnior Amaral também acusa parlamentares governistas de tentarem distorcer os fatos, afirmando que o eleitorado deve dar uma resposta nas urnas. O parlamentar afirma que é preciso responsabilizar os envolvidos nas fraudes e combater a corrupção no país.
20: Segurança Pública.
15: Luiz Couto, do PT da Paraíba, defende a aprovação do projeto que criminaliza a misoginia. Na visão do deputado, manifestações de ódio e discriminação contra as mulheres não podem ser confundidas com opinião ou liberdade de expressão.
16: Luiz Couto lembra que o projeto já foi aprovado pelo Senado e teve o regime de urgência aprovado na Câmara. O parlamentar acredita que a votação da proposta é um passo importante para reforçar a proteção às mulheres.
15: Para Fernanda Pessoa, do PSD do Ceará, a Lei Maria da Penha representa uma das principais conquistas brasileiras no enfrentamento à violência contra a mulher. Mas a deputada cobra mais avanços no que diz respeito à prevenção, proteção e punição a agressores e autores de feminicídios.
16: Fernanda Pessoa ressalta a trajetória de Maria da Penha, que transformou sua dor em luta em defesa das brasileiras. Ela também defende urgência na aprovação da lei que tipifica a misoginia, sustentando que o ódio e o desprezo contra as mulheres precisam ser enfrentados pelo Estado e pela sociedade.
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15: Tadeu Venere, do PT do Paraná, critica a tentativa de registro de candidaturas de agentes políticos declarados inelegíveis pela Justiça Eleitoral. O deputado cita ainda a ausência de candidatos em debates para cargos majoritários.
16: De acordo com Tadeu Venere, a Operação Lava Jato teria causado prejuízos ao Paraná e ao Brasil, com impacto sobre o mercado de trabalho. Para ele, envolvidos na ação buscam novos cargos públicos, apesar das restrições impostas pela Justiça.
15: João Carlos, do Republicanos, do Amazonas, anuncia seu retorno à Câmara de Vereadores de Manaus depois de ter atuado por 4 meses como deputado federal. Em sua avaliação, o conhecimento acumulado em Brasília servirá para conectar melhor as demandas locais ao debate nacional.
16: João Carlos observa que a atuação federal serviu para reafirmar a importância do Estado e da região amazônica para o restante do país, não apenas como paisagem distante. Ele ressalta ainda a relevância da atuação de vereadores no cotidiano das famílias e nas comunidades locais.
20: Ciência e tecnologia.
15: A Câmara aprovou a criação de um programa para promover a inclusão digital de idosos. A repórter Paula Bittar acompanhou a votação.
3: A Comissão de Constituição e Justiça da Câmara aprovou um projeto que cria o 60 Digital, o Programa Nacional de Oficinas Digitais para a Terceira Idade. O objetivo é promover a inclusão digital por meio de capacitação tecnológica gratuita. A proposta prevê parcerias com escolas, universidades, centros de convivência e outras instituições para as oficinas, que deverão abordar temas como usos de smartphones e aplicativos de comunicação, acesso a serviços bancários e públicos digitais, navegação segura na internet e prevenção a golpes digitais e uso das redes sociais de forma segura e produtiva. O relator na CCJ, deputado Júlio César Ribeiro, do Republicanos do Distrito Federal, ressaltou a importância da inclusão dessa faixa etária.
4: A tecnologia faz parte da nossa vida e precisa estar ao alcance de todos, inclusive da população idosa. A proposta, ela é simples. É ajudar os idosos a terem mais autonomia e segurança para o celular, acessar serviços, se comunicar e utilizar as ferramentas digitais no seu dia a dia. É inclusão, independência e mais qualidade de vida para quem tanto já contribuiu com o nosso país.
3: O projeto que cria o Programa Nacional de Oficinas Digitais para a Terceira Idade já pode seguir ao Senado. Da Rádio Câmara, de Brasília, Paula Bittar.
16: Merlong Solano, do PT do Piauí, pede que o Congresso regulamente as plataformas digitais para combater crimes praticados na internet. Para o deputado, as redes são usadas para disseminar discursos de ódio, desinformação, golpes financeiros e conteúdos prejudiciais às crianças.
15: Merlong Solano defende a suspensão da Discord no Brasil por considerar que a plataforma não oferece proteção adequada ao público infantil. O parlamentar também pede a votação de projetos que regulamentam as Big Techs e combatem a disseminação de notícias falsas.
20: Comissões.
16: Glauber Braga, do PSOL do Rio de Janeiro, critica a abertura de processo contra a deputada Érica Hilton, do PSOL de São Paulo, no Conselho de Ética. O parlamentar acusa o órgão da Câmara de agir de forma seletiva.
5: O Conselho sem ética tem que acabar. Tá virando praxe. Atacam, agridem e aí depois, quando a pessoa se defende, tocam o Conselho de Ética para cima para tentar calar vozes divergentes. Eu quero saber quando que o consul vai acontecer.
15: Concentração de recursos pelo Congresso.
16: E apresentação de José Carlos Andrade e Luciana Vieira. Uma boa noite para você.
15: Ótima noite. A Voz do Brasil volta amanhã.
20: Você.
6: 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Boa noite.

0: 10:02, boa noite.
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12: Boa noite, 10:08. Bom demais ter você por aqui, seja bem-vinda, seja bem-vindo. 107, Cobra FM, a noite é nossa. Prazer ter você aqui.

0: Quarta-feira, dia 12 de agosto, ano é 2026. Fala comigo. No 43-33-16-40-06.
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Bem-vindo. Olha, tem agora uma nova moda na Flórida. Você toparia ou não? Vou te falar qual é essa moda que tá aí acontecendo na Flórida. Vou contar para você. Eu quero ver se você toparia participar desta moda, sim ou não, hein?

Olha, a nova moda na Flórida é essa aqui, ó. A moda é jantar pelado. É isso mesmo que você ouviu aí, ó. Vou até baixar aqui a música aqui, ó. A nova moda na Flórida é jantar pelado. Nu. Com a mão no bolso. Então tá aí, a nova moda é jantar pelado. Um restaurante na Flórida cobra, só se você topar, né? Se você topa aí, você topa? É, você tem que pagar $250. $250 por pessoa. Então tá aí, né? Se você topou, se você gostou dessa nova moda na Flórida, você tem que pagar aí $250. Tá bom? Tudo aí. É a nova moda. É a moda essa aí. A moda é jantar pelado. É uma moda aí num restaurante na Flórida. E esse restaurante cobra aí $250. Bem, gostou da moda? O que você acha? Bora pra Flórida? Curtiu? Indecente é você ter que ficar despido de cultura. Rapaz, é cada um, hein? 10h22, igual você gosta, né? Gosto é igual, né? Que sucesso. 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Danilo e Davi. Eu não sou terapia. Boa noite, obrigado pela companhia.

0: Pode ir embora. Saudade sertaneja Bruno e Marrone aqui na 107.1 demais, né? Coisa mais linda, coisa mais maravilhosa. Tá aí. Agradeço o seu rádio ligado. Boa noite pra você, seja bem-vinda, seja bem-vindo. 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
0: 10h34.

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4: Conte-me tudo e não esconda nada. O Amigão Sucesso. Tem abraço, tem boa noite pro Lenilson, em São Paulo, na capital. Fala, Lenilson, boa noite pra você, pra sua família. Sucesso, manda um alô pros meus amigos e parentes em Inhambuque, Bahia. Alô, minha Bahia. Aquele abraço, né? Grande abraço pra vocês, obrigado pelo carinho. Tudo de bom, ele tá mandando boa noite aqui Provinte Cobra FM 107.1 e acompanha toda a nossa programação. Boa noite para o nosso amigo Lenilson. Lenilson, em São Paulo, ouve, ouve Cobra FM
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4: Oi, gente. Abraço, boa noite da Rádio Cobra FM.
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4: Agradeço aí seu rádio ligado, você que tá na empresa, no trabalho. Fala, minha amiga, tamo junto aqui. É parceira, é parceria, né, minha amiga? Boa noite, meu amigo, parceiro também. Toda noite, né? Nosso encontro é toda noite. Eu agradeço aí você por essa parceria. Obrigado, pessoal do trânsito, você que tá em casa, no seu AP, no bar, no boteco, no sítio, na fazenda. Rádio ligado, valeu. Tamo junto aí. 33-16-40-06. João Batista, em Alvorada do Sul, ouvinte assíduo. Abraço, hein? Tudo de bom. Elias Henrique também, né? Gosta de ouvir a Cobra FM, né? Rapaz, quem não gosta, né? Quem não gosta, hein? Que loucura, loucura, loucura. É o seguinte, viu? Já tô preparando aqui mais sucesso pra você. Vem mais música top, hein? Vamos ver se eu consigo aqui rapidão aqui. Quero mandar um abraço também pra Viviane, que acompanha a nossa programação. Fala, Viviane! Obrigado, viu? Tudo de bom pra você aí. A Viviane tá acompanhando aqui. Quem mais? O meu amigo lá do Guincho, lá, né? É, tá ouvindo lá. Oswaldo, né? Fala, Oswaldo! Oswaldo do Guincho. Tá ouvindo aqui a programação. Boa noite, meu amigo. Tudo de bom? Você tá ouvindo também? Então manda aí um salve pra mim. 33-16-40-06. Eu quero fazer um convite aqui pra você. 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Jefinho Borracheiro, obrigado pelo carinho. Um grande abraço pra você e pra sua família, tá bom? Tereza Viana gosta.

0: amo você. Que gostoso, né? Chegar pra alguém assim, vem cá. Eu amo você. Bom demais, né? Falar eu amo você, né? Você gosta, né? Você gosta, hein?
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0: Matando saudade com César Menotti e Fabiano. Galera do bem, né? Gostou de matar saudade, né? Abraço aí pra todo mundo e obrigado, hein? Obrigado aí, o Vermelho, Londrina. Obrigado, família. Família, obrigado a todo mundo, hein? Valeu, hein? Tamo junto, né? Quartou? Metade da semana já, nossa senhora, o tempo passa, né? Obrigado, viu, gente? 3316-4006 pro seu alô, pro seu boa noite, aqui na Rádio Cobra FM. 11-1.
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21: Boa noite para você que tá aqui na 107. Prazer ter você aqui, sou seu fã. Super noite de quarta-feira. Um abraço, mais um abraço pra você. Que legal, hein? Estar junto.
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21: 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Boa noite para você que tá no carro aí, tá voltando para casa. Gostoso, né? Tá para casa, tomar ducha, ficar com a família. Família é tudo de bom, né? Ah, como é gostoso chegar em casa, encontrar a família da gente bem, abraçar, né? Nossos pais. Isso é bom demais, né? Ah, como é gostoso, né? Ter um lar, chegar em casa, descansar, tomar aquele cafezinho. Eu chego em casa, tomo aquele cafezinho gostoso. Maravilhoso, né? Então, um beijo na mamãe. Do boa noite, ela fala, Deus abençoe, meu filho. Dorme bem. Tão bom, né? Receber a bênção da mãe. Muito bom, né? Muito bom. Espero que você chegue bem em casa. Você tá voltando para casa, você trabalha agora, né? Encontra os filhos. Gente, isso que é vida, isso que é amor, isso que é top, né? Eu nem sei, nem há palavra para explicar. Tão bom, né? Então eu desejo tudo de bom para você. Você vença na vida. Você que tá aí no trabalho, tá aí trabalhando, né, para levar o sustento para casa. Deus abençoe o seu trabalho, a sua vida, saúde e paz, muita prosperidade. É que eu desejo. O nosso fim de noite começa. Ai, que gostoso estar aqui com vocês. Isso é bom demais. 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

Que música linda, hein? Tim Maia. Que letra, né? Eu tava aqui ouvindo com o fone aqui, fazendo reflexão. Tem música que dá pra você refletir, fazer uma reflexão, acompanhar a letra, tudo, né? Essa música é muito especial do Tim aí. E uma obra-prima. É uma poesia, né? Em forma de música.

0: Boa noite pra você. Dona Gersina, o que você tá fazendo acordado uma hora dessa, mulher? Você e a sucessinha estão sem sono? Ah, é bom ficar aqui comigo, né? Você diz, Dona Gersina.
1: Boa noite, sucesso.
0: Boa noite.
1: Tamo aqui te ouvindo, hein?
0: Que legal.
1: Hoje aí tá bom.
0: Já tá bom demais, né? Eita.
1: Toca uma música aí pra nós.
0: Tá bom.
1: Escolhe aí. E manda, pra mim é sucessinho.
0: Na próxima é pra você.
1: Tamo aqui te ouvindo.
0: Obrigado, tá bom? Beijo.
1: Fica com Deus,
0: amém.
1: Nossa Senhora. Que Deus abençoe toda a sua família.
0: Você também. Tá acordada danada, hein? Eita, ela é sucessinha. Como é linda minha aldeia. Essa música é muito bonita. Roberto Leal e Dalvan, o Sem Censura.

0: Como é linda minha aldeia. Roberto Leal e Dalvan. Fim de noite.
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0: 11:33.

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2: Boa noite para você, é uma alegria, é um prazer poder ter você por aqui na 107 demais.
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0: Que música linda, você gostou, né? Tá indo trabalho, minha amiga, meu amigo, boa noite. Tá no trânsito, tá em casa, só pra contrariar. Dói demais, tá? Linda, linda, linda, linda, linda, linda, linda, linda.
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0: Caetano Veloso.

0: Que música linda, hein? Gente, tô ficando por aqui. Chora não.
1: Chora não.
0: Chora não. Chora não, chora não, tá? Amanhã tem mais. Muito obrigado pelo carinho. Foi bom demais, né? Nossa Senhora. Deus abençoe você. Uma boa noite. Boa noite pra sua família, pra você. Você vai ficar aí no trabalho? Minha amiga, meu amigo. Também? Ó, então fica com a gente aí. A madrugada mais top do rádio é aqui. Cobra FM. Gostoso, né? Ficar ouvindo a madrugada inteira, a rádio. Nossa, isso é bom demais. Você tá com insônia, tudo, ó. Fica com a gente, tá bom? Obrigado, você que tá aí no AP. Onde quer que você esteja, hein? Toca aqui, tamo junto, hein? Volto amanhã, às 2 e às 7 da noite. Às 4 já tem o peruca aí. Peruca. Acorda, peruca. Aqui um amigo, um campeão que adorar. Obrigado, você é muito especial. Sou seu fã. Lembre-se que você é muito importante pra mim e pra Deus. Tô indo embora. Obrigado, obrigado. Eu tô morrendo de saudade. Até amanhã. Tchau, gata. Tchau, gato. Fui.

0: meia-noite mais 3 minutos. 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
1: Meia-noite mais 28 minutos.
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1: Tá na hora da hora, 1 e 2.

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0: 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Uma hora mais 31 minutos. 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
2: Agora, 1h55, faltando 5 minutos para as 2 da manhã.
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0: hoje não.
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2: Acertando 2:26.
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Agora 2:45, faltando 15 minutos para as 3.

0: 2:58. 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

0: essa próxima canção eu queria oferecer com todo carinho aos nossos fã clubes bom também aqui.
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2: 3:31.
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0: Agora 3:58. 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
15: É, meu filho, o caldeirão vai

Última quinta-feira, e você vai participando no 43-33-16-4006. Aqui, meu finais, acorda o galo das 4 até as 6 da manhã com muito modão pra você. Participe e mande sua mensagem. Um abraço, meu parceiro, meu amigo Daniel Lutum de São Paulo. Alô, Daniel, obrigado pela audiência. Ótima e abençoada quinta-feira pra você. Tudo de bom, viu? Um abraço pra nossa amiga Neide. Alô, Neide, tá na fazenda acompanhando a gente. Um abraço pra nossa amiga Heleninha Garvão de Porecatu. Um abraço, meu parceiro Alex Primor. Obrigado pela audiência, pelo carinho. Ótima manhã de quinta-feira, daqui a pouquinho. Meu parceiro, meu amigo Dárcio Campos, trazendo tudo que vai acontecer no programa Cobra Repórter. E você vai pedindo sua moda, que até às 6 da manhã nós toca o seu modão.

0: 4:34.
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0: Um abraço, meu parceiro, meu amigo Durval Torelli. Alô, Durval. Ali, é.
1: Sai, cachorro.
0: Diferenciado no Paraná.
2: Eu não aguento, peru.
0: Não aguenta?
2: Peru.
0: Então vou tirar esse modão, mas daqui a pouquinho eu coloco ela inteira aqui no programa São Modão desta quinta-feira. Você participa, manda sua mensagem no 43-3316-4006. Um abraço, meu parceiro, meu amigo Mirão. É, o famoso... Pena Branca, ali é diferenciado no Paraná. Um abraço pra você, Mirão. Obrigado pela audiência, meu parceiro Nora. Também tá ligadinho com nós, meu parceiro, meu amigo Fernandão da Sufiltros. Já pula, você tá acompanhando a gente também. Obrigado pela audiência, meu parceiro, meu amigo Garcia. 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E você sabe.

0: Fátima Quinta.
1: Gente, ainda vão vir aqui no puteiro, não? Vai fechar 4 horas.
2: Ah, minha filha, então só se for às 4 da tarde, porque às 4 da manhã já fechou faz tempo, viu? Um abraço, meu parceiro, Dejair de São Martim. Alô, alô, Dejair, obrigado pela audiência, meu parceiro Pelado. E você, já foi lá no bar do Pelado em São Martim? Você já foi lá no Pelado tomar uma? Pensa na cerveja gelada que tem lá. Um abraço, meu parceiro. Juninho Terel tá feliz da vida. Pensa no homem que tá contente. Ei, Juninho, tava lá em Fortaleza fora. Onde veio parar aqui, ó? Que faz da vida, hein, Juninho? Um abraço pra você. Tudo de bom!

0: Hora certa, 5:06. 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
13: Ótima quinta-feira, e você vai participando no 43-3316-4006. Aqui, meu finais, acorda o galo das 4 até as 6 da manhã com muito modão pra você. Participe e mande sua mensagem. Um abraço, meu parceiro, meu amigo Daniel Lutum de São Paulo. Alô, Daniel, obrigado pela audiência. Ótima e abençoada quinta-feira pra você. Tudo de bom, viu? Um abraço pra nossa amiga Neide. Alô, Neide, tá na fazenda acompanhando a gente. Um abraço pra nossa amiga Heleninha Garvão de Porecatu. Um abraço, meu parceiro Alex Primor, obrigado pela audiência, pelo carinho. Ótima manhã de quinta-feira. Daqui a pouquinho, meu parceiro, meu amigo Dárcio Campos, trazendo tudo que vai acontecer no programa Cobra Repórter. E você vai pedindo sua moda, que até às 6 da manhã nós toca o seu modão.

0: Eita, uma dessa aí lá no CCI é de molhar o vestido.
1: É, minha filha, essa aqui chega e escorre o suorzinho. E vai escorrendo, e daqui a pouquinho, essa aqui inteira, ó. Garanhão da madrugada.
2: Sou um homem sim.
1: Um abraço, meu parceiro, meu amigo Andrezão Borracheiro, tá ligadinho. Alô, meu parceiro, Cowboy Borracheiro, ali pro Lacê também no Paraná. Meu parceiro Antônio Marcos, ligadinho com a gente na cidade de Cambé. Quero mandar um grande abraço pro meu parceiro, meu amigo Alex. Alex Santana também tá com a gente nesta madrugada de quinta-feira. Vai participando nossa amiga Lúcia dos Olhos de Esmeralda. Pensa na mulher diferenciada, hein? Pensa na mulher cheirosa. Você tá louco? Alô, alô, Lúcia, um beijo no seu coração. Nossa amiga Margarida do Cid Coqueiro já pulou. Você também tá acompanhando o programa Só Modão, agarrada nas tetinhas da vaca e acompanhando a gente. E você sabe que até às 6 da manhã.

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17: Ótima quinta! Que maravilha, que beleza! Alô, meu parceiro Ditão, obrigado pela audiência. Já por você tá tomando aquele cafezinho, Quindu. Um abraço pra você, meu parceiro. Obrigado pela audiência, pelo carinho. E vamos de moda, mais ou menos assim, até às 6 da manhã.

Ótima quinta-feira. Na sequência agora, você sabe, programa Repórter Notícia. Muita informação no seu rádio. Beleza, maravilha. Lembrando que eu volto hoje às 16h com o Boteco do Peruca, com muito modão. Você quer ficar muito bem informado? É na sequência agora. Beleza, show de bola. Um grande abraço, meu amigo Nestor. Obrigado pela audiência, pelo carinho. 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Beleza, eu tô indo nessa. Um abraço e tudo de bom.

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0: Senhor, no silêncio deste dia que amanhece, venho pedir-te a paz, a sabedoria e a força. Quero olhar hoje o mundo com os olhos cheios de amor. Ser paciente e compreensivo, manso e prudente. Quero ver os meus irmãos e irmãs além das aparências. Quero vê-los como tu mesmo os vês, e assim não ver senão o bem em cada um. Cerra meus ouvidos a toda calúnia. Guarda minha língua de toda maldade. Que meu espírito viva só de paz. Seja eu tão bom e alegre que todos quantos se achegarem a mim sintam a tua presença, Senhor. Reveste-me interiormente da tua beleza e que no decorrer deste dia eu te revele a todos. Amém.
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2: 6:03, 6:03. Bom dia, norte do Paraná. Está começando mais uma edição do Repórter Notícia. Edição desta hoje é uma quinta-feira pré-sexta. É mais um dia na vida da gente. Hoje, 13 de agosto, ano 2026, a estação Inverno Brasileiro. A partir de agora, vamos juntos, viu? Até as 9 da manhã, repercutindo as principais informações para você que está nos acompanhando, você que está ligado nesta quinta-feira. É, dia de número 225 do ano, restando 140 dias para terminar 2026. Hoje é dia do canhoto, dia do economista e dia do médico psiquiatra. 6:04:30 agora, viu? Vamos acordando, levantando. É a quinta-feira já, né? Partindo pra finaleira da semana, mas é dia de luta, dia de labuta. Pula da cama, mira o chuveiro, toma aquela ducha caprichada pra você sair fresquinho, fresquinha. Vamos tomar o nosso cafezinho gostoso, saboroso nesta manhã. Café pra dar aquele levante, hein? Ah, café gostoso, saboroso, 6:05, e o cheiro de café tá vindo da casa de quem hoje, hein? Quem que tá passando aquele café gostoso, saboroso? Volney, Volney de Cambé. Ô, Volney, abraço pra você, Dona Rosa. Tá passando aquele cafezinho gostoso, Volney, já pra preparar pro dia de luta, né? Dia de labuta, não tem jeito. 6:05 agora. Tá indo pro trabalho? Bom trabalho pra você. Tá retornando do trabalho? Bom descanso pra você. Você que trabalhou a noite toda, a madrugada toda, agora vai descansar. Agora a gente quer saber como que tá o seu caminho pro trabalho, viu? 3316-4006, você manda mensagem, interage conosco na programação. Tá vendo algum acidente de trânsito, situação inusitada, informação que mereça destaque, informação que você queira compartilhar, porque informação é mesmo para compartilhar, viu? 3316-4006, polícia trabalhando, os bombeiros em ação, Polícia Rodoviária Federal, Polícia Rodoviária Estadual, SIAT, SAMU, as forças de salvamento, as forças de segurança, para mais um dia.
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2: 6:06, horário da coincidência, e a preocupação com o retorno do sarampo e a necessidade de garantir a proteção das crianças colocaram a equipe de saúde em alerta em Londrina. O cenário exige atenção imediata, o risco de reintrodução do vírus do sarampo, que já registra dezenas de casos confirmados no estado de São Paulo, é real e ameaça o público infantil. para receber os moradores. As salas de vacinação das unidades básicas de saúde funcionam de segunda a sexta-feira, das 7h às 18h30. Quem preferir buscar o espaço Saúde e Cidadania, localizado na Praça 7 de Setembro, que atende também no mesmo período, das 13 às 19 horas. Das 13 às 19 horas, basta levarem um documento e a carteira de vacinação para que os profissionais identifiquem se há alguma dose pendente. É um motivo de preocupação, né? Vários casos registrados no estado de São Paulo. E tem que ter todo um alerta devido à volta, né? Uma possível volta aí do sarampo, né? Então tem que manter a vacinação em dia e a Secretaria de Estado da Saúde e também a Secretaria Municipal de Saúde da região, mais precisamente aqui Londrina, estava fazendo esse alerta para os pais, os responsáveis, levarem as crianças para se vacinarem. 6:07:30 agora. Evandro Ribeiro está chegando com seu destaque. Evandro, bom dia.
3: Olá pessoal, muito bom dia. Daqui a pouco as informações a respeito sobre um confronto registrado na cidade de Cambé. Dois homens morreram e um terceiro acabou sendo baleado e levado para o hospital e segue internado. Os dois homens ainda sem identificação oficial.
2: Daqui a pouco a gente repercute mais uma vez essa situação, né? Registrada na cidade de Cambé, viu? 6:08, 6:08. Luiz César Jaime está chegando com seu destaque. Luiz, bom dia.
4: Bom dia para você também, Dácio Campos. Bom dia a todos. Trazendo o meu primeiro destaque para esta quinta-feira. E atenção, homem fica ferido após colisão entre moto e saveiro na Avenida Minas Gerais, em Apucarana. Os detalhes deste acidente eu trago daqui a pouco.
2: 6:08:30 agora, viu? Miro Silva tá chegando com seu destaque. Miro, bom dia.
5: Muito bom dia, Darcio Campos, bom dia a todos os ouvintes, bom dia a nossa equipe também. Daqui a pouco eu trago detalhes a respeito de um assalto que aconteceu na cidade de Rolândia. Manhã de ontem, viu? Um indivíduo invadiu uma loja e praticou um roubo, ele foi preso na sequência, daqui a pouco todos os detalhes.
2: 6:09, Guilherme Gaspar com seu destaque. Gaspar, bom dia.
6: Opa, Darcio Campos, muito bom dia, um bom dia à nossa equipe e um bom dia para você que está sintonizado aqui na nossa programação. E olha, a justiça absolveu por falta de provas o proprietário de uma pastelaria no Jardim Leonor, na zona oeste da cidade de Londrina. Ele respondia a um processo criminal por assédio sexual contra uma ex-funcionária de apenas 17 anos de idade, esse caso que ocorreu em março de 2018, quando funcionários do estabelecimento encontraram um celular escondido no interior de uma saboneteira no banheiro do local. Os detalhes, Darcio, eu trago daqui a pouco.
2: 6:09:30 agora, viu? André Garcia tá chegando com seu destaque. André, bom dia.
7: Olá, muito bom dia para você que acompanha a nossa programação, uma ótima quinta-feira a todos. Daqui a pouco você confere os detalhes a respeito de um trabalho que a Polícia Civil de Arapongas fez, que resultou na prisão de um homem que estava sendo acusado de ter cometido um homicídio. Logo mais voltamos com mais detalhes.
2: 6:10 agora, viu? Daqui a pouco tem o nosso momento do esporte, destacando Libertadores da América, teve Sul-Americana, jogos importantes, Miro Silva.
5: É, o Flamengo, inclusive, jogou ontem, empatou fora de casa, acho que foi um baita de um resultado.
2: Clássico brasileiro, né?
5: Eu acho que
2: foi. 1-1 ficou?
5: É um baita de um resultado pro Flamengo que jogou fora de casa, né?
2: Já o Palmeiras empatou em casa, hein, Gaspar, com o Cerro Porteño, isso?
6: E com mais uma falha do Carlos Miguel, hein, Darcio?
2: Será que é praga de corintiano, será?
6: Ah, isso aí é, né? Pega, né? Impregnou,
2: verdade,
6: né?
2: Rapaz, o cara tá falhando uma atrás da outra. Eu quase vence, hein, o Cerro, hein? O Cerro quase... Venci o jogo.
5: Não entendi aquele gol anulado, viu?
2: Então,
5: você,
2: né?
5: Tá impedido realmente?
2: Então. Pênalti também, que os caras estão chiando aí. Mas tá aí, né? Tá tudo aberto ainda, viu? Hoje tem Corinthians, tem mais jogos aí importantes na Libertadores da América, que movimenta aí essa semana. Boa notícia pros corintianos, parece que vai ter... Parece que o Memphis Depay não pode voltar, viu, Gaspar? Ficou sabendo?
6: É, Darcio. Depois é também... A justificativa dos dirigentes do clube era muito ruim, né? Falar que era por conta do financeiro do clube, que não poderia renovar, mas aí o cara processou o Corinthians, vai processar o Corinthians por 180 milhões de reais, o que é pior ainda, né? Então, dentro das propostas, o Corinthians fez uma proposta que era praticamente inaceitável pelo Memphis, ele aceitou, mostrando que quer ficar, e o torcedor corintiano espera isso.
2: A dívida ia ser diluída, né? Em 2 anos. Então tá devendo o quê? Quase 40, 48, né, a dívida. Aí, pô, ia ser diluído isso aí, um contrato novo, 2 anos. Seria um bom negócio pro Corinthians. Agora não, agora se for pra FIFA, vai ter que pagar 80 milhões, pode chegar até 100 milhões, né? Dívida, porque daí você tem que pagar e trava tudo. Aí não pode contratar, não pode vender, não pode nada, tem que pagar. Então parece que nas últimas horas aí reacendeu a chama Memphis Depay. Quem sabe, hein? Corinthians estão torcendo aí, né? Porque o Memphis é um baita de um jogador e ele não pipoca. Essa que é a grande verdade.
5: É, mas aí já virou novela e virou palhaçada, né?
2: É, mas faz parte, né? Precisa de capítulos, né? A imprensa precisa de Corinthians nos programas esportivos. Senão não tem, né, Miro? Vamos ser sinceros. Se tirar o Corinthians das páginas
5: feio,
2: esportivas, é, não tem. Sério, cara. E não sou eu que tô falando, não, viu? É os próprios apresentadores que falam. Falam, ó, se tirar... Porque é sempre polêmica, sempre dá audiência. É Corinthians, não tem jeito. Mas vamos aguardar, os corintianos estão na esperança de que esta quinta-feira possa aí trazer bons ares direto do Parque São Jorge e todos os detalhes no nosso Momento do Esporte, já já, 6h13.
3: Daqui a pouco os detalhes de uma queda de moto que levou susto aos familiares que lá compareceram no local em Londrina e em orações pediam que o rapaz voltasse à vida. Os socorristas do SIAT e também médico do SAMU fizeram os procedimentos cerca de 40 minutos e conseguiram reanimá-lo. Ele foi levado para o hospital, já já.
5: E olha só, uma fatalidade aconteceu na noite de ontem em Londrina. Uma criança de 8 anos infelizmente perdeu a vida enquanto brincava com a mãe na rua da casa onde ele mora. A criança teve um mal súbito, daqui a pouco os detalhes.
4: Patrulha escolar localiza mulher que estava desaparecida na zona rural de Arapongas. Os detalhes, já já.
6: E olha, uma jovem de 18 anos, moradora de Londrina, foi resgatada pela Polícia Militar em Palmas, no Tocantins, após ser mantida em cárcere privado pelo namorado de 19 anos de idade. Os dois se conheceram por meio de um jogo online e a vítima se mudou para Tocantins no início do ano. A ação policial aconteceu depois da denúncia da família, que denunciou o isolamento e as ameaças que a jovem sofreu. Os detalhes daqui a pouco aqui no programa.
7: E daqui a pouco você vai acompanhar desdobramentos que envolveram uma falsa denúncia de roubo a uma carreta que estaria estacionada em um posto que fica às margens da PR-444. Daqui a pouco a gente volta contando toda essa história.
2: 6h14, daqui a pouco as informações, é um show de notícias, você sabe, né? Você é muito bem informado, para ficar informado é só ficar ligado. Daqui a pouco também tem Dr. Moraes que traz luz, clareza nas informações. Você tem dúvidas sobre aposentadoria e previdência? Dr. Moraes responde você. Tem os nossos correspondentes, Gilmar Valença, direto de Curitiba, e o nosso Conexão Brasília, direto da capital federal.
5: E olha só, o homem foi flagrado por câmeras de segurança furtando gasolina de um barco de resgate em Jataizinho, viu? Daqui a pouco eu conto essa história.
4: Viveiro Municipal amplia a arborização de Londrina com plantio de 8.700 árvores. Os detalhes eu trago daqui a pouco.
2: 6h15, o cardápio de notícias está à mesa. 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
2: E será que vai chover?
3: Ah, é a previsão do tempo. Como que fica o tempo e a temperatura para esta hoje? Hoje é uma quinta-feira para sexta, hein? 6:18, nesta quinta-feira as temperaturas sobem em todo o estado, com os valores acima de 25 graus em todas as regiões do Paraná, aqui, principalmente região noroeste aqui, viu? Que vai bater 30 graus, 29, 30 graus. Vai ter um calor, é o veranico, viu? O aumento do calor está associado ao ingresso de ar quente e úmido do norte do Brasil, favorecendo pela formação de uma área de baixa pressão sobre o sul do país. Com o avanço desse sistema, as chuvas retornam pelo sudoeste e se espalham pelas demais regiões ao longo do dia, com maior possibilidade aí de temperaturas, de tempestades nesta faixa. Por quê? Forma esse calor, esse sistema de baixa pressão, essa formação de nuvens, e aí vem pancadas de chuva, barra temporais, barra tempestades. Para nossa região, a mínima foi 18, a máxima deve chegar aqui na região de Londrina, 28 graus, nebulosidade variável, não há possibilidade de chuva nesta quinta-feira, por enquanto, nessa arrancada do dia, mas a gente vai ver muitos núcleos de nuvens na região, viu? Isso vai favorecer o tempo mais quente, temperatura próximo dos 30 graus, e isso vai favorecer o quê? Uma instabilidade, uma pancada de chuva que deve chegar amanhã. Deve ter um indicativo de pancada de chuva pequeno, mas tem para nossa região amanhã. Não muda muita coisa, viu? Copia e cola de hoje para amanhã, mínima 17 para amanhã, máxima 28 graus para sexta-feira. Vai sextar aí de tempo bom, mas com esse indicativo aí de pancada de chuva. No sábado, sem previsão de chuva, máxima 27 para o sábado, 28 para o domingo e 30 graus para segunda-feira. Sábado, domingo, segunda, terça, tempo bom, céu aberto, né? Não vai ter possibilidade aí de chuva nesses dias. E uma nebulosidade começa a aumentar lá na quarta-feira da semana que vem, viu? Com prognóstico aí de temperatura também na casa dos seus 30 graus e também prognóstico aí de uma pancada de chuva entre quinta e sexta-feira da próxima semana. Mas por enquanto, a nossa região, estabilidade atmosférica, o sol nasce daqui a pouco às 6:53 e vai se pôr às 18:08. Olha só, sol nascendo cada vez mais cedo e se pondo cada vez mais tarde. Esses dias a gente estava trazendo que o sol estava nascendo, quase 7 horas da manhã. Mais de 7 horas, né? Esses dias estava nascendo, 7:10 por aí. Hoje já está nascendo 6:53 e estava se pondo 5:40, 5:46. Hoje já está se pondo 18:08 já. Então você vê que os dias estão ficando mais longos, né? Ao contrário do que a gente estava tendo, né? Noites mais longas, dias mais curtos. Agora, dias mais longos, noites mais curtas. Quase a chegada aí, praticamente estamos há um mês e pouco aí da chegada da nova estação, a primavera brasileira e o solstício, que é chamado, né, de primavera, que é essa mudança no tempo. 6:21. Não tem indicativo de muita chuva. O pessoal sempre fica nessa, fazendo essa pergunta. E mais do que fazer a pergunta, ver se vai chover, se vai poder colocar roupa no varal, é se vai fazer frio. Por enquanto, não, viu, gente? Ontem a gente teve aí 2-3 dias aí nessa arrancada do dia de frio, dessa friaca, né? Esse tempo mais geladinho, né? Um ventinho aqui, outro acolá. Mas hoje o ar já tá um pouco mais parado já. Quem vai sair agora já vai perceber, em vista de ontem, anteontem, que já tava mais um vento, um frio, né? Pessoal que vai de bike trabalhar, de moto, né? Que tem no ponto do busão, coloca uma meia estação, né? Não vai precisar tanto blusão, igual tava tipo na segunda, na terça e propriamente também ontem. As mínimas já vão variar aí 18, 17 graus até 19 graus no início da próxima semana. E por enquanto, viu, se você me pergunta se vai fazer frio, não tem prognósticos aqui da meteorologia de fazer frio, viu? Praticamente aqui nos próximos 10 dias aqui, as temperaturas mínimas elas vão ali, vai chegar até na semana que vem 20 graus, as mínimas, E tempo, temperatura alta, essa que é a grande verdade, viu? Então, acho que o frio mesmo já tá se despedindo aí. Pode ter um frio aqui, outro ali, principalmente no começo aí do dia, mas assim, de frio intenso, a gente não vai ter, não. E muita gente, até a meteorologia disse que esse mês de julho foi um dos meses que menos fez frio. Porque se a gente for ver, junho que fez frio, ali no final, comecinho de junho, teve aquela semana gelada, depois também não teve mais nada, seguiu aí, e julho, que é o pico do inverno, praticamente não fez frio, ficou aquele tempo fresco de outono, mas não fez tanto frio, e não é agora também que vai fazer, né, gente? Praticamente agora nessa reta final do inverno, dificilmente vamos ter mais episódios de frio. 6:23, Gaspar, um panorama do tempo, da temperatura na região?
4: Cidade Arapongas, Dárcio, 20 graus nesse momento, a máxima que chega aos 28 hoje. Para amanhã, mesma temperatura mínima na casa dos 18, a máxima chegando aos 28 graus. No sábado e no domingo, mínima

0: máxima chega aos 30 hoje, para amanhã mínima 18, máxima 31, para o sábado e para o domingo mínima 19, máxima 29 graus, sem indicativo de chuva, com as temperaturas elevadas também acima da casa dos 30 graus aí na região do Vale do Paranapanema para esse restante de semana e final de semana com as temperaturas elevadas. Indo lá para a região noroeste, região de Maringá, 23 graus agora, máxima chega aos 30 hoje. Para amanhã e para o sábado, mínima 18, máxima 29. Para o domingo, mínima 20, máxima 30 graus. Indicativo de chuva para hoje, 5 milímetros. E amanhã, também 5 milímetros de chuva no sábado e no domingo, sem indicativo de chuva para a região noroeste. Indo lá para a região do norte, pioneiro, região de Cornélio Procópio, 18 graus nesse momento, a máxima chega aos 29 hoje. Durante o restante aí da semana, as mínimas na casa dos 17 graus e as máximas ali atingindo a casa dos 29. Obviamente a sensação térmica pode ultrapassar a casa dos 30 graus facilmente, visto que também não temos indicativo de chuva para baixar aí essa temperatura na região do Norte Pioneiro. Finalizando aqui, nossa capital Curitiba, 14 graus nesse momento, a máxima chega aos 26 hoje. Para amanhã, mínima 14, máxima 20, no sábado e no domingo, mínima 14, máxima 25 graus. Hoje, 10 milímetros de chuva, amanhã 22 e para o sábado 13 milímetros de chuva para a nossa capital Curitiba, também região metropolitana, com as temperaturas sempre um pouco mais abaixo, mas o que chama atenção é as temperaturas para as outras regiões durante esse restante de semana, que atingem aí a casa dos 30 graus em algumas regiões, nas outras regiões ali próximo, e sem indicativo de chuva, grande volume de chuva aqui para esse restante de semana, Darcio.
1: Temperatura de verão, hein? Veranico. É o veranico que é esperado todo mês de agosto, não tem de onde escapar, né? Tem esse período de calor de verão no inverno. 6h26.
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5: 6h28 agora, viu? Um show de informação para você que está nos acompanhando. É quinta-feira, viu? Você ligado na nossa programação. Vai mandando a sua mensagem, a sua participação é sempre muito importante. 3316-4006, 3316-4006. Você manda sua mensagem aqui na nossa programação, tá? Crítica, sugestão, denúncias, elogios, fique à vontade. Você manda aqui a sua demanda, né, a sua crítica, a gente já encaminha já, né, o

0: sua reivindicação para o poder público, qualquer lugar que você tiver aí da nossa região, fique à vontade. Ô Gaspar, você ficou sabendo que o Gustavo Lima, ele foi condenado a pagar R$148 mil naquela história do telefone na música lá, viu? Saiu a ação nesta semana. O Tribunal de Justiça de Pernambuco determinou que o cantor sertanejo Gustavo Lima pague R$148.824,82 a um homem que teve aquele um número de telefone pessoal e profissional exposto na letra da música Bloqueado, lançada lá em 2021. O valor corresponde à atualização da condenação original de R$70 mil, com acréscimo de juros e correção monetária. A decisão é da 26ª Vara Civil da capital e foi assinada no último dia 15 de julho. O pedido é de cumprimento da sentença provisório. Tá aí, ele expôs, né, a música, na música Bloqueado. Tem uma parte que ele fala que... Ele fala o telefone do cara, viu, Gaspar?
1: Ah, Darcy, pra ele, esse dinheiro é um troquinho, né?
0: Um troquinho, né? Um
1: troquinho. E pro cara, a verdade, Darcy, é que assim, o cara, ele obviamente se aproveitou ali da situação, né? Ele tem todo o direito de entrar com o processo, né? Porque imagina a dor de cabeça que esse cara não passou.
0: É, né? Mas a turma ligou, né?
1: É,
0: a turma ficava ligando.
1: A música bombou, Darcio.
0: Tem tanta gente com muita coisa pra fazer, imagina o cara.
1: Ainda mais depois que descobriu que era o telefone de alguém, aí que as pessoas pegam pra ligar, né, Darcio?
0: É. O nome do Gustavo Lima. Aí, ó. Essa parte do número, né? Fala certinho, dá o número do cara.
1: 99512.
0: Cara,
1: 0083,
0: acho que é isso. Rapaz do céu. E aí começaram a ligar pro cara lá. E aí falou: vou processar o Nivaldo Batista Lima, né? O nome do Gustavo Lima. Nivaldo Batista Lima. É, e aí saiu a sentença lá, 70 pila. Agora é R$148 mil a decisão do último dia 15 de julho. Provavelmente aí, né? Já encerra essa decisão, mas já só pensou? Tinha muita gente que antigamente ficava vendo aqueles números lá nas séries, nos filmes, os caras ficavam ligando. E tem muito disso também, né? Hoje em dia, você vê que do compositor, não sei se é a composição do Gustavo Lima, mas acho que esses caras nem compõem mais, né? Também sucesso, recebe muitas composições. O compositor fez, ele gostou, mas gravou a música e era um número de alguém, né? A música Bloqueado, e agora foi condenado. A decisão saiu essa semana. 6h32.
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3: Quinta-feira, 12 de agosto. Trazendo primeiro o mercado financeiro para hoje. O dólar comercial fechou a R$5,16. O dólar turismo para venda, R$5,37. E o euro a R$5,95. Nos produtos agropecuários, o boi gordo em pé, R$347,40. O frango congelado, R$7,19 o quilo, e o suíno a R$4,54 o quilo. Nos produtos agrícolas, o café robusta R$1.086,88 a saca de 60 quilos. O café arábica R$1.762,44. O milho saca de 60 quilos R$56,70. O trigo R$75 e o soja R$122,50 a saca de 60 quilos. Nos produtos do Ceasa de Londrina, o destaque para esta quinta-feira vai para o preço do mamão papaia. A caixa com 10 quilos saindo a R$70.
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0: 6h35 agora, viu? Eu gosto de discutir com flamenguista, hein? Eu adoro. O Pirulito tá feliz hoje, hein, Pirulito? Amanhã já é sexta, hein, Pirulito? Já preparou a verdinha já? Fala aí, Pirulito. Dá um bom dia.
8: Bom dia aí, Pirulito.
0: Não deixa o Miro Silva quebrar o computador, não.
8: Bom dia, Darcy.
0: Já tá preparando a verdinha pra amanhã?
8: Opa, já tá no pente já.
1: Deixou o cavanhaque. O que você achou do cavanhaque?
0: Ficou chique, hein?
8: É?
0: Ficou chique.
8: Você falou que. Você ia falando que ele tava bonito.
0: Ficou bonito, com certeza.
8: Ei, Pirulito.
0: Ficou bonito, quase lindo.
8: Sou bonito toda a vida, né? Igual disse o seu Tomás.
0: Ficou. Só não ganha da minha barba grisalha, mas ficou legal o cavanhaque aí do Pirulito.
8: Aí, tá vendo?
0: 6h36 agora. É, mais um dia na vida da gente, viu? Vamos girando aqui as principais informações, porque tem muita informação aqui pra gente trazer nesta quinta-feira. Ô, Miro, mas uma informação que chamou muita atenção e eu fiquei aborrecido foi daquela criança, 8 anos de idade, tava brincando com a mãe, teve um mal súbito, morreu, Miro Silva, isso?
8: Isso mesmo, isso aconteceu na cidade de Londrina na noite de ontem. A informação, Darcy Campos, é de que essa criança já tinha problemas de saúde, né? Ele tinha passado por cirurgia cardíaca e, infelizmente, né, tinha alguns probleminhas de saúde ali. A mãe estava brincando com ele na rua quando ele sofreu esse mal súbito. Socorristas do SEAT, né, tentaram reanimar essa criança, mas, infelizmente, esse menino de 8 anos de idade veio a óbito. É lamentável o que aconteceu com essa criança, viu?
0: Qual que é o bairro, Mino Silva? Qual que é a localidade?
8: Olha, Darcy, meu computador travou aqui. Inclusive tem um me ligando. Já vou
0: trazer. Já você traz a informação completa aqui para os nossos ouvintes, viu? Já. 6h37 agora. 6h37. Ô, Gaspar, e essa história dessa londrinense? Conheceu um rapaz através da internet? Foi lá pro Tocantins afora, tava mantida em cárcere privado, Gaspar, isso?
1: Exatamente, Darcy Campos. Inclusive, ela foi resgatada pela polícia militar, em Palmas, né, no Tocantins. Essa jovem de 18 anos de idade, ela conheceu o namorado ali através de um jogo, Darcy, um jogo online. Aí ela falou, o namorado era de Tocantins, ela falou, vou me mudar. Namorado de 19 anos de idade, ela se mudou. Até que a família, depois de alguns meses, né, denunciou esse jovem, esse isolamento e as ameaças que ela sofria. Diz que essa jovem estava sofrendo diversas ameaças. Ele não deixava ela sair da residência e ela precisou ser resgatada pela Polícia Militar. Segundo o tenente Regis Márcio, da Polícia Militar Tocantins, a vítima sofria agressões, enforcamentos e frequentes ameaças de morte caso tentasse fugir. Diabética, ela dependia de insulina, que costumava ser escondida pelo agressor. A jovem também era vigiada a usar o celular e precisava apagar as mensagens rapidamente para esconder o contato com a família. Após o resgate nessa kitnet onde esses dois jovens moravam, a jovem foi levada para a casa da mulher brasileira, onde recebeu abrigo, acompanhamento médico e proteção. O órgão já organiza os trâmites para garantir o seu retorno seguro para a cidade de Londrina. O acusado, esse jovem de 19 anos de idade, ele foi preso em flagrante e encaminhado ao sistema prisional.
0: 6h38. Isso nos faz refletir. Cara, 18 anos de idade, como que você sai daqui do norte do estado do Paraná, uma londrinense, vai pra Tocantins, lá em Palmas, cara? Conhece alguém pela internet, ia confiar muito na pessoa, né? Ela conheceu pela internet, um jogo aí, não sei que plataforma que é aí, que essas plataformas também é uma porcaria, viu? É uma porcaria. E o cara deu um migué, o famoso Miguel. E foi. E ela falou: ah, não, achei o amor da minha vida. O Dom Juan apareceu pra mim. O príncipe encantado. Olha só o exemplo, ó. Isso não é uma denúncia, não é a turma desconfiada. Tava lá. No fim de mundo, lá em Tocantins, sem contato, não poderia nem usar o celular, rede social. Tava em cárcere. É um absurdo, né? Já fica o alerta. Já serve de exemplo aí, ó. Sirva de exemplo aí pra essa molecada. É muito confiar muito nas pessoas. Você tá doido, né? Você tá doido, louco. Conheceu aqui, já vai morar. Eu não sei na onde você vê. Mantinha ela praticamente amarrada ali, né? Não podia sair e é o mundo que a gente tá vivendo hoje, viu? Isso só tende a piorar. Só tende a piorar, é só ladeira abaixo. 6h40 agora, 6h40. 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
8: Agora sim, completando a informação sobre a criança que infelizmente perdeu a vida, essa tragédia que mobilizou várias equipes ali de resgate, né, do SAMU, tanto do SAMU quanto do Corpo de Bombeiros, aconteceu na rua Jaguaribe, na Vila Nova, em Londrina. A criança de 8 anos faleceu após sofrer um mal súbito enquanto brincava de futebol com a mãe. A ocorrência deu entrada no sistema do Corpo de Bombeiros, inicialmente como uma solicitação de socorro para uma queda do mesmo nível. No entanto, ao chegar no local, a equipe médica e os socorristas do SEAT constataram que a queda ocorreu após o menino perder a consciência e entrar em parada cardiorrespiratória. De acordo com relatos das familiares, a criança já possuía um histórico prévio de cardiopatia, né? E ele acabou desmaiando repentinamente durante a brincadeira. O médico do SAMU e também os socorristas do SEAT tentaram a reanimação da criança por aproximadamente 40 minutos no local. Apesar de todos os esforços, infelizmente, esse menino de apenas 8 anos de idade, ele acabou falecendo no local.
0: Que tragédia, hein, Miro? Já tinha um problema, né? Uma cardiopatia e infelizmente, né? Nessa brincadeira, tava ali, né? Se divertindo, uma brincadeira, passou mal, né? Socorristas foram até o local, fizeram essas manobras, né? Mas infelizmente não conseguiram salvar, né? Ou estabilizar essa criança, né?
8: Você vê que era um menininho de 8 anos de idade, ele já tinha passado ali por cirurgia, né? Aparentemente, segundo a mãe, ele estava bem, né? Mas tinha esse probleminha de saúde. E eles estavam brincando em frente à casa ali onde eles moram, quando esse menino acabou desmaiando. A mãe, assustada, rapidamente ligou pro Corpo de Bombeiros, né? Que fica, o quartel do Corpo de Bombeiros fica a poucos metros ali da rua Jaguaribe. Socorristas chegaram rapidamente no local, mas infelizmente, apesar de todos os esforços, 40 minutos, Darcio Campos.
0: Olha só.
8: Tentando reanimar essa criança, mas infelizmente esse menino não resistiu e acabou falecendo no local. Você imagina a tensão da família, né? O desespero da família, né, acompanhando todo esse procedimento ali de reanimação, e infelizmente esse menino, né, não resistiu e acabou entrando em óbito.
0: Lamentável, viu? As condolências, né, os sentimentos para a família, né, criança aí, tinha tudo pela frente, e quando acontece com a criança, né, a gente fica até meio aborrecido, porque, né, uma criança que estava ali, estava brincando, já tinha só um problema de saúde, mas estava convivendo, né, Miro? com essa patologia, né?
8: É, a família, né, tinha esperança dessa criança ter uma vida normal, né? Porque já tinha feito ali uma cirurgia, estava fazendo todos os acompanhamentos necessários aí com os médicos. Então, a família tinha essa esperança de que esse menino, né, tivesse uma vida normal. E, lamentavelmente, né, quis aí o destino que esse menino de 8 anos acabasse morrendo ali durante uma brincadeira com a mãe. Agora você imagina, né? A cena da mãe ali, vendo tudo isso, né? É um desespero enorme.
0: Lamentável.
8: Não consegue recuperar a vida nunca mais.
0: É, lamentável. 6h44, falando nisso, o Evandro Ribeiro já vai trazer detalhes que um motociclista teve parada cardíaca na avenida, ali na Zona Norte. Já ele vai trazer essa informação. Né, o fato que foi, chamou atenção na tarde passada na Grande Londrina. 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Venha para a Unipam Bom Pastor, o respeito humano que a sua família merece. 6h45, traz para mim o Evandro Ribeiro, detalhando um momento de tensão também. Esse motociclista teve um mal súbito, acabou caindo, uma queda muito feia na Zona Norte de Londrina, e acabou, portanto, tendo todos esse aparato de salvamento. Evandro Ribeiro.
9: Uma queda de moto gravíssima. Um homem identificado como Hillary Henrique havia passado mal enquanto estava na motocicleta e caiu. O socorro foi acionado e assim que chegaram, as equipes iniciaram imediatamente os procedimentos de reanimação. A fé era o que movia os familiares naquele momento. Enquanto o irmão permanecia em cima da moto em oração, médicos e bombeiros trabalhavam e a luta pela vida acontecia ali mesmo, na calçada. Foram mais de 40 minutos de massagem cardíaca, numa corrida contra o tempo para fazer o coração do rapaz voltar a bater. O Hillary Henrique foi socorrido e encaminhado ainda para o hospital. Vamos com as informações dos socorristas do SIAT que foram para o local. Quem tem os detalhes é o socorrista Robson Van Troba.
10: Positivo, fomos acionados para essa situação. O princípio para nós entrou aí como uma moto anteparo. O motociclista teria perdido o controle da motocicleta, sofrendo uma queda logo em seguida. Porém, já na primeira avaliação ali de uma pessoa que estava no local, já nos trouxe a suspeita de que talvez haveria um quadro clínico envolvido na situação, tendo em vista que a vítima estaria inconsciente no local. Chegando no local, ela foi constatado de fato que a vítima estava inconsciente, na verdade já estava em uma parada cardiorrespiratória, e foram iniciados os trabalhos aí para buscar a reversão desse quadro. Inicialmente a nossa unidade de atendimento, é muito importante, né, o deslocamento rápido até o local, aí, uma vez que foi entrado a informação da situação da vítima, nós deslocamos prontamente com mais brevidade possível até o local. Chegando no local, fazemos a primeira intervenção ali da vítima, né, com a nossa unidade de atendimento, utilizando os equipamentos que temos disponível ao nosso alcance, que seria a parte de oxigênio, material de estabilização, com o DEA também, inclusive, para fazer a avaliação da parada cardiorrespiratória e possivelmente ali a eventual choque, uma situação quando há a indicação por parte desse aparelho, e também ali os materiais envolvidos ali em relação da estabilização, mobilização e a massagem cardíaca, né, de RCP.
9: O trabalho das equipes de socorro continuou depois de conseguir reverter a parada. O homem foi estabilizado, colocado dentro da ambulância e mais que depressa encaminhado ao hospital. A cada movimento dos socorristas, a família acompanhava em silêncio, agarrada à esperança de que aquele coração voltasse a responder. Nós estamos acompanhando a evolução do estado de saúde desse rapaz que sofreu esta queda e acabou então quase que morrendo no local. Evandro Ribeiro.
0: 6h48, faltando 12 minutos para as 7 da manhã, Miro. Essa foi outra situação de tensão na tarde passada, porque esse motociclista estava ali, de repente ele cai, sofre essa queda não por conta de um acidente, mas assim por conta de uma parada cardiorrespiratória. Aí todas as manobras foram feitas para trazer esse homem novamente, né, aos sinais vitais. 40 minutos ali, a família chegou no local também, foi estabilizado, encaminhado para o hospital, continua em estado grave, mas você vê que também foi um momento de tensão ontem em Londrina, em Miró.
8: É uma outra situação em que a família acompanhou tudo, viu, Dar? Só que, nesse caso, né, não tivemos um desfecho igual a criança, né, que acabou falecendo. Socorristas e também o médico do SAMU conseguiu reanimar esse homem, e ele foi encaminhado até o hospital, apesar do estado de saúde ainda inspirar muitos cuidados ali, né? Não se sabe se é gravíssimo ou o que está acontecendo ainda com esse homem, mas a família ainda tem uma esperança, né? Porque esse homem conseguiu ser reanimado, foi levado para o hospital, mas um momento de tensão na cidade de Londrina, viu?
0: Tá aí, momento de tensão, viu? É, foi na tarde de ontem. 6h50 agora. Vamos girando as notícias, girando as principais informações para você que está nos acompanhando, viu? Vai mandando a sua mensagem. A mensagem foi chegando, o Pirulito vai apertando o play, viu? 3316-4006. Tem mensagem, hein, Pirulito?
11: Bom dia, Darcio Campos.
0: Bom dia.
11: Quinta-feira para você, pessoal da Rádio Todos os Ouvintes.
0: Aí.
11: Viu, Darcio? Essa moça aí que foi pro Tocantins atrás desse cara aí e tá sofrendo desse jeito na mão desse cara. Puxa vida, uma moça de 18 anos.
0: É, devia então
11: ter mais juízo, né? Já é uma menina juizada já é uma menina vacinada, né?
0: Claro.
11: Só 18 anos. Tem a vida pela frente. Amanhã ou depois ela pode arrumar um rapaz bom, um rapaz honesto, trabalhador, um rapaz decente, um rapaz maravilhoso.
0: É.
11: Mas vai confiar nos outros? Olha o que que dá confiar nos outros.
0: Então.
11: Não se deve confiar. Dá um alerta para todas as mulheres,
0: aí,
11: todas
0: ó.
11: As meninas. Pô. Não confie em ninguém, não confia, não deve confiar.
0: Falou tudo.
11: Aí, ó, o que que deu aí, ó.
0: Falou tudo. É
11: coitada
0: isso mesmo.
11: Coitada dessa moça, eu só quero que Deus abençoe ela muito e a família dela, que não aconteça com as outras pessoas. Um abraço, Noel aqui de Alvorada do Sul.
0: Ô, Noel, um abraço para você, tá certo, você tá coberto de razão. Não pode ficar confiando, você vê, cair na lábia desses caras aí, não. E a família? Também não sei as informações da família também, né? Porque como deixa também, né? É também que nem segura ninguém também hoje em dia. Você pegou 18 anos, essa molecada também faz o que quer. Acha que quer ver essa molecada, essa que é a grande verdade, Mino Silva. Quer mudar o mundo, mas não lava uma louça. Não lava o prato que come. Querem mudar o mundo.
8: É a geração do celular, né, Darcy?
0: Eu vou mudar o mundo difícil. Que não sei o quê. Mas come ali, ó. Não faz um... Passa um pano no chão... Não faz nada. Essa que é a grande verdade. Tem que começar por aí. Você quer mudar alguma coisa? Já começa mudando a sua casa, arrumando seu quarto, sua cama, lavando uma louça, um prato, ajeitando a casa. Já começa por aí.
8: Esses jovens, Darcio Campos, eles tinham que escutar aí as histórias do povo mais antigo, da avó, da bisavó, enfim. Se você conversar com a minha mãe com 8 anos de idade, ela ia pra roça, cara. Cresceu trabalhando, sabe? Tá lá, minha mãe até hoje trabalha, enfim. Minha mãe hoje que ela tem celular, né? Só que ela não fica naquele mundo das redes sociais, enfim. Essa molecada já nasce com o celular na mão, né?
0: Vai mais além que isso, né? De celular, porque hoje todo mundo tá conectado e é bom desconectar, cara. Às vezes você tirar um período, desconectar, muito bom.
8: O celular, o Darcio Campos, ele te traz um conforto a mais, porque é necessário, né? Muita gente trabalha pelo celular, né? A gente sabe que a tecnologia hoje evoluiu, isso aí faz bem até pra gente trabalhar. Mas se você ficar nesse mundinho aí, trancado dentro do celular...
0: Uma bolha. Uma bolha. É difícil.
8: E eu tenho um exemplo muito, muito bacana, até vou relatar isso aqui, de você. Você comentou comigo que final de semana você desliga e não te acha no celular, que você fica refletindo. E realmente tem que ter esse momento, porque
0: tem que
8: senão...
0: Ter pelo menos alguma vez tem que fazer.
8: É muito difícil, eu até respondo, converso, até consegue falar comigo no final de semana. Mas sábado e domingo eu também desligo,
0: claro,
8: é difícil...
0: Tem que desligar, cara, você fica preso, você fica escravo. É claro que quando a gente está no nosso trabalho e está no calor do trabalho, a gente precisa do aparelho, mas você está num momento de folga, cara, eu... aconselho a dar uma desligada. E é difícil colocar na cabeça dessa molecada mais jovem, né? Porque hoje você faz tudo no celular, Miro. Você pede comida, você vai fazer compra no mercado, não precisa mais. O mercado vem trazer pra você. Roupa, loja, roupa. Tudo. Cara, e agora... Não, isso é até benfeitoria. Isso é bom. Isso é muito bom. Né? Você vê que ontem a gente trouxe a informação anteontem que a Anvisa liberou para vender nas plataformas aí medicamento. Então nem na farmácia vai precisar ir mais. Você entra no aplicativo ali, os caras vão trazer para você. Vai ser liberado agora a venda de medicamentos, né? Agora, o que chama a atenção de tudo isso é das pessoas hoje em confiar no outro ali, né? Você vê, nesse caso específico, menino de 18 anos de idade, no começo da vida ainda, né? Confiou na lábia do rapaz que falou que ela era o amor da vida dele, e ela foi lá e ficou praticamente trancada lá em cárcere privado. Olha só que absurdo.
8: O celular te traz conforto, mas também te atrai muitas coisas ruins, né?
0: Tem um ônus e tem um bônus.
8: É isso aí.
0: De tudo quanto a vida é assim, né?
8: Eu conheço uma pessoa, Darcy Campos, que ela veio do estado de São Paulo, né? É uma jovem, ela tinha 17 anos na época. Conheceu um menino na zona rural aqui de Londrina e veio de lá para morar com esse homem. Ele já veio de lá para morar com esse rapaz. E a mãe, né? Ela veio na frente, né? E a mãe, desesperada com isso, largou do marido para vir embora. Trouxe uma criança pequena junto para vir embora atrás da filha. Hoje ela mora com a filha e essa criança pequena. Também não sei se essa jovem ela casou novamente, mas é um relacionamento que durou por cerca de 3 meses, né? Não era o que ela queria.
0: Meu
8: e aí
0: Deus,
8: eles,
0: é muita loucura.
8: Eles se instalaram aqui na cidade de Londrina, não retornaram para São Paulo. Hoje eles vivem aqui, mas a mãe ela deixou o relacionamento com o pai lá. Chegou separado do pai para acompanhar essa menina que veio para Londrina.
0: Pra ver que desestruturou a família, né?
8: Sim, e outra, o relacionamento da menina não deu certo. Por quê? Porque não conhecia o cara, né? O conhecimento era pelas redes sociais.
0: É muita coragem. Eu não sei se eu tô velho, se eu já passei de meio-dia pra tarde já, mas, cara, não sei, velho. Pra mim, não, esse negócio de confiar, de você ter, sabe, largar tudo assim, não sei, cara. Pode ser que dá certo, já teve exemplos, mas, cara, não, hoje em dia tá difícil de confiar no ser humano, cara. Tá difícil. A turma tá louca.
8: Mesmo você conhecendo há muito tempo, já é difícil você confiar. Tirar pessoas que você conhece há pouco tempo, né, e aí vai se relacionar ou morar, enfim.
0: Não faz uma pesquisa sobre a pessoa, né?
8: Você vê, antigamente o relacionamento era durava um pouco mais para você conhecer aquela pessoa e depois casar, né?
0: Sim.
8: Hoje, com 2 meses, 3 meses de namoro aí, já estão juntando os trapos, como diz a minha mãe, né? Junta os trapos aí, vai morar junto.
0: 6h56, a mensagem foi chegando, você vai. O Pirulito vai apertando o play, Pirulito.
12: Bom dia, Darcio
0: Campos. Dia.
12: Bom dia, Miro Silva. Bom dia, Gaspar. A toda a equipe aí da rádio. Ailton de Arapongas, do Conjunto Tropical. Tô aqui em casa, né? Já tomando aquele cafezinho. E ouvindo aí o seu maravilhoso programa. Beleza? Ei, Darcio, é hoje? Será que o nosso Corinthians passa?
0: Tem que torcer.
12: É jogo difícil, hein? O Corinthians é meio azarado. Pergunta pro meu amigo aí, ó, o Miro Silva, que Miro é um cara
0: entendedor,
12: que sabe das coisas. Pergunta pra ele pra cá. Eu acho que vai dar 2-1 pro Corinthians, né? Mas o jeito do Corinthians tá meio azarado, pergunta dar empate aí.
0: Nossa, se der empate, tá bom.
12: Parabéns. Abraço. Pelo programa, viu?
0: Abraço, meu querido. Grande Ailton do Tropical.
8: O Ailton de Arapongas, com o Pedro Raul no ataque, eu acho difícil o Corinthians ter um resultado positivo, né? Pode ser que o jogo é fora hoje, né? Lá fora, na Argentina, né? Então vai ser difícil o Corinthians voltar
0: com a vitória. Mas o Pedro Raul foi 2 jogos, 2 gols, né?
8: Ah, mas é difícil. Não. Agora é Libertadores, um outro campeonato.
0: Eu tô satisfeito, tá, se voltar com empate, tá bom demais. 0-0, 1-1, tá bom.
8: Rosário Central lá é difícil, viu?
0: Mas é difícil. Difícil é viver.
8: Mãe, a gente conversa, viu, Darcy Campos? Não, mas, que assim, esteja torcendo contra o Corinthians.
0: Vamos aguardar, né? Vamos aguardar, né? O Corinthians, ele sabe jogar Libertadores, né? Sabe jogar. Só não pode deixar, vamos supor, né, nos prognósticos, uma derrota por 1-0 também não é tudo ruim também, não? 1-0. Você tem que ver as possibilidades. Qual que é o resultado importante pro Corinthians hoje? Uma vitória, mas vamos colocar que não vai vencer, tá jogando fora de casa. O empate seria um ótimo resultado.
8: E eu ouvi essa palavra quando o Corinthians estava jogando a Copa do Brasil. O Corinthians sabe jogar a Copa do Brasil.
0: O grande erro do Corinthians foi, cara, pontuais. Eu acho que o primeiro jogo perdeu o primeiro jogo lá. Primeiro jogo perdeu lá. E teve também umas arbitragens que vou te contar também.
8: Não,
0: né?
8: Criem expectativas.
0: Ninguém apita nada pro Corinthians.
8: Corinthians. Tudo contra o Corinthians. Não criem expectativas com esse jogo de hoje. Vamos deixar pra semana que vem.
0: 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A hora certa você confere.
8: Agora 7 em ponto.
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0: 7h03 agora, estamos de volta, viu? Para você que está nos acompanhando, estamos de volta nesta quinta-feira, beliscando a sexta-feira, hein? Hoje é dia 13 de agosto, ano 2026, a estação Inverno Brasileiro, girando com as principais informações. Colisão entre moto e saveiro deixa homem ferido em Apucarana. Luiz César Jaimes.
20: E um motociclista de 50 anos ficou ferido após uma colisão entre a Honda Titan que ele conduzia e uma caminhonete Volkswagen Saveiro na Avenida Minas Gerais, na saída de Apucarana para Califórnia. O acidente aconteceu no início da noite de ontem e foi nas proximidades da empresa Paranatex, região de acesso ao núcleo habitacional Adriano Correia e o conjunto habitacional Solo Sagrado. Uma equipe do SIAT do Corpo de Bombeiros foi acionada e prestou os primeiros atendimentos à vítima no local. A Saveiro era ocupada apenas pelo motorista, um homem que não sofreu ferimentos. O motociclista estava consciente no momento do resgate e relatou aos bombeiros que sentia algumas dores pelo corpo. Ele foi encaminhado pelo SIAT para atendimento médico na unidade de pronto atendimento à UPA de Apucarana. As circunstâncias que causaram o acidente serão apuradas. Daí, portanto, o homem fica ferido após colisão entre moto e saveiro na Avenida Minas Gerais, em Apucarana.
0: 7:05 agora. Obrigado, Luiz César Jaimes, por suas informações. 3316-4006, sua informação é sempre muito importante. Você que participar aqui na nossa programação, tá? 3316-4006 já salva esse contato, esse WhatsApp. Para você interagir conosco aqui. 7:05, atenção indústria e agronegócio na RF Rolamentos e Mancais. 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
22: Neste momento, com o trânsito fluindo bem nas principais rodovias aqui da nossa região, sem congestionamentos por agora, viu? Tem congestionamento na cidade de Londrina, apenas ali nas proximidades do Lago Igapó. Ali na rua Bento Munhoz da Rocha Neto já tem congestionamento, que mostra aqui pra gente também um alerta de acidente ali na rua Santa Clara, nas proximidades ali com a Avenida 10 de Dezembro, ali próximo à rua Santa Terezinha, Avenida Santa Mônica. O que mostra aqui é que tem um acidente ali naquela região. Por enquanto, a PR-445 tranquila com o trânsito, BR-369 também, contorno norte, contorno sul, tanto da cidade de Rolândia quanto lá o contorno norte da cidade de Biporã, na cidade de Cambé também com o trânsito fluindo normalmente. Se você tem alguma informação sobre o trânsito, algum acidente, um condicionamento, algum sinaleiro que não está funcionando, como a gente já tem visto aí nas últimas semanas na cidade de Londrina, pode mandar aqui pra gente, viu? 3316-4006.
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23: E olha só, um indivíduo, ele praticou um assalto na manhã de ontem na cidade de Rolândia. Ele invadiu um estabelecimento comercial, ameaçou ali a atendente, que estava sozinha no momento ocorrido, e acabou levando, além de dinheiro, outros objetos do estabelecimento comercial. O detalhe é que a polícia militar agiu muito rápido, parabéns aos policiais militares envolvidos, e acabou prendendo esse homem em poucos minutos ali. O tenente Galberti vai falar a respeito dessa situação. Tenente, como é que foi a prisão desse indivíduo?
24: Na data de hoje, a Polícia Militar realizou a prisão em flagrante de um homem de 41 anos, momentos após ele ter roubado um estabelecimento comercial localizado no centro de Rolândia. A ação rápida das equipes garantiram a detenção desse suspeito em tempo recorde. De acordo com o relato da vítima, que atuava sozinha ali no comércio no momento do crime, o indivíduo entrou no local se passando por um cliente e solicitou um produto. Em seguida, ele anunciou o assalto simulando estar armado e exigiu que a funcionária entregasse o aparelho celular. Agindo em legítima defesa de sua integridade física, a vítima recusou-se a entregar o telefone, conseguiu se trancar no banheiro do estabelecimento e acionou imediatamente a Polícia Militar. Enquanto a funcionária pediu socorro, o assaltante subtraiu um valor em dinheiro que estava no caixa e se evadiu do local. Com base nas informações e características físicas do autor, a equipe policial iniciou um patrulhamento tático e conseguiu localizar o homem nas imediações do conjunto São Fernando 10 minutos após o acionamento. Durante a busca pessoal, os policiais confirmaram que o indivíduo não portava arma de fogo, concluindo que ele apenas simulou estar armado para intimidar a vítima. O suspeito recebeu voz de prisão e foi encaminhado à delegacia da Polícia Civil de Arapongas, onde ficará à disposição da justiça para os procedimentos legais cabíveis.
23: 41 anos de idade, praticando assalto, foi preso, né? Podia estar aí capinando um terreno, né? Com 41 anos de idade, devia ter vergonha na cara já, procurar um emprego em vez de ficar fazendo esses crimes por aí, né, Darcio Campos?
0: É, trabalhando ninguém quer, né, Miro?
23: É, pegar no pesado não quer, né?
0: Nem pegar no leve também, os caras não querem trabalhar.
23: Não quer, é bem
0: certo. Hoje tem serviço leve, viu, cara? Na minha época, só borrachada, acirraria, carregar tronco nas costas.
23: E hoje em dia, naquela época, você tinha que bater massa ali pro pedreiro.
0: Já foi, servente.
23: Enxadinha, você batia massa na enxadinha ali. Hoje não, hoje tem a bitoneira ali, ficou muito mais fácil, né? É. Mas nem assim não quer, né?
0: É, os caras não querem, né? Agora, o que chama a atenção, Miro, que... cara, o tanto de assalto que tá voltando... Repito naquilo que a gente tá falando dias atrás. Tá voltando essa prática, né?
23: É, mas você vê que a polícia também tá agilidade da polícia. 10 minutos prenderam o cara, né? Mas, infelizmente, os assaltos estão voltando, né?
0: Mas o que, que o cara quer roubar, Almiro? Não tem dinheiro na praça mais.
23: É, hoje em dia é só Pix, cartão.
0: Não tem dinheiro mais, cara, na praça. Os caras chegavam antigamente e roubavam. E levavam, pegavam no caixa e levavam. Mas, cara, hoje em dia é um valor irrisório. É porque o dinheiro tá. O dinheiro é virtual hoje.
23: Você vê que antigamente tinha muito assalto a malote, né? Hoje não tem
0: malote,
23: mais.
0: Malote, exatamente. Hoje nem malote tem mais, é isso aí mesmo. Então essa prática ela foi caindo, uma porque a polícia tá batendo. E não tem vez pra bandido aqui não, viu? Na região não tem vez pra bandido, não. Esse aí levou sorte ainda, porque se vai pra cima aí já sabe o caminho, né?
23: É, na madrugada de ontem foi dois pra...
0: Foi dois, um tá de mais pra lá do que pra cá, né?
23: Um já tá com o pé na
0: corda. Tá com a mão na vela, outro no soro.
23: É isso aí?
0: É. Agora, o que chama atenção é isso, não tá tendo vez pra esses caras não. Agora, uma que também diminuiu é por conta disso, porque o dinheiro não tá mais aí, né, Miro? O dinheiro não tá mais circulando, né? E os caras querem, né, apavorar. Teve uma época que era um atrás do outro. Os caras chegavam, apavoravam, largavam a família. Agora uma prática também que tá tendo aí, que trouxe recentemente também, assalto à residência, né, Miro? Mas geralmente isso aí também é um pouco de letra dada, né? Alguém sabe de alguma coisa, né? Teve um assalto, não sei se foi recentemente que aconteceu, um tempo atrás em Rolândia, que o cara foi atrás de joias porque sabia, né?
23: Letra dada,
0: letra
23: né?
0: Letra dada.
23: Inclusive um era parente
0: das vítimas. Era, né? Parente, exatamente. Era parente das vítimas, foi lá e fez o... Macomunou com os caras ali e foram lá e fizeram assalto. Mas a polícia tá aí.
23: Você percebe, Darcio Campos, que assim, antigamente você andava com aquela carteirona grande, já é da sua época, né?
0: É.
23: Aquela carteira grande, carteirona. Tinha aquele zíper assim.
0: Rapaz,
23: tinha o símbolo dos times. Aí você colocava ali várias coisas dentro da carteira, cheio de papel, enfim. Sim. Hoje ninguém anda com carteira mais, é tudo baixado no celular, tanto os documentos,
0: tudo,
23: quanto
0: tudo.
23: Cartão de crédito, enfim. Então tudo, nem
0: hoje
23: com
0: não precisa
23: carteira,
0: mais.
23: Nem com carteira você anda mais.
0: É. Pois que o alvo tem sido os celulares, né? Pegou o celular, o cara pegar, tá a vida dele inteira ali, né?
23: É, mas mesmo assim, por exemplo, se você roubar um iPhone, você tá lascado, porque é rastreado o iPhone.
0: Rastreado,
23: ele te mostra onde o cara tá com o celular, vai ser preso.
0: É. 7 e 12 agora, vamos girando as principais informações, bora falar de Obra Max, viu? 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
0: E a Polícia Civil identificou homem autor de homicídio em Arapongas. André Garcia.
3: A Polícia Civil de Arapongas identificou o homem que cometeu um homicídio no dia 26 de junho em uma construção civil no Jardim Santa Alice, em Arapongas. Na época, um homem que estava trabalhando ao lado desta casa, que estaria ainda inacabada, teria invadido a residência durante a noite e dado diversos golpes com um pedaço de pau na região da cabeça de Paulo Ricardo, um homem que era morador de rua e tinha 27 anos. Quem fala mais a respeito da prisão e também explica um pouco sobre a longa ficha criminal que este jovem de apenas 19 anos tem é o Dr. Saulo, delegado operacional da Polícia Civil.
4: É um homicídio que ocorreu em um loteamento novo aqui da cidade, no interior de uma casa que estava em construção. Nessa casa em construção residia o Paulo Ricardo de Araújo, 27 anos, morador de rua, mas que estava dormia naquele local todas as noites. Ao lado dessa residência onde Paulo Ricardo residia, existe um barracão que está em construção, e a partir daí a gente passou a investigar possivelmente quem teria tirado a vida do Paulo Ricardo, principalmente porque a Polícia Civil começou a analisar o histórico da vítima e aparentemente uma pessoa tranquila, uma pessoa pacífica, sem inimigos. Então nós passamos a refazer ali o que poderia ter sido a causa desse homicídio. Então as investigações apontaram que um jovem de 19 anos que trabalhava nessa construção ao lado esteve ali no interior daquele imóvel e no momento em que o Paulo Ricardo dormia desferiu aí alguns golpes com possivelmente um pedaço de madeira e posteriormente descartou esse pedaço de madeira junto aos entulhos ali dessa construção. A motivação do crime ainda não está 100% confirmada, mas nós acreditamos que seria um desentendimento anterior. Apesar da vítima ser muito pacífica, a informação que nós temos é que dias antes essas duas pessoas teriam se encontrado e uma discussão teria ocorrido após o Paulo Ricardo ter informado para ele ter tentado um tipo de abordagem informando que era policial, e esse jovem de 19 anos aparentemente não gostou desse tipo de abordagem e acabou cometendo esse crime, sendo suspeito aí de cometer esse crime. É bom mencionar que esse jovem ele já respondeu o ato infracional análogo ao crime de homicídio na cidade de Campo Mourão. Coincidentemente, eu já conhecia esse jovem à época, quando adolescente, inclusive participei da apreensão dele, e passou pelo quase 2 anos internado no SENSE, e hoje retornou, e agora retornou para as ruas, e veio morar na cidade de Arapongas, onde agora é suspeito desse crime. Então, lá em Campo Mourão, a suspeita era que ele era ligado a um grupo, uma organização criminosa local, e agora aqui em Arapongas resolveu retomar a vida, mas infelizmente da pior forma, e agora está preso preventivamente e vai responder pelo crime que cometeu. Ele foi ouvido e permaneceu em silêncio. Então, a gente vai concluir o inquérito, caminhar para o Poder Judiciário para o início da ação penal.
0: Tá aí, né? A polícia desvendando, praticamente encerrando essa situação desse inquérito, dessa morte desse rapaz. Eu me lembro muito bem, né? André Garcia trazia essa notícia desse rapaz que foi encontrado ali morto e a polícia fez a investigação e chegou até o autor, que está em cana, está preso. 7:18. Vai mandando a sua mensagem, um pirulito, vai apertando o play, viu? Assim que a sua mensagem chegar no 3316-4006. É, tá nublado hoje, nebulosidade variável. De onde você tá nos ouvindo? 3316-4006. É sempre importante você dizer a cidade e onde você tá nos ouvindo. É, a cidade, o bairro, né? E a sua demanda também, a sua crítica, sugestão, denúncias, elogios, fique à vontade. Abraçando aqui o pessoal que tá ligado com a gente também, né? O nosso amigo Celso Escarabel de Cambé tá ligado também, bom dia, excelente quinta-feira. Mandou um abraço pro Guilherme Lima, né? Já mandou até mensagem aqui também, né? Ele que é assessor de imprensa da Copel, grande radialista, jornalista, professor Guilherme Lima. Tem alô para mandar, Miro Silva?
23: Mandar um abraço para Sandra do Empório Nutriervas em Arapongas, parceira nossa lá, né, da Rádio Arapongas. Uhum. A Sandra, né, eu passei por lá, inclusive adquiri alguns medicamentos lá natural, né, aqueles medicamentos naturais.
0: O que, que você comprou lá?
23: Para dar uma... É o óleo da semente da abóbora.
0: É bom, hein?
23: Bom.
0: Eu comi esse dia semente da abóbora. Você eu comeu? Comi. Então, eu compro, né? Também, bem legal, é bem nutritivo, tem muito nutriente. Eu comi semente.
23: Então, eu se você me perguntar, eu não vou saber...
0: Parecia isso. Um passarinho, mas comi.
23: Se você me perguntar, eu não vou saber as composições que tem esse medicamento do óleo da semente da abóbora. É. Mas ela falou pra mim lá as composições que tem... E é bom para várias coisas aí do corpo humano, né? Então eu fui lá, adquiri e já senti uma melhora. Porque esses produtos naturais aí, meu pai faz muito, viu, Darcy Campos? Quando morava no sítio, ele vivia arrancando raiz das árvores aí para poder fazer remédio.
0: Deus deixou tudo pra gente, hein?
23: Bom.
0: Então na natureza.
23: Bom demais.
0: Tá tudo aí. Deus é perfeito, maravilhoso.
23: Maravilhoso.
0: Perfeito, você maravilhoso. Tem razão. Ele fez tudo, falou: toma, aqui, ó. Cuida do planeta. Toma, deu tudo. Tá tudo aí na natureza. Tudo aí. Tem gente que nunca toma remédio de laboratório, vai tudo na... Principalmente os mais antigos, né?
23: É.
0: Não toma remédio.
23: Você
0: não,
23: cara. Você vê, meu pai tá com 80 e poucos anos, com saúde, graças a Deus, anda pra todo lado, trabalha, enfim. Você vê que...
0: Não entra química no corpo, né?
23: Não, é tudo coisa aí. Ele rala o caroço do abacate pra fazer remédio.
0: Legal. Então
23: você tem vários tipos de remédios
0: na natureza, né?
23: Na natureza.
0: É. Agora fizeram uma pergunta ontem pra mim, eu vou perguntar no ar pro Miro Silva. Não sei se você vai me responder, Miro.
23: Bora lá.
0: Posso fazer?
23: Manda ver.
0: Posso? Não sei se perguntaram se você tá pintando o cabelo.
23: Não, eu não tô nessa época ainda, né, Darcy?
0: É, porque vírus, você com o cabelo pretinho.
23: Não, eu...
0: Nem um fio de cabelo, falei, ué.
23: Não, eu realmente passei um shampoo que ganhei de presente do meu sobrinho de Arapongas, né? Ele me deu um shampoo que ele realmente dá um escurecido no cabelo. Ah, e aí teve uma pessoa que falou pra mim, ó, passa óleo de coco no cabelo que é bom, fica lisinho, bonito. Eu acabei, tô passando óleo de coco e tô meio diferentão.
0: Se eu tivesse cabelo, eu ia te pedir essa marca desse negócio.
23: Eu sou meio vaidoso, viu, Darcy Campos? Então as pessoas indicam, sabe? Falaram pra mim, ó, olha o que me ensinaram. Não fiz ainda, mas já tá nos meus planos. Falaram pra mim, ó, compra o pé de galinha. Eu nunca comi, não gosto do pé de galinha. Compra o pé de galinha, cozinha ele até derreter, bate no liquidificador, coa ele.
0: Sim.
23: E coloca nas bandejinhas ali. Aquelas bandejinhas que você coloca na geladeira para fazer gelo. Coloca ali e de manhã cedo você tira uma pedrinha daquela, coloca no micro-ondas e bebe, porque você vai virar outro homem. Então tá nos meus planos fazer
0: colágeno isso. Colágeno puro, isso aí.
23: Colágeno, isso aí mesmo. É. Tá nos meus planos fazer isso, não sei se vai ser bom ou não.
0: Mas você nunca comeu pé de frango?
23: Não, não gosto.
0: Você nunca comeu?
23: Não.
0: Não, comeu, você já comeu?
23: Não, nunca comi.
0: Nunca comeu, Miro? Não. Morando no sítio, você nunca comeu?
23: Não.
0: Um rastelinho?
23: Não.
0: Ah, você tá de brincadeira.
23: Não é que eu não gosto, que assim, eu não tenho coragem, veja ali.
0: Ô, louco.
23: Buchado também não gosto.
0: O mais comi foi rastelinho, cara.
23: Já provei a
0: buchada. Até na escola, na minha época, dava. Lá era sopa com pé de frango. E era uma delícia.
23: É, mas eu não...
0: Na escola, fi. É, o pirulito tá fazendo uma carinha ali. É, pirulito, você já é mais no telão, né? Você já pegou já um arrozinho, uma comida. Sabe o que era a merenda na escola? É. A gente ficava na fila, já ficava na fila comendo já pra repetir. Era sopa de feijão.
23: Não sentava.
0: Não sentava. Era sopa de feijão, sopa de... de fubá com... E vinha pé de frango. Pé de frango derretia, cara. Eu passava assim, jogava na boca, só saía os ossinhos. Coisa mais deliciosa do mundo.
23: Eu já vou te alertar, porque você tá planejando me chamar para uma janta, um almoço na sua casa. Eu não gosto de frango, tá?
0: Ah, você não gosta de frango?
23: Não, não gosto da carne, então. Do frango eu não gosto.
0: É bom que sobra mais que eu vou fazer frango.
23: Não. Não, eu não gosto do frango. Então, a polenta também não.
0: Cara,
23: outro dia eu fui na casa da minha sogra. Semana passada, se não me engano, na quinta ou na sexta-feira, eu fui na casa da minha sogra e ela fez polenta porque as tias ali da minha esposa e a minha esposa pediram pra ela fazer polenta. Eu cheguei lá, tinha polenta, eu falei, ah, eu acho que hoje eu vou passar batida. E a minha sogra trabalha em um restaurante, ela é cozinheira das boas.
0: Eu gosto, né?
23: E aí eu não quis jantar, falei, ah,
0: polenta. Aquela polenta mais molinha ou aquela mais durinha?
23: Cara, eu não. Acho que era mais durinha.
0: Polenta frita também, né? Muito bom. É. Mas na minha época, hoje em dia, né, tem um cardápio, tem um arrozinho, uma saladinha. Na nossa época era caldeirão mesmo, né? Caldeirãozão, colocava lá fora, não tinha nem refeitório, tinha nas escolas. E você comia em pé e já comia na fila pra repetir, pra dar tempo. Eu bati umas 3 vezes, viu?
23: Ixi, Maria, era assim mesmo.
0: Bati umas 3 vezes.
23: Você ficava na fila da merenda.
0: Nossa, se cortar ali. Minha fila. Filho, ali ninguém é amigo de ninguém, não, viu? Falou em comida, igual nosso amigo, né?
23: Acabou a amizade.
0: Acabou, né? A amizade. Não toca na minha comida, não. 7h24.

0: A reunião, de cerca de 2 horas, eles discutiram pautas prioritárias para o Palácio do Planalto no Congresso Nacional. Os dois chegaram a ficar meses sem se falar. Após o encontro, o ministro de Relações Institucionais, José Guimarães, afirmou que a principal mensagem da reunião é de que a relação foi retomada e de que agora o governo vai trabalhar para avançar as propostas no Senado.
1: Eu acho que nós demos um passo gigantesco para destravar as pautas e fazermos aquilo que é de interesse do Brasil nesse pequeno período de esforço concentrado. Portanto, as relações estão retomadas, terão novos encontros, né, daqui para o final de semana, e a ideia é a gente consolidar esse diálogo que na Câmara já está 100%, e nós queremos que, sob a liderança da senadora Tereza, também no Senado, fique 100% como está na Câmara. Foi essa reunião produtiva.
0: Entre os assuntos discutidos estão a PEC da Segurança Pública, o fim da escala 6x1, o projeto dos combustíveis e também propostas relacionadas aos minerais críticos. Também houve acordo para instalar comissões destinadas à análise de 6 medidas provisórias. A líder do governo no Senado, Tereza Leitão, disse que a retomada do diálogo direto entre Lula e Alcolumbre era necessária.
2: Alcolumbre e Lula precisam conversar, os dois presidentes. Eu respondi isso a vocês, conseguimos isso com esforço coletivo, né? Os dois tiveram a primeira conversa política, uma conversa entre os dois, e hoje nós fomos testemunha de que a conversa realmente teve frutos importantes.
0: Apesar do encontro e dessa reaproximação, ainda não há previsão para a votação das medidas que são defendidas pelo governo federal no Senado. De Brasília, Yuri Hudson.
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0: 7 horas 27 minutos. Um show de informação para você que está nos acompanhando, viu? É quinta-feira, quintou. Você nos acompanhando. Recadinho importante para você que está nos acompanhando nesta manhã, você que está ligado. 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Vamos trazer mais detalhes, mais informações. O Luiz César Jaimes vai trazer informações aqui, viu, Pirulito, que uma mulher que estava desaparecida foi encontrada na zona rural da cidade de Arapongas. Luiz César Jaimes.
1: E uma mulher que estava desaparecida foi localizada pela equipe da Patrulha Escolar Comunitária da Guarda Municipal na zona rural de Arapongas. A ocorrência foi registrada por volta das 15 horas e 35 minutos nas proximidades da Escola Colônia Esperança. A equipe estava em deslocamento para realizar ali uma visita preventiva à instituição de ensino, quando avistou uma motocicleta estacionada e ao lado dela uma pessoa deitada sobre a grama. Os agentes realizaram a averiguação e constataram que se tratava da mulher que estava sendo procurada. Conforme informações repassadas anteriormente pela Central da Guarda Municipal, ela havia saído de casa com destino desconhecido e o marido havia manifestado preocupação com sua segurança. A equipe permaneceu no local, conversou com a mulher e acompanhou a situação enquanto a central era informada sobre a localização. O marido foi comunicado e se deslocou até o local. Após conversar com a companheira, ele a acompanhou na saída, conduzindo-a em seu veículo. A motocicleta permaneceu no local com informação de que seria buscada posteriormente. Com a situação solucionada e sem outras intercorrências, a equipe encerrou o atendimento e prosseguiu com o patrulhamento. Daí, portanto, patrulha escolar localiza a mulher que estava desaparecida na zona rural de Arapongas.
0: E, né, fato registrado em Arapongas, cidade dos pássaros, pontualmente 7:30.

0: E agora, viu? 7h30. Bom dia pra você. Bom dia pra você que tá no busão, no aplicativo, nos acompanhando, qualquer lugar do planeta. Você que tá aí na bike, você que tá aí no ponto de ônibus esperando a condução, você que tá no carro, motorista de aplicativo, seja bem-vindo. Muito obrigado pela audiência. Vamos falar de saúde agora. O Serginho tá comigo. Vamos falar do Ser Forte. Serginho, bom dia.
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0: 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A hora certa, você confere.
3: Agora 7h33.
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9: 7:37, é um show de informação para você que está nos acompanhando, você que está ligado na nossa programação, 7:37. Miro Silva, o que tem depois do esporte que destaca aí? Sul-Americana, Libertadores da América.
10: Tem um homem que ele foi flagrado por câmeras de segurança furtando gasolina de um barco de resgate em Jataizinho. Já viu essa, Darcio?
9: É, cada uma, hein? Furtando gasolina?
10: É, não é piada, é verdade
9: isso. Já os detalhes, 7:37:30. O que, que tem depois do esporte, Gaspar?
11: Vou trazer detalhes a respeito desse dono de uma pastelaria na cidade de Londrina que ele foi absolvido por falta de provas após ser acusado de assédio sexual contra uma ex-funcionária de 17 anos. Já os detalhes.
9: 7:38.
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9: Hoje é uma quinta-feira, para sexta, 13 de agosto, ano 2026, a estação. Inverno brasileiro, dia de número 225 do ano, restando 140 dias para terminar 2026. Nesta data, no exato 13 de agosto, lá de 1923, inauguração do Hotel Copacabana Palace no Rio de Janeiro. É aniversário do Copacabana Palace, hein? Baita de um hotel, é. É, tem aí a suíte presidencial, fica ali de frente para pro mar de Copacabana, Rio de Janeiro, onde é feito os shows, hein, Pirulito? Onde é feito os shows lá, né? Bem em frente ao Copacabana Palace, Madonna, Lady Gaga, Shakira, todo mundo ficou ali hospedado. Hoje é dia do canhoto, dia do economista e dia do médico psiquiatra. É um show de notícia, é um show de informação. Vamos juntos até as 9 aqui. 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
12: Tudo igual no confronto brasileiro na Libertadores. Cruzeiro e Flamengo ficaram no 1-1 jogando no Mineirão. Arroyo marcou para a equipe mineira e Lucas Paquetá entrou no segundo tempo e deixou tudo igual. Agora a decisão vai ser no Rio de Janeiro, na semana que vem, no Maracanã. E para este jogo, o time carioca vai contar com o apoio do torcedor, que, na opinião do Jorginho, vai fazer valer o mando de campo.
13: A gente foi atrás do resultado depois de estar em desvantagem. Então, é um grupo que tem fome de vencer e continuar fazendo história por esse clube. Então, esse é o caminho. Obviamente, tem coisa para melhorar, como sempre. Mas tem muita coisa positiva também que a gente tem que levar para o jogo de volta em casa, junto da nossa torcida, que vai estar lá para empurrar e dar todo o apoio possível.
12: Já o Palmeiras ficou no empate em 1-1 com o Cerro Porteño. Mesmo jogando com um a menos, já que Andreas Pereira foi expulso, aos 27 minutos do segundo tempo, o Palmeiras conseguiu abrir o placar, mas acabou cedendo o empate ao Cerro Porteño. 1-1, tudo igual. E agora a decisão para o Palmeiras é fora de casa, na próxima quarta-feira, em Assunção, no Paraguai. O detalhe é que o gol marcado pelos paraguaios foi uma falha do goleiro Carlos Miguel. Mas o técnico Abel Ferreira saiu em defesa do jogador depois em coletiva de imprensa, falando que tudo isso é normal e que falhas acontecem, mas ele tem toda a confiança do treinador palmeirense. Levantar a cabeça e seguir em frente, até porque agora é uma decisão na semana que vem. A Copa Libertadores da América ainda tem mais brasileiro para entrar em campo na competição. Tem o Mirassol, que vai enfrentar a LDU dentro de casa, além do Corinthians, que vai à Argentina pegar o Rosário Central às 9h30 da noite, fechando a rodada dos brasileiros na Liberta. Deu Atlético Mineiro no confronto brasileiro na Copa Sul-Americana. O Bragantino, jogando em casa em Bragança Paulista, não conseguiu superar o Galo. 1-0 para o time mineiro, gol marcado por Cuejo. Detalhe que o Cuejo já jogou no Red Bull Bragantino, portanto a lei do ex. Mas um dos destaques da partida foi o goleiro Everson, do Atlético Mineiro. Ele apareceu em lances capitais e salvou o time de sofrer um empate. O técnico Eduardo Domingues, em coletiva de imprensa, enalteceu a qualidade do Everson e pediu calma para essa vantagem.
14: Eu acho que na primeira etapa apressamos muito as transições, podíamos conduzir um pouco mais ou finalizar melhor as jogadas. Como podíamos aumentar o placar, também eles tiveram algumas situações. Nós temos dos melhores. Então também jogamos com isso. Nós temos que manter a calma. Ainda falta um jogo por jogar.
12: Nesta quinta-feira tem mais Copa Sul-Americana para times brasileiros. O Santos joga em casa, na Vila Belmiro, às 19h e vai enfrentar o Macará. Mesmo horário de Vasco e Olímpia, em São Januário. O Botafogo vai até o Peru, à altitude de Cusco, enfrentar o Cienciano às 21h30 da noite. Lembrando que os duelos de volta vão acontecer na próxima semana. Com informações da Copa Sul-Americana, Daniela Esperon.
15: Rosário Central e Corinthians se enfrentam nesta quinta-feira. A bola rola às 21h30 da noite, horário de Brasília, estádio gigante de Arroito, em Rosário, na Argentina. Ida, fase oitavas da Copa Libertadores da América. O Rosário, que é o time do Di Maria. E o Corinthians, que não tem mais Memphis Depay, não será renovado o contrato. Vai procurar outro time para jogar no restante da temporada. Fernando Diniz coloca o timão em campo com Hugo Souza, Mateuzinho, Gabriel Paulista, Gustavo Henrique, também o Matheus Bidu. Ranieri, Alan, Bidon e Garro, Caio César e também o Pedro Raul. Também pela Liberta, hoje tem Mirassol e LDU. Pela Sula, Santos e Macará, Vasco e Olímpia, Cienciano contra o Botafogo. Fogão que fez aniversário ontem, né? Parabéns ao Botafogo, clube gigante. Recentemente foi campeão da Libertadores e também brasileiro, agora tá em uma fase, jogando apenas a Sul-Americana. E o PSG venceu o Aston Villa por 2-1 na tarde de ontem, quarta-feira, Red Bull Arena, Salzburg, na Áustria, e conquistou a Supercopa da Europa. O jogo marcou o encontro dos franceses que venceram a Champions contra os ingleses que venceram a última Europa League. Kvaratskhelia e Doué fizeram para o Paris Saint-Germain, enquanto Madjo descontou para o Aston Villa, time que tem como goleiro Dibu Martínez, o argentino vice-campeão da Copa do Mundo. Ontem, pela Libertadores, partidas de ida, fase oitavas de final, e o Palmeiras empatou com o Cerro Porteño, 1-1. O Cruzeiro segurou o Flamengo 1-1, só que o jogo foi no Mineirão. Pela Sul-Americana, o Tigre perdeu pro Montevideo City Torque, o Montevideo que é do Uruguai, o Tigre é argentino, e o duelo brasileiro deu Galo. 1-0 pro Atlético contra o Bragantino, o gol foi do Thomas Coelho, o argentino bom de bola, velocista, sai bem, sai na frente o Atlético nessa vaga para quartas de final da Sul-Americana.
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18: Ontem à noite tivemos grandes jogos na Conmebol Libertadores e as duas principais equipes do futebol brasileiro jogaram e ficaram em 1-1. Vamos analisar essas partidas e o que poderiam ter feito de diferente. Começando por Palmeiras 1, Cerro Porteño também 1. Flaco Lopes abriu o placar para a equipe do Palmeiras aos 82 minutos e Verrete fez o gol do Cerro Porteño aos 93. Vamos analisar essa partida? O que aconteceu foi o seguinte: o Palmeiras teve mais posse de bola, 61%. No primeiro tempo, 66%. Soube controlar, deu 12 chutes só na primeira etapa, ou seja, era domínio total da equipe do Palmeiras. Tudo tranquilo, Palmeiras controlando, trocando passes e utilizando muito bem essa linha de 3. Com Murilo, Barbosa e Emiliano Martínez e liberando o Piquerez, formando um 3-5-2. Flaco Lopes muito bem na partida, se movimentando. Inclusive, depois que o Abel tira o Flaco Lopes e coloca o Gustavo Gomes, ele chama a equipe do Cerro Porteño pra cima dele. E aí o Cerro Porteño cresce no jogo e consegue marcar o gol. Mas a minha atenção vai toda pra expulsão de Andrés Pereira aos 73 minutos de jogo. Conduta violenta, deu ali um tapa, um cotovelada no atacante do Cerro Porteño e acabou sendo expulso. Cara, é uma conduta violenta, é algo que dá pra ser evitado. Se era pra vermelho ou não, você pode até discutir, mas era algo que sim, dava pra ter sido evitado, e foi uma atitude infantil de Andrés Pereira. Prejudicou nitidamente o Palmeiras, mudou completamente a ideia de pensar do Abel Ferreira, ele teve que mudar o esquema, mudar a forma como o Palmeiras se comportava, e principalmente dos atacantes, até porque o Flaco Lopes e o Vitor Roque tiveram que recuar um pouquinho, ajudar na marcação, e isso complicou muito a puxada de contra-ataques. Do lado do Cerro Porteño, brilhou a estrela que eu chamei a atenção ontem. Pablo Verrete é, sem dúvidas alguma, um matador, 37 anos, e prova que foi um erro o Vasco da Gama ter dispensado ele. Tem muita qualidade, tem noção de posicionamento, e soube aparecer na hora certa, no momento certo, no lugar certo, e soube executar da forma mais perfeita possível, entrando entre linhas, dando um toquinho leve na bola sutil. Alguns falam que ele até nem tocou, que foi direto do Torres, que desviou no Carlos Miguel, mas não importa, o Cerro Porteño empatou, é isso que importa para a equipe do Paraguai e vai levar um resultado muito importante para o jogo da volta, graças a Pablo Verrete. E no Mineirão, às 21h30, Cruzeiro e Flamengo ficaram no 1x1. Kenny Arroyo fez simplesmente um golaço aos 53 minutos. Ele cortou o Samuel Lino, deixou o cara no chão e bateu na gaveta, sem chances pro Rossi. E depois o Leonardo Jardim para de teimar e coloca o Paquetá. Vamos contar como foi esse jogo e vamos analisar o que poderiam ter feito de diferente e o que aconteceu para as duas equipes marcarem gols e também terem sofrido eles. Começando pela equipe do Cruzeiro, que se postou muito bem. Gostei da partida do William, não só pela assistência, mas pela forma como ele se comportou, sabendo atacar o corredor, procurando sempre o cruzamento, mas também tendo noção defensiva, e sabendo que do lado do Flamengo tinha Samuel Lino, Arrascaeta, Bruno Henrique e o próprio Ayrton Lucas, que é um lateral esquerdo, que pode atacar sempre o fundo e sempre procura jogadas de velocidade. Ele estava muito atento e cobriu muito bem esse espaço. Do lado do Flamengo, destaque para Jorginho, que precisava de um grande jogo e conseguiu. Não vinha bem nesse ano de 2026, não faz um ano brilhante, mas com a bola no pé ele foi muito bem e sem ela também, dando desarmes precisos, tendo noção de espaço, de posicionamento, saltando, ajudando na marcação pressão. E a dupla dele, Eric Pulgar, também fez uma partida perfeita. Nos últimos minutos, o Gerson puxou um contra-ataque para a equipe do Cruzeiro. Ele poderia ter dado um carrinho e ter sido expulso, se controlou, lembrando que o Pulgar é um jogador que tem um temperamento um pouquinho alto, temperamento um pouco quente, é um jogador que costuma dar porrada, costuma dar um carrinho, uma entrada mais forte, e se controlou, e segundos depois também deu um carrinho, mas na bola, simplesmente na bola, foi muito bem o Eric Pulgar, soube se controlar mentalmente e o resultado apareceu dentro de campo. O Cruzeiro sempre buscando velocidade com os pontas, seja com Kenny Arroyo ou com Wesley, ou até mesmo com o Kaique Kenji, quando ele entra no segundo tempo, conseguiu chegar no gol. O Kenny Arroyo simplesmente decidiu no individualismo, recebeu o passe do Willian, cortou, deixou Samuel ali no chão, e aí, como eu já disse, foi um golaço sem chances pro Rossi, mérito total do Kenny Arroyo. Do lado do Flamengo, o Leonardo Jardim começou com Gonzalo Plata e Bruno Henrique. Ele poderia ter começado com Lucas Paquetá e Pedro, que na minha opinião, era o óbvio se fazer, mas ele não fez. Ele colocou Lucas Paquetá e Pedro. O Pedro, no primeiro toque dele na bola, ele dá um chapéu no Fabrício Bruno, limpa a marcação, sofre a falta e dessa falta origina o gol do Flamengo, que inclusive foi o primeiro toque de Lucas Paquetá na bola e com um único toque foi o suficiente para empatar o jogo pro Flamengo. Com as informações do futebol brasileiro, Augusto Galindo.
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9: Agora são 7h52, faltando 8 para as 8. É mais um dia na vida da gente, quinta-feira para sexta, 7h52. Depois de você ficar muito bem informado com a rodada do campeonato da Libertadores Sul-Americana. E também a projeção para os jogos de hoje, né? Logo mais. Agora você volta aí com muita informação, você é muito bem informado e também tem a sua participação. O Pirulito vai apertando o play.
20: Ô, Dácio Campos.
9: Opa!
20: Bom dia, Dácio Campos.
9: Bom dia.
20: Bom dia a toda a equipe da rádio aí. É o Zezinho aqui de Bela Vista do Paraíso.
9: Ô, Zezinho.
20: Ô, Dácio. O Emílio Silva, né? Ele não sabe o que ele tá perdendo, o pezinho de frango. Rapaz, eu era molecão.
9: Delícia,
20: minha mãe,
9: né?
20: Fazer aquele frango caipira bem cozido, né? Ah, eu quero um pé. É, o pé eu quero. Aí a mãe vai, mas o frango tem dois pés só, as meninas. Aí um dia o pé era de um, do outro. No outro dia eu já sabia que o pé era do outro, sabe?
9: Uhum.
20: Aí queria o pé. Até hoje eu mato o frango, menina. É o primeiro pedaço que eu vou lá na panela e fico com o garfo, a escumadeira pra tirar da panela.
9: Bom,
20: é
9: hein, rastelinho?
20: É uma delícia, moço.
9: Abraço, meu querido.
20: O programa tá uma beleza.
9: Valeu, Zezinho.
20: Um abraço pra vocês aí.
9: Abraço. Tchau, tchau. Daí, não, rastelinho é gostoso, né? E é puro colágeno. Faz bem pra pele, viu, Pirulito? Come aí. Vou comprar um. Vou passar no mercado, vou comprar um quilo, vou comprar. Fez cara de nojinho, Pirulito? É puro colágeno. Puro suco do colágeno. É o pé de frango. É, filho, é gostoso. 7h54.
0: Bom dia, Tarso. Bom dia,
9: amigo. Bom dia.
0: Bom dia, os ouvintes da Rádio Cobra FM. Aqui em Cambé, já chegando em Londrina, próximo à Coca-Cola, na curva aqui no viaduto, um caminhão 3/4 caiu a roda traseira.
9: Olha só.
0: E o trânsito está quase que totalmente parado. Quem estiver vindo para Londrina, depois ali do posto de bola Cambé, já pode pegar
9: bem na curva.
0: Desvio do contorno que entra ali por baixo do viaduto, que já facilita o trânsito, tá? Portanto, essa região aqui, Cambé, Londrina, o trânsito totalmente devagar, quase parado.
9: Valeu, Zezinho. Grande abraço para você, nosso amigo, nosso parceiro, comunicador, o Zezinho, passando a informação pra gente importante. Então, pra você que vai trafegar aí, tá passando por aí, ou vai passar, né? Então, evitar esse trecho por enquanto, porque tá o trânsito tá agarrado ali, viu? Sentido Cambé, Londrina, após o posto ali de molas, né? Na curva, né? Uma roda se desprendeu do caminhão ali e tá causando os transtornos, tá né, meio agarrado ali. 7h55, assim que a sua mensagem for chegando, o Pirulito vai apertando o play. 7h55, vamos girando, tem mais informações pra gente trazer aqui no programa. É amanhã de quinta-feira, traz pra mim o Evandro Ribeiro, viu, o Pirulito? Trazer detalhes. Ontem a gente falava daqueles dois homens que morreram em confronto com a polícia militar, né? Um, inclusive, tá no hospital. Uma mão na vela, outro ali no soro. Mais pra lá do que pra cá. Evandro Ribeiro.
21: Confronto em Cambé. A noite terminou em confronto depois que uma equipe da Rotan tentou abordar três homens que estavam perto de um Fiat Uno no Jardim Tupi. Segundo a Polícia Militar, assim que perceberam a presença dos policiais, os três entraram no carro e fugiram. A equipe começou a acompanhar o acompanhamento tático e tentou parar o veículo já na alça de acesso à rodovia Celso Garcia. Mas ali aconteceu então. Os policiais perceberam, né, que os ocupantes estavam armados. Tem mais detalhes com o tenente Thiago Moreira.
22: Exatamente. Na noite passada, a nossa equipe Rotan estava em patrulhamento aqui pelo bairro Jardim Tupi, quando visualizou três indivíduos próximos a um veículo. Esses indivíduos, ao visualizarem a equipe policial, empreenderam fuga. Na tentativa de abordagem, a equipe conseguiu parar esse veículo próximo ali à alça de acesso da PR-445, vindo esses indivíduos a portarem três armas de fogo. Então, diante da injusta e iminente agressão ali aos policiais, foi optado por fazer uso de arma de fogo para cessar essa agressão. E dois desses indivíduos vieram a óbito no local e um foi encaminhado para o hospital HU, ali de Londrina. Os armamentos eles foram apreendidos, o veículo era um Fiat Uno, também foi apreendido e encaminhado para a central de flagrantes. E o indivíduo que permanece vivo, ele está sob custódia da Polícia Militar ainda, né? Não foi repassado ainda a custódia para a Polícia Civil, nem mesmo para a Polícia Penal. Então nós aguardamos ainda os futuros aí desdobramentos da ocorrência.
21: Ainda de acordo com a Polícia Militar, durante a aproximação, os três homens estavam com armas de fogo nas mãos. Os policiais deram ordem para que eles soltassem os armamentos, mas diante do que a equipe considerou uma ameaça, houve os disparos. Os homens não foram ainda identificados oficialmente. Um foi levado para o hospital. O terceiro homem que estava no carro, já os outros dois morreram na hora. Evandro Ribeiro.
9: Obrigado, Evandro Ribeiro. Tá aí, né? Aquela situação a gente trouxe inclusive ontem também, né? E o Evandro trazendo mais detalhes. Rafa, bateu com a polícia? Ah, não tem jeito, né? Vai tombar morto. Foi dois pra vala, um tá mais pra lá do que pra cá. 7h58, atenção vidraceiros e profissionais da construção, na Rainha Distribuidora de Vidros e Espelhos, você encontra vidros em chapas e cortados com qualidade, agilidade e aquele atendimento de confiança. 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Miro Silva.
10: E olha só, Darcio Campos, um homem foi flagrado por câmeras de segurança furtando um galão de gasolina do barco utilizado pelo Grupo de Resgate e Salvamento Voluntário de Jataizinho. O crime ocorreu na Avenida Antônio Brandão de Oliveira, na região central do município, e prejudica o atendimento aí prestado aos socorristas que atuam no suporte ali desses resgates, né? Esse homem, ele estava empurrando uma bicicleta quando foi flagrado pelas câmeras de segurança. A ação foi registrada por volta das 4 horas e 45 minutos da madrugada de ontem. Nas imagens, o suspeito surge utilizando capuz e empurrando a bicicleta. Ele se aproxima da embarcação de resgate, retira o galão de combustível e vai embora. A polícia tá tentando localizar, primeiro identificar esse homem aí e localizar esse indivíduo que teve a cara de pau de furtar aí o galão de gasolina que é utilizado aí no, na embarcação para resgate de pessoas afogadas na cidade de Jataizinho. Já viu uma dessas, Dani?
9: Ah, é cada dia a gente vai surpreendendo, né, Miro?
10: Como
9: tem? Mas viram ele ali, né? Tem imagens, né?
10: É, a polícia tá tentando identificar ele agora, né?
9: Imagens, né?
10: O doutor Vitor Dutra, o pernambucano, bravo toda a vida.
9: É esporte ou Vasco ele é?
10: Ele é esporte.
9: Esporte.
10: É, ele torce pro esporte.
9: Tem muito vascaíno naquela região, né?
10: É?
9: Não sabia. Tem, Pernambuco ali tem muito vascaíno.
10: Ele tá tentando, o doutor Vitor Dutra, ele é um dos delegados mais competentes que eu conheço na nossa região, tá tentando identificar esse elemento aí, pra poder efetuar a prisão dele, né? Se o cara teve a cara de pau de furtar um galão de gasolina...
9: E de uma embarcação que faz ajuda a resgatar, né?
10: Resgatar. Imagina. Quanto que custa um galão de gasolina, então, sabe dizer? É... 20 reais?
9: É irrisório, né?
10: Ah, pode parar. Irrisório. Cada uma que até deixa a gente aborrecido, né? É impossível que aconteça uma dessa aí, mas é difícil de acreditar, mas foi verdade.
9: É. 8:01.
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9: Nesta quinta-feira, as temperaturas sobem em todo o estado, com valores acima de 25 graus em todas as regiões, máximas superiores a 30 graus no noroeste, viu? O aumento do calor está associado ao ingresso de ar quente e úmido no norte do Brasil, favorecendo aí pela formação de um sistema de baixa pressão sobre o sul do país. Ah, o tempo tem velocidade variável agora neste momento, viu? Temperatura na região de Londrina que pode chegar a 28 graus. Gaspar, um panorama do tempo, da temperatura na região.
11: Cidade Arapongas, Darcio, 19 graus nesse momento. A máxima chega aos 28 para o dia de hoje, viu? Sensação térmica pode facilmente atingir a casa dos 30 graus, fazendo calor na Cidade dos Pássaros pro dia de hoje. Para a região do Vale do Paranapanema, região de Porecatu, 19 graus. Lá, a máxima chega aos 30 hoje e também sem indicativo de chuva. Região de Maringá, 23 graus agora. A máxima hoje deve chegar aos 31 graus com uma pancada de chuva de aproximadamente 5 milímetros que deve começar no período da tarde. Essas chuvas pontuais e localizadas ali na cidade Canção e também ali toda a sua região. E finalizando aqui o Norte Pioneiro, Cornélio Procópio, 21 graus nesse momento, a máxima chega aos 29 hoje, calor também e sem indicativo de chuva. Agora 8:02.
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9: 8:03 agora, é um show de informação para você que está nos acompanhando, Miro Silva.
10: E olha só, nosso companheiro de trabalho, Ratolino, vai trazer uma informação de um homem que foi visto com uma faca andando pelas ruas da cidade de Rolândia, viu? O Ratolino traz as informações.
4: Bom dia para você, Darcio Campos, bom dia, Miro Silva, a todos que acompanham aí o programa Repórter Notícia. Olha, chega informação agora para mim aqui, é o pessoal que está passando pela ciclovia, Cidade de Rolândia, né, a ciclovia aí, e no sentido da JBS, ali nas proximidades ali do São Fernando, ali, naquele meio ali, entre Jardim Santiago ali, a ciclovia daquele meio ali, Santiago, indo sentido a JBS, ali na saída para Arapongas. Um indivíduo, segundo as informações, está armado com a faca, armado aí com essa arma branca, teria corrido ali atrás de duas pessoas. Esse indivíduo está aí, não sabe se está surtado, perturbado, mas teria corrido aí atrás de duas pessoas agora há pouquinho, na ciclovia. Então alguém que vê essa pessoa aí, tomar cuidado. As informações que a pessoa passou para mim seria de uma calça jeans branca. Ele não passou muita informação, porque na hora ali foi um susto danado, esse indivíduo com a faca. Já estamos tentando contato aqui com a polícia, para a polícia poder fazer ali um patrulhamento ali, né, para tentar localizar esse indivíduo aí, que está com esta faca aí, correndo atrás de pessoas aí nas proximidades aí do Jardim Santiago até a JBS, Cidade de Rolândia. Pessoal, vamos tomar bastante cuidado, ficar atento aí, pessoal que passa pela ciclovia, ficar atento aí com esse indivíduo aí que não sabe se está perturbado, o que está acontecendo com esse indivíduo aí, tá certo? A qualquer momento eu volto com mais informação aí, viu,
9: tá bom,
4: Darcio Campos?
9: Tá bom, Ratolino, obrigado pelas informações, vai nos informando. Pô, a gente já passa aqui pro pessoal da polícia, né?
10: Pro Pérez, né? Já vou entrar em contato com o pessoal da Polícia Militar pra fazer um patrulhamento naquela região lá, pra ver se localiza esse homem. Porque assusta, né, Darcio? Você vê uma pessoa andando com uma faca nas ruas, o que você vai pensar, né?
9: Até ele encontrou um louco mais louco que ele no caminho, né?
10: E tem, tá cheio de aloprados por aí, né?
9: 8:05.
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6: Olá, muito bom dia, eu sou o Marcelo, falo aqui da cidade de Cambé. Olha, gente, falta de água gera novamente muita reclamação aqui na cidade, vamos conferir. Falta de água foi registrada na quarta-feira em diversos bairros de Cambé. Moradores relatam problemas no abastecimento e questionam a comunicação da Sanepar. A falta de água voltou a ser motivo de reclamação entre moradores da cidade de Cambé. O problema ocorreu nesta quarta-feira e nesta quinta-feira a situação virou pauta nas redes sociais, com moradores de diferentes regiões relatando os transtornos provocados pela interrupção no abastecimento. Entre os relatos publicados estão moradores do Jardim Ana Rosa, Tarobá, Murumbi e outras da região. Alguns afirmam que a água voltou a retornar, mas com baixa pressão ou até mesmo com aspecto barrento. O que chama a atenção dos moradores é a ausência de uma comunicação clara e antecipada sobre a interrupção. A população quer saber qual foi o problema, quais os bairros foram afetados e quais medidas estão sendo tomadas para evitar que situações semelhantes voltem a acontecer. E essa não é uma reclamação isolada. A própria Câmara Municipal de Cambé já registrou em março de 2025 uma reclamação sobre a frequência da falta de água no Jardim Ana Rosa, ou seja, na região do Jardim Ana Rosa. A Sanepar também possui registros de intervenção em Cambé. Obras de manutenção na rede podem provocar interrupção no abastecimento, mas a população cobra que essas situações sejam comunicadas de forma clara e antecipada. Existe um outro problema que merece atenção: buracos abertos nas vias, por exemplo, em frente ao colégio Professora Lourdes Gobi. Na região também do Ana Rosa, tem um buraco ali aberto há meses, que não foi recapeado ainda. Então, esse tipo de situação acaba alimentando uma sensação de abandono. A população paga a conta todos os meses e esperam no mínimo três coisas: água na torneira, informação quando houver uma interrupção e reparo adequado das ruas depois das obras. E é importante informar que o estado do Paraná continua sendo seu acionista controlador, ou seja, com 60,8% das ações de direito a voto na Sanepar. Durante a gestão do governador Ratinho Júnior, o governo adotou parcerias públicas-privadas em parte das operações do saneamento, mas isso não significa que a Sanepar foi 100% privatizada. Tem controle do governo ali. Portanto, a discussão mais importante talvez seja se a Sanepar continua sob o controle do Estado, por que uma cidade como Cambé continua enfrentando episódios de falta de água, obras demoradas e reclamações sobre a recuperação das vias. A população não quer apenas saber quem é o dono da empresa, quer saber quem é o responsável, quem fiscaliza e quando o problema será definitivamente resolvido. E quando a água falta, não importa se é obra, manutenção, expansão ou aumento de consumo, para quem abre a torneira e não encontra água, o problema é real e precisa de resposta. Eu sou Marcelo do Carmo e desejo a todos uma boa quinta-feira.
9: Ótima quinta-feira também, sempre com as informações de Cambé, nosso amigo Marcelo do Carmo, 8:10.
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11: Neste momento segue o grande condicionamento ali na BR-369, tanto antes do sinaleiro da Avenida da Esperança, ali o sinaleiro da Balança Sores, quanto depois desse grande condicionamento por conta desta ocorrência no trânsito. A roda do caminhão ali acabou soltando do eixo e aí esse grande condicionamento no sentido Cambé-Londrina. Nosso amigo Zezinho trouxe a informação aqui. Outra informação também na PR-445, neste momento um enorme condicionamento também no sentido Cambé-Londrina, ali passa em frente ao El, passa em frente também à entrada ali do Shopping Catuaí, pega um grande trecho, na verdade, ali na PR-445, segundo as informações, foi um acidente entre um Corolla e uma motocicleta. A motociclista sem gravidade, ela está sendo atendida pelas equipes do SIAT, sem gravidade, mas segue um grande condicionamento ali nesse trecho. No centro da cidade de Londrina, por enquanto, condicionamento na Rua Goiás, também na Pernambuco. Tem condicionamento ali próximo ao Igapó, também na Avenida Maringá, um grande trecho condicionado. E lá na Avenida 10 de Dezembro, próximo ao Detran. Então, se você puder evitar esses locais, principalmente, né, ali a BR-369, ali nas proximidades do sinaleiro da Balança Sores, ali naquela curva que assim que você passa o sinaleiro, você encontra no sentido Cambé-Londrina. Se você puder evitar, vai ser melhor para você, assim como a PR-445 também, buscar uma rota alternativa. Todos os detalhes sobre o trânsito aqui na nossa programação, nas nossas redes sociais e também nos nossos grupos do WhatsApp. Se você quiser entrar em algum grupo, pode mandar uma mensagem aqui pra gente. Grupo de Londrina, Cambé, Rolândia, Arapongas, toda a nossa região. 3316-4006.
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10: Agora 8:12.
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9: Oito e quinze agora, 8:15, beliscando a sexta-feira, nessa quinta-feira já, hein? Hoje é dia, que dia que é hoje, gente? Até me perdi aqui. Que dia que é, Gaspar? 12? Que 12, ó? Já é 13. Quinta-feira 13. Melhor que uma sexta-feira 13, só uma quinta-feira 13, viu? Ah, tá ali, né? Que eu não costumo olhar ali. Mas é dia 13 hoje. Quinta-feira 13 de agosto, oitavo mês do ano. Mês que já tá indo, né? Nesse final de semana a gente já crava aí metade do mês. Rapaz, aí é só ladeira abaixo, ó. Setembro, chegada da primavera. Outubro, eleições. Em novembro já é as músicas de Natal e por aí vai. Aí é bem 2027, né? 8:16, você pode continuar mandando a sua mensagem, 33164006. É sempre importante você dizer o bairro e a cidade que você está falando, viu? Até a região aí, gente que está aqui na nossa programação, Rádio Cobra FM 107.1, Cultura de Rolândia 87.5, Rádio Cobra FM 90.3 para todo o Vale do Paranapanema e também Rádio Arapongas FM 88.9 e breve Rádio Cobra FM Maringá, viu? Já incorporando aí o nosso ecossistema em breve, já já, para você, Rádio Cobra FM Maringá. 8:17, recebendo aqui Dr. William dos Santos e também Amanda, lá do Centro do Sorriso Rolândia, que vai trazer aí as boas novas para quem quer aí melhorar o sorriso, fazer o tratamento. Tudo bem, Dr. William? Bom dia.
26: Tudo bom, Darcio? Bom dia. Tudo bom dia pro público ouvinte. A gente tá aqui hoje para falar um pouquinho sobre as nossas parcerias que temos lá na clínica, né?
9: Uhum.
26: Vou deixar a Amanda até complementar um pouquinho.
27: Bom dia, pessoal, tudo bem? A gente veio falar um pouquinho sobre as parcerias.
9: Uhum.
27: E lembrar ali, né, que é bem importante. 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
9: 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E no que tange aos tratamentos, doutor William, o pessoal que está nos acompanhando, aquele implante dentário, né, tem aí os tratamentos também, corriqueiros, limpeza, a clínica, a Centro do Sorriso Rolândia traz para toda a comunidade, isso?
26: Isso mesmo, Darcy. A gente é uma clínica multidisciplinar, né? Ou seja, uma clínica que atende todas as áreas da odontologia. Então, a gente atende desde a área de limpeza até procedimentos mais complexos, como cirurgias de protocolo, cirurgias de enxerto, a parte estética, para quem tem interesse também, facetas, né? 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
9: Maravilha. E desde o bebezinho, né? Porque a saúde bucal começa bem cedo, né, doutor?
26: Sim, com certeza. A saúde bucal, desde que a criança nasce ali, já tem que começar e até o final da sua vida ali, né? Então, assim, é importante e a gente fala que é a porta de entrada para a nossa saúde, porque, às vezes, muitas coisas, muito onde a gente fica doente ali, que tem algum problema de saúde, muitas vezes vem pela boca mesmo.
9: Sim, né? E ninguém merece, né? Porque até antigamente, hoje melhorou muito também, né, doutor? Hoje em dia, a tecnologia, né? Sim, ajudou muito, né, no tratamento, né? Antigamente até o dente era perdido praticamente. Hoje tem um tratamento, né?
26: Sim. Antigamente ali, na época dos nossos pais, avós ali, você ia no dentista ali, não tinha muita opção, né? Ou pra tratar era muito caro,
9: né?
26: Ou era muito antigo, morava muito longe, morava em área rural, e quando ia pra cidade lá, que conseguia fazer algum tratamento ali, ia mais pra extrair os dentes, né? Hoje a gente consegue facilitar pra que esse paciente, ele tenha facilidade em realizar esse tratamento, com forma de pagamento facilitada, um tratamento humanizado, e até ele conseguir finalizar esse tratamento aí, a gente vai estar ajudando, apoiando esse paciente em todo o processo ali.
9: Maravilha. Quando a gente toca no ponto de fazer tratamento, viu, Amanda? O pessoal pensa no bolso, né? A gente, obviamente, o pessoal pensa, porque sempre foi, né? Não foi um tratamento barato, como disse o doutor, né? Das antigas, né? 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
9: Maravilha. 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
26: Sim, com certeza. 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Então, assim, o sorriso ali é importante, porque muita gente às vezes deixa de sorrir, deixa de ir no aniversário, deixa de ir numa festa, muitas vezes por conta do seu sorriso, e muita gente nem imagina isso, e assim, às vezes é o sonho de alguém, mas a pessoa não... às vezes nem se liga que é um sonho de alguém que tá sendo realizado ali no momento.
9: E acha que tá distante também, né? E não é assim, né?
26: Sim, com certeza.
9: Hoje tem essa oportunidade aí.
26: Hoje se tornou muito mais fácil você fazer um tratamento dentário. Qualquer tratamento que você vai fazer se torna mais fácil, né? Maravilha. Então ali hoje tá muito mais tranquilo para você realizar um procedimento e realizar esse sonho.
9: 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Doutor William, obrigado pela participação, até a próxima.
26: Muito obrigado, Darcy, muito obrigado aos ouvintes, estaremos aguardando vocês lá.
9: Amanda, obrigado, até a próxima.
27: Eu que agradeço, gente.
9: 8h24, vamos sair daqui do norte do estado, vamos até a capital com ele. João Mar Valença, bom dia.
0: Opa, bom dia, bom dia.

0: Paranavaí, a máxima pode chegar a 33 graus, entre os dias 17 e 19. Nas demais regiões, o aquecimento será mais gradual. Em Curitiba, as máximas também devem ter elevação. A tendência é de avanço do calor também sobre parte do sudeste, com sequência de dias mais quentes e secos em boa parte da região central do país. A 54ª Feira de Mudas e a 4ª Expo Flor seguem até domingo, dia 16 de agosto, no pavilhão comunitário da Igreja Imaculada Conceição, em Dois Vizinhos. O evento funciona das 9 da manhã às 9 da noite, com entrada gratuita, e reúne mudas de árvores frutíferas, plantas ornamentais e flores de diferentes espécies. A programação também inclui artesanato, produtos naturais e coloniais de produtores da região e praça de alimentação organizada pela Rede de Combate ao Câncer. A renda obtida com a feira será destinada a projetos sociais desenvolvidos pelo Rotary Club no município. Com previsão de 26 graus para a tarde de hoje em Curitiba, Jomar Valença com as informações da Rede AERP. Ótima quinta-feira a todos!
1: Ótima quinta-feira também, Jomar Valença, que volta amanhã no sextou, né? Que amanhã tem o modão, o baú do Jomar Valença, 8h26.
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1: Opa! Ministros do Tribunal Superior Eleitoral devem se reunir nesta quinta-feira para discutir se proíbem de forma ampla o uso de deepfakes na campanha eleitoral e qual a punição para casos de violação da regra. Os ministros devem discutir o julgamento de uma ação do PT contra a divulgação de um vídeo do ex-presidente Jair Bolsonaro produzido por inteligência artificial na convenção que confirmou Flávio Bolsonaro como candidato do PL ao Planalto. O que é deepfake? É uma técnica que permite alterar um vídeo ou foto com a ajuda de inteligência artificial. Com ele, por exemplo, o rosto da pessoa que está em cena pode ser trocado pelo de outra. Ou aquilo que a pessoa fala pode ser modificado, e os ministros devem se debruçar em cima desta questão nesta quinta-feira.
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1: 8 horas 28 minutos e meio. Você acompanha todas as informações das eleições aqui, viu? Cobertura completa, pesquisas, as informações. E no dia das eleições, né? Dia 4 de outubro, uma baita de uma cobertura, mas mais pra frente a gente traz mais detalhes pra você. 8h29 agora, Miro Silva, pulou o ponteiro, traz notícia.
3: E olha só, tô checando uma informação de que acaba de ter um capotamento próximo ao distrito da Varta, viu? Situação em andamento, a informação chegou e eu tô checando aqui, mas a princípio um veículo acabou capotando ali no distrito da Varta. Ainda não tem informações sobre feridos. Né, a equipe do SIAT muito provavelmente já foi acionada e está deslocando para o local, e eu estou aqui checando as informações para trazer aí no decorrer da nossa programação.
1: Foi agora um pouco, Mirocinho?
3: Agora. Olha, está lá capotado com as quatro rodas para cima, e eu estou checando a informação de feridos. Ainda não tenho informação sobre pessoas feridas, mas a situação está em andamento.
1: Chama atenção que é ali também, né, Miro? Naquela região ali que é perigosa, hein?
3: Mais uma vez, né? O último acidente que teve lá naquele local foi entre os dois caminhões que bateram de frente. Sim. Se eu não me engano, quatro pessoas morreram, né?
1: Cara. Trágico acidente, foi numa sexta-feira, né? Que aconteceu esse acidente, eu me lembro muito bem. Pontualmente, 8h30...
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1: E o Senado Federal aprovou ontem um projeto de lei que permite ao governo usar a receita extra a partir da venda de petróleo para reduzir impostos sobre combustíveis. O texto recebeu 61 votos favoráveis e apenas dois contrários. O texto segue agora para a sanção do presidente

0: Lula, pois já foi aprovado pela Câmara dos Deputados. A proposta também concede subsídios aí na forma de diminuição de tributos para a indústria de fertilizantes e o setor de minerais críticos e estratégicos. A isenção ainda valerá para a Copa do Mundo Feminina, que será sediada no Brasil em 2027.
1: E a rua Guilherme Farel, localizada nas proximidades da PR-445 e da Avenida Faria Lima, em Londrina, passou a ter um trecho totalmente interditado para obras de infraestrutura e pavimentação. O bloqueio vai até o dia 12 de setembro e exige atenção de motoristas, moradores e usuários do transporte coletivo que precisam buscar caminhos alternativos para acessar o comércio local e uma escola municipal da região. Em relação às dúvidas dos moradores sobre a intervenção ligada à construção de um centro de distribuição de supermercado, a CMTU esclareceu em nota que o pedido de interdição da via foi devidamente protocolado e aprovado em parceria com a Secretaria Municipal de Obras. A companhia ressaltou que as melhorias no trânsito e no asfalto não vão atender apenas ao empreendimento privado, mas trarão benefícios definitivos para toda a população do entorno.
0: E a Câmara dos Deputados aprovou ontem um projeto de lei que cria uma nova modalidade de garantia para a locação de imóveis através da consignação de parte do salário, viu? O limite estabelecido no projeto é de 30% do salário. Na consignação, o locatário fica dispensado de buscar fiadores para o contrato fazer um depósito caução, por exemplo. A garantia passa a ser a possibilidade de desconto na folha salarial. O projeto estava em tramitação na Câmara desde 2011 e agora segue para análise do Senado Federal.
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0: Oito horas 32 minutos e meio agora, viu? É o nosso programa Repórter Notícia, muita informação para você, tem a prestação de serviço, tem a utilidade pública para você também aqui na nossa programação, viu? Vai mandando a mensagem aí, o pirulito vai apertando o play assim que a mensagem for chegando. 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Mais detalhes do acidente lá, Miro Silva.
3: Situação em andamento, o Corpo de Bombeiros ainda não divulgou informação se está indo para o local ou não, mas estou checando aqui, viu, Darcio? A princípio tem o veículo capotado lá, só não tem a confirmação de feridos, né? A Polícia Rodoviária Estadual provavelmente também foi acionada, estou tentando contato aqui, porque aquela área ali é uma rodovia que pertence à Polícia Rodoviária Estadual, estou tentando contato então com a Polícia Rodoviária Estadual para ver, né, se tem feridos ou não. Um trecho ali do distrito da Varta, que liga ao distrito do Hamilton, que é muito complicado, tem várias curvas ali. Quando fala de acidente naquela localidade, a gente já fica apreensivo ali, assustado, por conta dos graves acidentes que já foram registrados ali. Tem o capotamento, tô checando a informação se tem feridos, viu?
0: Já a gente amplia essa informação. O André Garcia tá chegando porque a polícia tá investigando o suposto roubo de carga na PR-444. A gente trouxe essa informação ontem aqui com o Luiz César Jaimes. O delegado ontem à tarde falou a respeito dessa situação e o André Garcia acompanhou.
4: Na última segunda-feira, a Polícia Militar havia recebido uma denúncia dizendo que um homem teria sido feito de refém. Ele estava dirigindo uma carreta bitrem que estaria carregando óleo vegetal. Na situação, ele informou que alguns homens teriam o abordado e cometido o roubo da carga, retirando todo o líquido que estaria dentro do caminhão. Após alguns dias, as investigações da Polícia Civil levaram até um local na cidade de Apucarana, em que haviam vários outros recipientes que estariam sendo armazenados óleos vegetais de outras empresas. Então, após essas suspeitas e após a identificação de homens que poderiam ter sido os causadores deste crime de receptação, eles foram levados presos até a delegacia de Arapongas. O delegado Saulo Batista traz mais detalhes.
5: É claro, a gente primeiro recebeu uma notícia, um boletim de ocorrência de um roubo que teria ocorrido entre a cidade de Sabáudia e Arapongas. Passamos a investigar esse crime. Na ocasião, o noticiante do fato, que seria o motorista de um caminhão, um bitrem, que carregado com óleo vegetal, informou que teria sido abordado por um veículo após ele parar com problemas técnicos na rodovia. E em seguida teria sido colocado no interior desse veículo por volta de 6 da manhã do dia 10. Em seguida, e posteriormente ele foi liberado já na cidade de Marilândia do Sul, próximo de 18 horas. Então a gente passou a investigar esse roubo, que a princípio é uma notícia de roubo. Porém, chamou a atenção aí que posteriormente a gente refazendo a rota dessa carreta, mesmo com... A gente conseguiu refazer mesmo com o rastreador sendo desativado, a gente conseguiu refazer a rota e conseguiu identificar. Também é importante mencionar que recebemos muitas informações do serviço reservado, tanto da Polícia Militar de Arapongas quanto de Apucarana, principalmente Apucarana, informando também... corroborando aí com a nossa, trabalhando em conjunto aí e apresentando aí junto com a nossa equipe de investigação um local onde possivelmente esse motorista, esse mesmo motorista que teria sido arrebatado às 6 da manhã, estaria pesando essa carreta em uma balança e posteriormente essa carreta teria sido levada para uma empresa em Apucarana e esse material foi realizado o transbordo desse material. Em seguida essa carreta foi liberada, foi abandonada justamente para dar um pouco mais de veracidade para o suposto roubo que teria ocorrido. Então a gente deslocou até a empresa, essa balança, conseguimos câmeras de segurança e conseguimos confirmar que 3 horas depois do suposto roubo, o próprio motorista noticiante do fato estava no local. Ou seja, um registro de ocorrência fantasioso, ele já vai responder pelo crime de falsa comunicação de crime, também possivelmente o crime de estelionato e dentre outros aí. Enfim, nessa empresa também, durante a nossa abordagem, foi localizado outro veículo da mesma empresa lesada, de óleo vegetal, e durante essa vistoria na empresa, conseguimos confirmar que eles estavam realizando o transbordo de outro veículo, com as mesmas características e com o mesmo material, no caso óleo vegetal. Nós acreditamos que eles, além da receptação, estavam adulterando algum tipo de insumo e revendendo. Então a gente vai apurar agora, 2 pessoas foram conduzidas, várias carretas, pelo menos 4 carretas e todo o conjunto do bitrem foram apreendidos e vão ser encaminhados para a nossa unidade e vão ficar à disposição em um pátio até a apuração dos fatos. Não foi apresentado também a origem desse óleo vegetal localizado na empresa investigada. Então, e o proprietário não se apresentou no local. Então, essa é a parte preliminar. E agora trabalhar na questão do flagrante.
4: E, doutor, foram pessoas trazidas aqui também para a delegacia durante essa ação?
5: Isso, 2 pessoas. O motorista do caminhão que estava sendo, transbordado ali no momento da nossa chegada, ele foi conduzido, ele não soube explicar o motivo dele estar ali. E também o irmão do proprietário, que disse que não era proprietário, mas tudo indica que ele é sócio desse proprietário final aí de todo esse material.
0: Tá aí, roubo de carga, né? Polícia investigando. Essa situação que ocorreu ali, esse caminhão estava abandonado, sem a carga, na 444, na tarde da última segunda-feira, a polícia está investigando. Conferindo a hora certa.
1: Agora, 8h39.
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0: 8 horas 43 minutos, estamos de volta, viu, nesta manhã, manhã de quinta-feira. Muito obrigado pela sua sintonia, pela sua audiência. Você ligado aqui conosco na nossa programação, daqui a pouco a gente vai falar do dia da Saguaragi, viu? Que ocorre neste final de semana. Já já as informações para você. Na cidade de Rolândia, o dia da Saguaragi. 8h43, toda quinta-feira a gente traz o quadro Mitos e Verdades. Dr. Vanderlei sempre participando aqui com a gente. E a pergunta do ouvinte é a seguinte hoje, doutor: o que são alimentos provisórios e alimentos definitivos? Qual a diferença? Bom dia.
1: Bom dia, Darcio. Bom dia a todos os ouvintes que nos acompanham. Quando a gente tem a questão do processo, aonde um dos genitores busca alimentos para fornecer na questão da criança, para que resguarde os direitos antes mesmo que o processo seja finalizado, a gente tem a questão dos alimentos provisórios, que é uma tutela que o juiz ele vai fazer a obrigação de o pai ou a mãe que está com a guarda da criança possa receber um valor como pensão para ter o sustento da criança. E assim, ao final do processo, quando às vezes demora um pouco, né, vem a questão dos alimentos definitivo. Porque imagina, no processo, ter que lá no final somente ficar fixado um valor e só lá no final a criança ter o direito de receber um valor como pensão. Então, no judiciário a gente tem essa questão que é antecipatório, Darcio, uma tutela, algo provisório, que vai definir um valor para o sustento da criança. Então, a questão do alimento provisório é algo antecipado, antes mesmo de finalizar o processo, e os alimentos definitivos é ao final do processo, quando tem todas as provas no processo, para verificar realmente qual seria o valor da pensão que deveria ser fixado. Ok, Darcio?
0: Pelo menos melhorou isso, né? Isso que é importante, né? Pelo menos está caminhando aí em vários pontos da justiça, porque não pode ficar esperando também, né, doutor? O negócio tem que ser pra ontem, né?
1: Porque se você for verificar, Darcio, imagina assim, muitas das vezes, pra marcar uma audiência de conciliação, que é o primeiro ato na questão do judiciário, para ver se as partes entram num acordo, demora-se aí uns 3 meses, de 3 a 4 meses. Imagina, nesse tempo, a criança ela já fica desamparada financeiramente.
0: Exatamente.
1: Né? Só resguardada por um dos genitores na questão do apoio financeiro. E aí, Darcio, a sentença, muitas das vezes, demora mais de 2 anos. Imagina uma criança ter que ficar mais de 2 anos sem receber um valor, um auxílio de um dos pais aí que tem que fazer o pagamento. Então, assim, essa questão da tutela de urgência que a gente fala, tutela antecipada, esses alimentos provisórios, é algo que resguarda a questão do direito da criança, né? Que é algo que o judiciário ele busca muito preservar.
0: Maravilha. Obrigado, doutor.
1: Obrigado, Darcio, e a todos que nos ouvem.
0: 8h46.
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4: A Câmara dos Deputados aprovou um verdadeiro pacotaço que permite ao governo Lula usar receitas extraordinárias do petróleo para compensar a redução de impostos federais sobre combustíveis. A matéria originalmente tratava apenas deste ponto, o chamado PLP dos combustíveis. Mas a proposta virou um verdadeiro jumbo e dentro desse projeto também foram aprovados isenção fiscal para minerais críticos, incentivo à produção nacional de fertilizantes e também isenções para a FIFA para que no Brasil seja realizada a Copa do Mundo Feminina de Futebol no próximo ano. O presidente da Câmara, Hugo Mota, do Republicanos, defendeu a ampliação do projeto como uma forma de concentrar diferentes matérias e aproveitar o período de esforço concentrado no Congresso Nacional.
5: Projeto de lei. São temas consensuais, convergentes. Nós temos que fazer todo o esforço para termos mais celeridade diante do fato de não termos sessões nas próximas semanas e esses temas serem temas muito importantes do ponto de vista estratégico para o país, para garantir principalmente, que é o que é mais urgente, o não aumento da inflação, principalmente ligado ao aumento do preço dos combustíveis.
4: Combustíveis, fertilizantes, minerais críticos, Copa do Mundo e também R$2,5 bilhões para projetos do Ministério da Defesa fora do limite do arcabouço fiscal. O pacotaço ainda prevê a antecipação de até R$3 bilhões para saúde e educação. O ministro das Relações Institucionais, José Guimarães, comemorou a aprovação da proposta e diz que essas são prioridades do governo federal.
6: Na verdade, são 8 temas. Então, esse projeto, esse PLP é um PLP muito forte, porque atende a várias propostas que iam tramitar um por um. E nós resolvemos, até eu brinco nesse jumbão, todas as matérias de interesse do governo.
4: O pacote também estabelece mecanismos de contenção de despesas, mas a partir de 2027. De Brasília, Yuri Hudson.
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0: Oito horas 48 minutos agora, 8h48, é um show de informação para você que está nos acompanhando. Lembrando que neste sábado, viu, mais conhecido como depois de amanhã, vai ter o Dia da Saguaragi, você não pode perder, viu? 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E também recebendo aqui, né, o vereador José Polvani, que está aqui com a gente também. É, vai ter um stand lá, né, da Câmara Municipal de Rolândia, é isso, Polvani? Bom dia.
7: Bom dia, Dárcio, bom dia a todos os ouvintes da Rádio Cobre FM. É isso mesmo, sábado é o Dia da Saguaragi, né?
0: Uhum.
7: E a Câmara vai estar com um stand lá e a gente está convidando toda a população a participar, né, prestigiar esse Dia da Saguaragi.
0: Maravilha. Começa, viu, gente? Às 9 da manhã. Portanto, começa às 9 da manhã e segue até às 4 da tarde. Leva a criançada, vai ter brincadeira, algodão doce, pipoca e, obviamente, é muita coisa boa neste sabadão. Você não pode perder. Feirão de emprego para você que está desempregado. Quer dar um abraço na nossa equipe? Estaremos lá, viu? A partir das 9 da manhã, no Dia da Saguaragi, você não pode perder. E é bacana essa integração, né, Polvani, dos vereadores e também aí da comunidade. Eu acho que é sempre importante e válido isso, né?
7: Isso mesmo, Darcio. Já na festa de São Martim, né, dos deputados, a Câmara já teve um stand lá para aproximar o legislativo da população, né?
0: Maravilha!
7: Isso é muito bom, e ouvir as demandas da população.
0: Sim.
7: Né? Não esperar que a população vá até a Câmara. Nós temos que ir até a população.
0: Maravilha, tá aí, portanto, viu? 8h50, obrigado, Polvani.
7: Obrigado, Darcio. Deus abençoe vocês e parabéns pelo programa.
0: Obrigado, tá aí. 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Portanto, o pessoal parceiro aqui deste grande evento que é o Dia Especial nesse dia aí da Saguaragi, você não pode perder, é no próximo sábado. 8h51 agora, vamos girando as notícias, girando as informações. Pirulito, tem muita coisa ainda pra gente trazer. Traz pra mim o Luiz César Jaimes, que teve uma operação que cumpriu um mandado de prisão na cidade de Mandaguari. Luiz César Jaimes.
8: E a Polícia Civil realizou na manhã de ontem a Operação Cadim, com o cumprimento de diversas ordens judiciais relacionadas à investigação. Ações conduzidas pela Polícia Civil de Apucarana e pela Delegacia de Polícia de Faxinal. De acordo com o delegado Dr. Marcos Felipe, da 17ª SDP de Apucarana, uma das ações teve como alvo um investigado por tráfico de drogas e associação para o tráfico que estava residindo em Mandaguari. Segundo o delegado, as equipes de Apucarana se deslocaram até a cidade de Mandaguari para cumprir um mandado de prisão contra o investigado. Durante as buscas na residência, os policiais também encontraram drogas. Segundo ele, um dos alvos da investigação pela prática de crime de tráfico de drogas e associação para o tráfico estava residindo em Mandaguari. A equipe deslocou até lá e conseguiu, na residência desse indivíduo, localizar, portanto, ele e dar cumprimento ao mandado de prisão. Ainda conforme o Dr. Marcos Felipe, durante o cumprimento das buscas, foram localizados utilizadas porções de MD, maconha e haxixe. O homem foi encaminhado para a delegacia de polícia de Apucarana e, além da prisão determinada pela justiça, também foi autuado em flagrante pelo tráfico de drogas. A Operação Cadim também contou com apoio operacional à Polícia Civil de Faxinal, que investigava um caso de furto qualificado. Daí, portanto, o delegado Dr. Marcos Felipe é à frente aí desta Operação Cadim, que foi realizada ontem na cidade de Apucarana, com prolongamento ali para Mandaguari.
0: Ah, toda a região ficou ali, né? Nessa espreita, os criminosos, né? Ficaram de orelha em pé. E pode colocar a barbinha de molho também, viu? 8h53, atenção, Cambé, Rolândia, Apucarana, Astorga, toda a região, viu? 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
9: Bom dia, Dárcio Campos, e bom dia a todos os ouvintes da 107.1. Nós recebemos hoje a dúvida da ouvinte Camille Barros, moradora de Rolândia. Ela nos diz o seguinte: bom dia, doutor Moraes, estou recebendo auxílio-doença. É verdade que posso ser demitida quando voltar ao trabalho? Olha, Camille, demitida você até pode ser. A diferença está quando essa doença que deu direito ao recebimento do seu benefício, ela tem relação com o seu trabalho. Ou ela é decorrente de um acidente de trabalho, ou ela é uma doença ocupacional que foi resultante da sua atividade. Nesses casos, Camille, você tem direito a uma estabilidade acidentária de 12 meses. Esses 12 meses, eles começam a contar após a cessação do recebimento desse seu benefício por parte do INSS. Caso o empregador deseje te mandar embora e você tenha direito a essa estabilidade, ele terá que pagar no seu acerto tudo o que você teria para receber, incluindo salários, nesses 12 meses de estabilidade acidentária. Por outro lado, se essa sua doença que deu direito ao recebimento do benefício não tem nenhuma relação com o seu trabalho, ela surgiu e nada tem a ver com a sua atividade, aí você não tem essa estabilidade e assim que retornar ao trabalho após a cessação do auxílio-doença, é um direito do empregador, sim, lhe mandar embora, desde que faça a sua rescisão com os valores corretos, mas sem que tenha que pagar esse período de estabilidade. E como você vai saber se esse seu auxílio-doença é ou não acidentário, se tem ou não relação com o trabalho? Basta você olhar na carta de concessão a espécie do benefício. Se ele é um auxílio-doença previdenciário, que não tem nenhuma relação com a sua atividade, o número dele, a espécie dele, vai ser a 31. Agora, se é um auxílio-doença acidentário, que reconhecidamente tem relação com a sua atividade, a espécie do benefício vai ser a 91. Para você, ouvinte, que, assim como a Camille, moradora de Rolândia, tem dúvidas sobre o tema INSS, pode mandar essa sua dúvida aqui para a rádio. 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Tárcio Campos, a todos os ouvintes, um grande abraço e até amanhã.
0: Até amanhã, doutor Moraes, que traz luz clareza nas informações. 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Tem dúvidas sobre aposentadoria e previdência? É só mandar mensagem no 33164006 que o Dr. Moraes responde você ao longo da semana. 8h58, as últimas, Miro Silva.
10: E olha só, na tarde de ontem, por volta das 17h30, foi registrado um princípio de rebelião na cadeia pública de Cambé. A situação foi controlada pelas equipes do setor de operação especial, o SOI, responsável pela intervenção no interior da unidade prisional. Durante a ocorrência, 3 detentos necessitaram de atendimento médico, apresentando aí ferimentos nos ombros e também nas pernas, provocados por projéteis de munição antimotim utilizados durante a intervenção. 2 ambulâncias do SAMU foram acionadas até o local. Após o ocorrido, os presos permaneceram sobre a guarda ali do SOI, dos policiais do SOI. Tá aí, teve um princípio de incêndio também na tarde de ontem, no finalzinho da tarde de ontem, na cadeia pública da cidade de Cambé.
0: Tá aí, portanto, né? O bicho pegou então, Miro.
10: O bicho pegou. O
0: Leão, muito lotado ali. Tá muito cheio?
10: Tá bem cheio. Ah, tá bem. O que mais tem é presos lá, né? Situação complicada. Na cela que cabe 20, tem 100.
0: É só não fazer coisa errada pra ir, né, Miro? Então,
10: se e tem, ainda coloca fogo,
11: se né? Tem 100, porque cabe 100, né?
10: Tá um dormindo em
0: cima. É, esse cara é verdade.
10: Tá dormindo um em cima do outro.
0: É.
10: Tá feia a coisa, viu? Aí vai e coloca fogo, né? Podia ter deixado um pouquinho mais, né?
0: 8h59, as últimas, Gaspar.
11: E olha, a justiça absolveu por falta de provas o proprietário de uma pastelaria no Jardim Leonor, na zona oeste da cidade de Londrina. Ele respondia a um processo criminal por assédio sexual contra uma ex-funcionária de apenas 17 anos de idade. Esse caso que aconteceu em março de 2018, quando funcionários do estabelecimento encontraram um celular escondido no interior de uma saboneteira no banheiro ali do estabelecimento. Entre os pontos determinantes para a absolvição, a juíza destacou que a vítima não compareceu ao fórum para prestar depoimento em juízo, mesmo após ter sido devidamente intimada. Apesar da decisão favorável no caso da pastelaria, esse comerciante ele permanece custodiado no sistema penitenciário por outro crime. Ele foi preso em fevereiro deste ano em decorrência do desarquivamento de um processo que apurou estupro e a morte de uma criança de apenas 9 anos de idade, ocorrido há cerca de 20 anos na cidade de Quatro Barras, região metropolitana de Curitiba. Foi absolvido por um, mas foi condenado por outro ali. Foi condenado não, né? Foi desarquivado, na verdade. Esse caso está sendo investigado e a gente, inclusive, vai trazer mais detalhes a respeito desse caso que aconteceu lá em março de 2018 no programa de amanhã.
0: É, e a gente trouxe essa informação há tempos atrás e eu me lembro. Situação lá de Quatro Barras, cara. 20 anos depois. E foi por conta desse caso de 2018. Alguém viu, falou, não, esse cara aí tá devendo aqui. Teve essa bronca aqui, ó. Ele veio pra cá, montou uma pastelaria e tava, colocava no banheiro câmeras pra filmar as funcionárias. 9 horas pontualmente, vamos embora, Miro Silva.
10: Bora, uma ótima quinta-feira a todos e até amanhã, se Deus quiser.
0: Vamos embora, Gaspar.
11: Bora, Darcio Campos, e até amanhã, se Deus quiser.
0: O Pirulito ficou ali na mesa de áudio. Se comporte, hein, Pirulito. Amanhã é sexta-feira ainda, né? Amanhã é sextou. Lembre-se que este dia único nunca mais viveremos outra quinta-feira, 13 de agosto de 2026. Portanto, aproveite cada minuto, cada segundo. Bom dia.

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2: A rádio do norte do Paraná, vamos que vamos até o meio-dia, manhã total, 3 horas com muita música legal, com muito sucesso e claro, a participação do ouvinte, a sua participação juntamente aqui com a gente. 3316-4006. É, vamos lá pessoal, vamos que vamos, hein? Olha só, hoje dia 13 já, 13 de agosto de 2026. Ainda bem que é quinta-feira 13, não sexta, né? Se fosse sexta-feira 13, o bicho ia pegar, hein? Pra quem tem superstição, né? Olha só, a temperatura nesse momento, 23 graus. Probabilidade de chuva, 1%. Pouquíssimo, pouquíssimo, pouquíssimo, né? Umidade 75%, vento 5 km por hora. Tá nublado, né? Tá nublado nesse momento, pelo menos aqui onde nós estamos. Tá nublado, mas a temperatura vai subir, hein, pessoal? Temperatura pra hoje pode chegar aos 30 graus. Eita nós, hein? Vai esquentar. Sai de manhã com blusa, né? Mas depois começa a tirar tudo aí, né? Porque vai fazer calor, hein? 30 graus pra hoje, a mínima foi 19. Então se prepare pro calor. Tá fresquinho agora de manhã, pelo menos aqui onde nós estamos, beleza? 3316-4006, manda bom dia, participe das promoções, tem aniversariante da semana, tem muita coisa legal que a gente vai falar daqui a pouquinho pra você.

0: dia, bom dia, bom dia. Obrigado pelo carinho da sua audiência. É a música do Luan Santana com a Luísa Sonza. Coração cigano pra você. Então, meu dia, amanhã total no seu rádio e você com a gente, claro, já com o radinho ligado aí. Obrigado pelo carinho da sua audiência. Você participando, você mandando beijo, mandando bom dia. Ellen Sorribas, bom dia, tudo bem com a senhorita?
1: Bom dia, Sidney Domingues. Eu tô maravilhosamente bem, olha, muito obrigada. Senhor. E o senhor tá beleza?
0: Tô bem, bem.
1: Tá supimpa.
0: Supimba.
1: Bom também?
0: Bom.
1: Ótimo.
0: É.
1: Bom dia, galera abençoada da 107.1. Bora pra começar essa quinta-feira, maior alto astral, tempo meio lá, meio cá. Não sei se chove, se não chove. Tá mais quente do que ontem.
0: Não tá chovendo, não.
1: Ventando gelado não tá mais, mas tá cheio de
0: nuvem
1: pro lado de cá.
0: Falou que não vai chover, quer dizer, né?
1: Não vai?
0: Não.
1: Tá tudo nuviado assim,
0: tudo nuviado.
1: À toa?
0: É, e vai ficar quente, hein? Vai
1: quente e nuviado.
0: 30 graus.
1: Bom também.
0: 30 graus.
1: Pessoal, vai mandando seu bom dia aqui pra gente. Nosso código de área é 43-3316-4006. Conta pra nós como é que tá a tua região. Tá chovendo por aí? O clima tá mais agradável? Tá mais frio? Tá mais calor? Conta pra gente. Não esquece de deixar seu nome e a região de onde você tá falando, a sua cidade, o seu estado. 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
0: É isso mesmo, você ouve também pela Alexa e pelo RádiosNet, as plataformas digitais. Uma informação aqui pros ouvintes que tá ligado, nosso amigo aqui do Guincho mandou pra gente aqui, o Edson mandou uma mensagem aqui, vamos ouvir. Bom dia.
2: Opa, bom dia, pessoal da Rádio Cobra aí.
0: Opa,
2: tudo bem?
1: Bom dia.
2: Então, tem um acidente aqui após o posto da Panela, sul de Londrina.
0: Sim.
2: O trânsito tá bem lento, viu? Mas nada grave, não. Tem aventamento, 3 carros se envolveu aqui.
0: Sim.
2: Inclusive 2 carros de Rolândia.
0: Então tá dada a informação aí pros ouvintes da Rádio Cobra FM.
1: Engavetamento ali perto do posto da Panela. Então se você tiver aqui pra Londrina,
0: exatamente,
1: sai um pouco mais cedo porque pode pegar lentidão ali naquela região.
0: É isso mesmo. Até o meio-dia, manhã total, você com rádio ligado acompanhando a gente. Participa aí. 33-16-4006 pra você mandar aquele recado, mandar aquele bom dia especial pra quem você quiser. E agora eu vou falar com o Leonardo. 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
0: Muito bem, agora 9h25, bom dia pra você que está ligado junto com a gente, até o meio-dia, amanhã total.
1: Bom dia.
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0: Nauro FM, rádio do norte do Paraná, tá aí pra você, Lucas e Igor, a música pra você curtir com a gente, curtiu com a gente, né? Flash! Bom dia, bom dia, bom dia! Até o meio-dia tem Manhã Total aqui na sua, na minha, na nossa Cobra FM!
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0: 9:30.

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23: 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Vamos juntos até o meio-dia aqui na sua, da minha, na nossa. Levantar esse astral aí, hein? Tem muita coisa boa pra rolar no programa aqui na melhor.

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1: Pode aceitar o convite, vamos?

0: em Cobre FM 107.1, a rádio do norte do Paraná. Bom dia, bom dia, bom dia. Obrigado pelo carinho na audiência, pela sua sintonia. Faltam 12 minutos para as 10 horas da manhã. 12 para as 10. Você com rádio ligado, acompanhando a gente. Um dia bonito, um dia gostoso, maravilhoso, né? Estamos aí no dia 13 de agosto. Um pouquinho mais de um mês aí para terminar o inverno, né? E as temperaturas vão começar a subir. Né?
1: Exatamente. O clima tá esquentando, a chapa tá esquentando, o clima tá ficando gostoso, agradável. Primavera tá chegando aí. É um climazinho bom, né?
0: É verdade.
1: Delícia.
0: Hoje tem Corinthians.
1: Oi, eu não vi o final do resultado do jogo do Fla-Fla ontem.
0: Do Flamengo, vamos falar do Flamengo, Cruzeiro.
1: Eu não vi.
0: Foi 1x1, né?
1: Foi 1x1. Eu fui dormir, eu fui repousar. Foi repousar. Tava 1x0 pro Cruzeiro.
0: Empatou. O Flamengo empatou, primeiro jogo, né? Vamos ver aí, né, o que vai acontecer depois, não
1: é
0: verdade?
1: É, vamos ver também o que vai acontecer com o Coringão hoje.
0: É, vamos torcer pro Corinthians ganhar, né?
1: Vamos. Na fé.
0: Chega de futebol por hoje.
1: Pessoal, olha só, manda sua mensagem, seu bom dia no 43-3316-4006. 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Pode ser você o ganhador, é só você mandar o seu nome completo com a palavra lanche, que você concorre um pouco antes do término do nosso programa a esse sorteio. 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
0: É isso aí! Faltam 9 minutos para as 10 horas da manhã. Bom dia! Vai participando aí, vai mandando o seu alô, mandando o seu recadinho. Vamos mandar alô, Ellen?
1: Bora! Eu quero mandar um grande abraço aqui pra Maria José de Rolândia. Bom dia, Maria José. Obrigada pelo carinho da audiência.
0: Valeu, Maria. Sidney Ellen, bom dia. Sou o mestre de capoeira merenda. Eu e minha filha Maria Eduarda, do Jardim Marabá, estamos na sintonia em Londrina, ligados na Cobra FM. Aquele abraço. Um abraço pra você. Tudo de bom. E vamos ao mestre merenda.
1: É, capoeira. Tá maleável? Né? Tem coordenação?
0: Coordenação?
1: Tem?
0: Eu não.
1: Na primeira girada já tomba.
0: Vamos tentar fazer um vídeo aqui pra pôr no Instagram.
1: Rapaz, não vai dar o que presta, não. Jesus.
0: Vai dar um problema na
1: dança. Aí você trava numa posição que não é bacana, melhor deixar isso quieto.
0: Tem que ficar encostado.
1: Silvana do Jardim Tarobá de Cambé, bom dia, Silvana.
0: Um abraço pra Débora Cíntia, tá ouvindo a gente. Alô, Débora Cíntia, tudo de bom?
1: Mara da Vila Nova de Londrina, bom dia, Mara.
0: Um abraço aí, deixa eu ver lá, não tem áudio. Oi, bom dia.
2: Bom dia, Eli.
1: Bom dia.
0: Bom dia.
2: É participar do lanche.
0: Opa.
2: É Inês Bernardes.
0: Valeu, Inês, boa sorte pra você, tudo de bom.
1: Silvana de Apucarana, bom dia, Silvana.
0: Oi, bom dia.
3: Bom dia, Ellen. Bom dia, Cid.
1: Bom dia.
3: Manda um abraço pro Cid aí.
0: Opa,
3: é que é o Luciano aqui do Nobre.
0: Ô, Luciano, tudo de bom pra você aí?
3: E eu quero concorrer ao lanche.
0: Opa. Tá concorrendo aí, um abraço, tudo de bom.
1: Aline, 5 conjuntos de Londrina, bom dia.
0: Quem mais tá aqui? Vamos lá, Fabiana. É, paz, né? Quero participar aí. Amo ouvir vocês, Jardim Nobre, Rolândia. O pessoal até gosta da gente, né?
1: Bacana.
0: Falando essas bobagens aqui. Um abraço, valeu, Fabiana.
1: Um grande abraço aqui pro Anderson de Arapongas. Bom dia, Anderson. Obrigada pelo carinho da audiência.
0: Alô, Catureba. Mandou um monte de joia aqui do Santos, né? Ó, lembrando que o Santos vai enfrentar o Palmeiras na Copa do Brasil, hein? Dois jogos de arrepiar e o Palmeiras ontem. Você não está sabendo, né?
1: Tô sabendo de nada.
0: Então por isso eu não vou.
1: falando, né? Não tô sabendo de nada, tô desatualizada.
0: Já pensou aquele goleiro que veio lá do Corinthians?
1: Chiu.
0: É melhor ficar quieto.
1: Chiu.
0: E Palmeiras que faz sofrer.
1: Ô, sofrência danada, 9h53.

0: Lembrando, Sérgio Brito e Samuel, Romance Rosa. 10 horas.
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3: Segundo os dados do Tribunal Superior Eleitoral, o eleitorado brasileiro com alguma deficiência corresponde a 1.900.000 pessoas. Esses números representam um aumento de 42,5% em relação a 2022, quando era pouco mais de 1.400.000 eleitores. Os tipos de deficiência abrangem pessoas com dificuldade de locomoção, deficiência visual, deficiência auditiva, deficiência física, intelectual ou outras condições que demandem adaptações no local de votação. Para acompanhar esse crescimento, a Justiça Eleitoral ampliou a estrutura de atendimento prioritário durante a votação. O número de sessões eleitorais principais com acessibilidade passou de 156.296 em 2022 para 223.587 neste ano, o que corresponde a um crescimento de 43%. Com as informações das eleições 2026, Dárcio Campos.
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3: Agora 10h11, bom dia pra você, tá com a gente aí. 107.1. Participando aí, vai mandando o seu alô, vai mandando a palavra lanche pra concorrer aqui um lanche delicioso da Demarche Hamburgueria.

0: Sai pra você a música do Nenhum de Nós, pra matar saudades, essa aí, hein? Túnel do Tempo pra você. Sempre tem uma do Túnel do Tempo dentro do nosso programa, dentro do nosso Manhã Total, pra você matar saudades. O Astronauta de Mármore, música bonita, hein, Ellen? Essa é bacana,
1: essa,
0: hein?
1: É linda, nossa, um baú maravilhoso, faz a gente voltar. E eu gostava muito dessas, desses grupos, né, que aí tinha Nenhum de Nós, Paralamas do Sucesso, Heróis da Resistência. Sim. É, nossa, Barão Vermelho.
0: É,
1: aí depois vem aqueles mais românticos, que aí que é Roupa Nova, Yahoo, Placa Yahoo. Luminosa.
0: Olha!
1: Gente, faz a gente desenterrar coisas lá, músicas maravilhosas.
0: Nessa
1: que tinham,
0: época
1: né?
0: Tinha Nenhum de Nós.
1: Nenhum de Nós.
0: Não, você tava lá, pelo jeito.
1: Eu com certeza estava.
0: Sabe
1: lá,
0: tudo,
1: né? Você não estava?
0: Sabe tudo. 10h21. E pro pessoal que fez aniversário sábado, domingo, segunda. E terça, quarta e hoje é quinta, né?
1: E hoje, quinta-feira, manda o nomezinho completo do aniversariante. Sim. Porque você pode concorrer. Bolo com refrigerante, presente da panificadora São Miguel Arcanjo. Metade da festa já pronta pra você comemorar no final de semana com seus familiares, com seus amigos, curtindo aí um bolo maravilhoso. E a padaria, gente, é completa. Você ganha o bolo, refrigerante, aí você já aproveita, já leva os salgados, já completa toda a festa lá, porque olha, o bolo é uma delícia, vale muito a pena.
0: É isso
1: quem
0: mesmo.
1: Já mandou o nome não precisa mandar novamente que já tá cadastrado, mas quem não mandou ainda dá tempo.
0: Manda aí, manda. 10 horas 21 minutos, uma excelente manhã pra você. Chegou a hora de falar agora pra você, ouvinte. 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
0: Um abraço pro Garcia e toda a sua equipe aí ouvindo a gente. 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Vamos mandar alô.
1: Rodrigo Santana, bom dia, jovem. Obrigada pela participação.
0: Quem tá com a gente aqui é o nosso amigo Cleverson. Cleverson da... É São Martinho. Fala aí.
2: Bom dia, Sidney. Bom dia. Ellen,
1: dia.
2: Eu também quero concorrer esse lanche aí, meu.
0: Opa. Opa.
2: Eu nunca ganhei nada nesse lanche aí. Eu quero comer esse lanche aí,
0: beleza.
2: Ver se o trem é bom mesmo, hein?
0: Boa sorte pra
2: desse
0: você.
2: Lanche aí. Uma hora chega eu, hein?
0: Chega,
2: hein? Um abraço pra vocês assim. Aí. Um abraço pra todos
0: vocês. Boa sorte pra você aí. Obrigado pelo carinho. Tem uma foto aqui do Noélio com 3 ovos aqui na panela. Ô, Noélio. Quem que é o Noélio? Noélio também tá indo aí?
1: Noélio, mas assim...
0: É, acho que ele mandou no horário do peruca, que foi ontem isso aqui. O Noélio, por isso que o Noélio tá forte, né?
1: Ah, sim.
0: É ovo caipira, ó.
1: Mas tá aí, na ó. Panela?
0: Tá na panela, olha.
1: Não, isso parece que ele acabou de colher os ovos, porque os ovos estão inteiros aqui. Tá inteiro, vai sair aí uma gemada, um ovo mexido.
0: Não, é o Noélio, né?
1: Abraço Noélio. Pra você, Noélio.
0: Foi lá no São Martinho também, o Noélio. Um abraço pra todo mundo aí. Quem mais tá com
1: um
0: a gente?
1: Um abraço pro Sebastião Monteiro. Bom dia, Sebastião. Sebastião.
0: Luiz tá com a gente, quero concorrer. Valeu, Luiz, um abraço, tudo de bom. Obrigado pelo carinho, Luiz Eduardo. Valeu, valeu, valeu.
1: Patrícia Jans, bom dia, Patrícia. Dá bom dia pra Patrícia.
0: Bom dia, Patrícia. Toda a galera aí.
1: Um beijo pra você, Pati.
0: Márcia dos Santos está ouvindo a gente. Alô, Márcia.
1: Tânia Maria, um abraço pra você.
0: Quem mais tá com a gente? Vamos lá, oi, bom dia.
3: Oi, Eli, bom dia.
1: Bom dia.
3: Tudo bem?
1: Tudo certo.
3: Tô aqui partindo Baixaca, aqui ouvindo seu programa. Tá maravilhoso, hein?
1: Opa, querido. Ué,
3: se der tempo, coloca uma música pra nós de Amado Batista.
0: Batista, ó.
3: Qualquer uma do Amado Batista aí, beleza?
1: Beleza.
3: Um abraço, Deus.
1: Amém. Tchau, Deus abençoe.
0: Valeu, um abraço, tudo de bom.
1: O irmão da padaria, um grande abraço pra você, meu querido. Cleusa de Fátima, bom dia.
0: Quem mais tá com a gente? Bom dia, Sidney. Bom dia, Ellen. Ótima quinta-feira abençoada pra vocês. Coloca o nome do meu neto, Arthur.

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8: 10:35, bom dia pra você que está com a gente aí, participa, manda beijo, manda abraço. Final do horário hoje tem um lanche gostoso, maravilhoso, ali Marcha Hamburgueria, na cidade de Rolândia, que fica no centro, no Parquinho Central, quem sabe seja você aí. Manda o seu nome completo pra concorrer com a gente aqui com a palavra lanche e boa sorte, hein? 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
8: Bora que bora!
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8: Faltam 19 minutos para as 11 da manhã.
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8: Meio dia tem manhã total para você. Manda beijo, manda abraço, manda o seu recadão.
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8: Amigo Sidney Domingues, juntamente com Ellen Sorribas.

0: Cobra FM, mais uma do Túnel do Tempo pra você, a música Ray E.M. na programação Lost in My Religion. Bonito, hein? Túnel do Tempo só traz música boa pra gente curtir, pra voltar no passado. Lembrando que logo mais ao meio-dia tem José Gazzoni e o Baú da 107, as músicas do passado, pra você lembrar os bons tempos, velhos tempos, boas lembranças. Eu vou viajar, né?
1: E bastante.
0: Ainda imagino pegando aquelas estradas lá do Texas.
1: Precisa ser tão longe, não pode ser a estrada daqui de Londrina mesmo aqui, ali? Não, não aqui, pode? Não, aqui, não serve essa?
0: Na estrada aqui a gente vai ouvir no Zezé de Camargo esse ano.
1: Ah, tá. A internacional você quer ir lá pro Texas.
0: É. Vou fazer uma comparação pra você aqui, tá bom?
1: Compare.
0: Vamos lá. Vai falando aí que eu vou escolhendo aqui, vai falando.
1: Pessoal, vai mandando o seu alô, seu bom dia, 4333-164006. Olha só, hoje nós vamos sortear no final do nosso horário, lanche com refrigerante, presente da panificadora, presente da Demarche, hamburgueria. 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Para você participar, só mandar um nome completo com a palavra lanche. E sexta-feira tem bolo com refrigerante, presente da panificadora São Miguel Arcanjo para os aniversariantes da semana. Quem fez aniversário de sábado passado até hoje, manda o nome completo do aniversariante com a palavra bolo para você concorrer na sexta-feira. Pode ser você, ok?
0: Ok, então vamos lá, vamos para os Estados Unidos.
1: Tá.
0: Vamos lá para aquela rota 60, como que é a rota 66, né? Rota 66, vamos lá, você tá com o carrão, né? Ou aquelas carretas americanas, né? Aquelas carretonas, tipo o Rock Balboa.
1: Certo, então, e aí lá. Você tá lá aí com você o Rock.
0: Tá ouvindo a rádio lá, pegando a estrada, dirigindo, uma boa. É pra viajar, não dá não?
1: Você tá viajando.
0: Será que foi injeção?
1: Você tomou seu Gardenal hoje?
0: Não.
1: Não.
0: Beleza, vamos lá. Qual é a estrada que você quer do Brasil?
1: Pode ser Castelo mesmo.
0: Castelo.
1: Tá legal, a Castelo ou a Raposo?
0: Vamos lá, então, na Castelo. Agora você gostou, né? Tá devagar, hein? Tem muito pedágio.
1: Ah, pode meter o 140, pedágio, não?
0: Não, é radar.
1: É radar.
0: É, imagina só você viajando com uma música dessa aqui, ó.

0: Aí sim, né?
1: Aí aí você pega uma castela com uma dessa, já não dá certo. Por quê? Aí você começa a chorar, o zóio começa a embaçar. Como é que você vai meter 140 na castela desse jeito?
0: 140?
1: Não dá. Não tem jeito. Volta, foco.
0: Vamos parar no restaurante.
1: Vamos tomar um remedinho, vamos parar no restaurante. Porque aí você pega uma estrada dessa, você tem que fazer a pausa pro almoço.
0: Vamos passar.
1: Porque já são o quê? Olha, 6 minutos para as 11. Então agora é a hora do almoço, a gente para na pausa e a gente torce para ter no meio do caminho um lugar chamado Holandesas Marmitaria, certo? 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
0: Aí é bom demais, bateu a fome até, hein?
1: Delícia, hein?
0: Faltam 5 minutos para as 11 da manhã já, horário do almoço. Moço, você que tá aí na sua casa ouvindo a gente, vamos que vamos, vamos mandar alô, mandar os recadinhos, tem áudio aqui, oi, bom dia.
2: Ô, Hélio, o Arcite.
1: Oi, bom dona Anitta, bom
2: faz
1: dia.
2: Faz dia que eu não falo com vocês.
0: Tá sumido, dona Anitta.
2: Trabalhando na horta, meu filho, carpindo.
1: Ó, que disposição.
2: Sabe, não mexer, mas mexo.
0: Olha ela, você viu?
1: Eu vi.
2: Mexendo agora, eu vim pra dentro. Agora sabe o que eu tô fazendo?
1: Que?
2: Maçã no pão. Fazer pão, viu?
1: Isso é bom, hein?
2: Põe o aí no sorteio desse lanche aí, viu?
0: Sim.
2: Ganhar pra eu dar pro meu netinho. Netinho, né?
1: Certo.
2: Tá bom?
1: Tá bom.
2: Tudo de bom. Meu nome é Maria de Lima Souza, tá bom?
1: Tá bom,
2: meu nome. Tudo de bom pra vocês aí da rádio, que eu não quero esse programa. Tá lá pra horta, mas eu deixo o rádio ligado.
0: Aí sim, hein?
2: Tá bom? Tudo de bom pra vocês aí da rádio.
0: Obrigado, pelo carinho.
2: Essa rádio é boa, nossa.
0: É bom?
2: Esse rádio fica ligado, eu desligo só depois de vocês terminam o programa. Olha, eu desligo, aí quando é 4 horas eu ligo de novo.
1: Tá certo.
2: Tá bom? Tá, tchau.
0: Fica com Deus.
1: Um beijo, dona Anitta, no teu coração. Obrigada pelo carinho da audiência, viu? Obrigada pela sua participação. Um grande abraço aqui pro João Martins. Bom dia, João.
0: Um abraço aí pra Luísa do Francisquini, né? Tá ouvindo a rádio bem alto lá, né? Um abraço, obrigado pela audiência.
1: Rosângela da Silva, um abraço pra você.
0: Quem mais tá com a gente? Oi, bom dia.
3: Bom dia, Sidney. Bom dia, Eva.
1: Bom dia.
3: Eu gostaria de participar do sorteio do lanche. Luzia, Paulo Duarte Araújo, Jardim Santiago.
0: Boa sorte.
3: Não estou participando, mas estou ouvindo vocês todos os dias.
1: Opa, hein? Obrigada pelo carinho.
3: Não largo da cobra. Não largo da cobra FM.
0: Tá bom.
3: Tchau, fica com Deus.
1: Aí. Abraço, beijo, obrigada pelo carinho da audiência.
0: Valeu pela sintonia. Mais um ouvinte, vamos lá. Oi.
4: Bom dia, Ellen.
1: Bom dia,
4: Sidney.
0: Beleza.
4: Ô, Ellen, hoje
1: Diga.
4: Eu quero mandar os parabéns pra uma pessoinha muito especial na minha vida. Meu netinho, completando 4 anos hoje, Miguel.
0: Olha o Miguel.
4: Filho da Amanda e do Marquinho.
1: Olha só que gostoso.
4: Nosso Miguelzinho, coisa mais linda do mundo. Pensa num menininho safadinho.
0: Imagina,
4: eu dei um celular novo pra ele, Ellen. Não tinha nem pagado a última. Foi pra 30 dias, ele jogou dentro da piscina.
1: Meu celular. Deus do céu, acredito.
4: Nossa, mas ele é uma bênção.
0: É um Miguelito. Um abraço, boa sorte. Parabéns, Miguel Soares.
1: Um cheiro pra você, Miguel. Obrigada pelo carinho da audiência, pessoal. 10h58.
0: Bom dia.
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0: Nobre FM, a rádio do norte do Paraná. Zé Neto e Cristiano, cadeira cativa pra você que está ligadão, ligadona junto com a gente aí, na sintonia da melhor estação de daqui a pouquinho. Tem o sorteio do lanche, hein? Já já, agora tem Cobra News.
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2: E a rua Guilherme Farel, localizada nas proximidades da PR-445 e da Avenida Faria Lima, passou a ter um trecho totalmente interditado para as obras de infraestrutura e pavimentação. O bloqueio vai até o dia 12 de setembro e exige atenção de motoristas, moradores e usuários do transporte coletivo, que precisam buscar caminhos alternativos para acessar o comércio local e uma escola municipal da região. Em relação às dúvidas dos moradores sobre a intervenção ligada à construtora de um centro de distribuição de supermercado, a CMTU esclareceu em nota que o pedido de interdição da via foi devidamente protocolado e aprovado em parceria com a Secretaria Municipal de Obras.
3: Paraná.
2: E o padre indiano Binu Giuseppe foi preso na última terça-feira depois de descumprir medidas cautelares estabelecidas pela justiça. O religioso é investigado por praticar crimes contra a dignidade sexual de fiéis enquanto atuava em uma paróquia em Paranaguá, no litoral do estado. Segundo o Ministério Público do Paraná, foi constatado que ele estava abordando e orientando testemunhas de processos pelos quais responde criminalmente. A atitude poderia comprometer a ação judicial.
3: Economia.
2: E o ministro da Fazenda, Dario Durigan, afirmou que os gatilhos incluídos no projeto que permite ao governo usar a receita extra a partir da venda de petróleo para reduzir impostos sobre combustíveis devem reduzir em cerca de 10 bilhões de reais as despesas obrigatórias em 2027. O texto prevê duas travas para conter o avanço dos gastos no próximo ano. A primeira permite, em caso de déficit projetado pelo governo, desvincular a receita corrente líquida, o crescimento de determinados fundos. A segunda limita o aumento desses recursos ao teto previsto no arcabouço fiscal, que é de no máximo 2,5%, acima da inflação.
3: Mundo.
2: E o presidente dos Estados Unidos, Donald Trump, assinou ontem um memorando que abre caminho para as empresas privadas americanas participarem de operações cibernéticas contra organizações criminosas transnacionais que atuam fora do país. A medida pode alcançar grupos brasileiros, como o Primeiro Comando da Capital PCC e o Comando Vermelho. Pelo documento, companhias selecionadas poderão realizar ações de vigilância e operações capazes de interromper, degradar ou até destruir sistemas e redes usados por grupos criminosos. As ações precisarão ser previamente aprovadas e serão conduzidas sob supervisão do governo americano.
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2: E o Congresso vai instalar nesta quinta-feira a comissão mista para analisar a medida provisória que zera o imposto de importação para compras de até $50 feitas no exterior. A medida ficou conhecida como taxa das blusinhas. A previsão é de que a instalação aconteça às 14h30. Segundo o líder do governo no Congresso, senador Randolph Rodrigues, do PT do Amapá, não houve acordo entre as lideranças para definir os nomes que vão ocupar a presidência e a relatoria da comissão.
3: Previsão do tempo.
2: Nesta quinta-feira, as temperaturas sobem em todo o estado, com valores acima de 25 graus em todas as regiões e máximas superiores a 30 graus. O aumento do calor está associado ao ingresso de ar quente e úmido do norte do Brasil, favorecido pela formação de uma área de baixa pressão sobre o sul do país. Em Londrina, a mínima foi 18, a máxima chega a 28 graus. 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

Oba, oba! A Rádio do Norte do Paraná, até o meio-dia, manhã total pra você. Já estamos na última hora, hein? Vai participando, dá tempo ainda pra você participar da nossa promoção. Tem lanche no final do horário hoje, hein? Manda sua mensagem com a palavra lanche, seu nome completo, pra concorrer junto com a gente, porque tá bom demais, tá gostoso demais a sua manhã. Temperatura 27 graus nesse momento, tá esquentando, vai até 30 hoje, né?

0: Muito bem, bom dia pra você. A música com Vini e Lucas, Tudo Acabou. Bacana essa música aí, show de bola, hein? Passou mais uma do Túnel do Tempo também aqui, com Sem Compromisso, Felicidade Escondida e muitas outras, com certeza você ouviu aqui com a gente na 107.1 Rádio Cobre FM nessa quinta-feira, dia 13. Ainda bem que é 13.
1: Ainda bem que é quinta, né?
0: Quinta. Ainda bem, né?
1: Ainda bem para os supersticiosos, né? É quinta-feira 13, não é sexta.
0: Exatamente. Bom, né?
1: Muito bom. Pessoal, ainda dá tempo de você participar. Daqui a pouquinho, sorteio de lanche com refrigerante da Demarche Hamburgueria. Demarche no Parquinho Central da cidade de Rolândia. É só mandar o nome completo no 43-33-16-4006 com a palavra lanche para você concorrer daqui a pouquinho.
0: É isso mesmo, hein? O aniversariante da semana, manda também o nome do aniversariante. E com certeza vai concorrer ao bolo com refrigerante no oferecimento da Panificadora São Miguel Arcanjo. Pra você que fez aniversário de sábado até hoje. Pra quem vai fazer amanhã, manda amanhã pra entrar pro cadastro aqui com a gente. Beleza, Pura? Vamos lá, vamos lá, vamos lá. 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
0: Ellen, quem que vai ter sábado mesmo? Você
1: olha,
0: pode falar
1: só
0: pra gente?
1: Posso. Gente, olha que programa bacana. Sábado agora, dia 15, a partir das 9 horas da manhã, vai até às 5 horas.

0: Cobre FM, passa lá, que você que estava querendo ver questão de roupas, móveis e outros utensílios, muitas lojas fazendo parte aí desse evento, vale a pena, então não deixa de conferir das 9 horas da manhã até 5 horas da tarde, hein? Então, passa lá.
1: É isso mesmo, 11h27. Vou mandar os Guerigueres, tem áudio, bom dia.
2: Bom dia, bom dia. Oi. Pra vocês da rádio.
1: Tudo bili,
2: bom
1: bili,
2: dia. Vocês têm uma quinta-feira abençoada.
0: Amém.
2: É, hoje eu quero mandar a solicitação do aniversário pra mim mesmo, Marina.
0: Opa, Simba. Marina.
2: Hoje estou completando mais um ano de vida com mais
1: parabéns
2: experiência. Que Deus me abençoe, me protege e me ilumine.
1: Sim, claro.
2: Ok? Muito obrigado. Gostaria que vocês rodassem uma música pra mim.
1: Qual?
2: É do Leandro e Leonardo, canção de aniversário. Essa eu gosto boa, muito dessa música.
1: Beleza.
2: Muito obrigada. Marina de Rolândia, conjunto São Fernando.
0: Beleza, Marina. Marina, parabéns pra você. Que Deus te abençoe imensamente. Muita saúde, paz e felicidades, viu? Um carinho da nossa equipe aqui pra você. Feliz aniversário. Um abraço aqui pro Lenilson Francelino, lá de São Paulo. Ô, meu querido, obrigada pelo carinho, pela participação. Um grande abraço pra você.
1: Bom dia, Sidney Ellen. Sou Maurício, do Novo Horizonte. Quero concorrer ao lanche aí, né? Coloca o meu nome no sorteio. Beleza, Maurício? Manda o nome completo pra concorrer. Um abraço pra você, tudo de bom.
0: Sérgio de Apucarana, bom dia, Sérgio. Obrigada pelo carinho da audiência.
1: Júnior de Oliveira. Fábio Júnior, como que é? Meu nome é Fábio Júnior, isso mesmo. Olha só, fiz aniversário dia 11 de agosto. Gostaria de participar do sorteio do bolo. Ô, Fábio Júnior! Um abraço pra você, tudo de bom.
0: Ó, eu quero mandar um abraço especial aqui pro Paulo Sérgio de Arapongas. O Paulo Sérgio, ele me mandou um buquê de flores.
1: Olha o buquê de flores.
0: Ô Paulo, obrigada pelo carinho. Olha
1: bacana,
0: só,
1: hein?
0: Virtual, tá? Um buquê virtual.
1: Virtual, mas
0: muito
1: tá valendo, né?
0: Muito obrigada pelo carinho, viu? Um abraço pra você.
1: Um abraço, obrigado pela audiência. Mandaram pra gente aqui, sabe o quê?
0: O quê?
1: Uma panela cheia de franguinho da panela. Franguinho, caipira.
0: Ô Jesus,
1: franguinho
0: coisa
1: na
0: boa.
1: Panela, olha que bonito.
0: Esse passa a localização pra nós também.
1: Olha que bonito aqui,
0: deixa
1: olha.
0: Ver,
1: vem
0: cadê?
1: Vem pra cá, vem pra cá.
0: Vem pra cá, vem pra cá. Oi!
1: Asinha,
0: nossa!
1: Coxinha de coxinha do frango.
0: Gente, que molho maravilhoso.
1: Tem um pezinho ali no meio.
0: Tem,
1: ali,
0: olha só, tem um pezinho. Eu tô avistando aqui um,
1: tá bonito,
0: um pescoço ali também.
1: Tem pescoço? Tá enxergando
0: bem. Eu tô enxergando o pescoço, a coxa, o pé. Olha ali, a coxinha da asa. Nossa.
1: Manda seu
0: aí
1: nome
0: você já
1: pra
0: pensou
1: gente
0: esse molho em cima de uma polenta aí?
1: É.
0: Bom, hein?
1: Em cima do arroz também, tá bom.
0: Numa farinha bonito também, pode ser.
1: Bom demais. Manda seu nome pra gente mandar aqui um alô pra você. Que mandou essa panela aí, né? Deu fome agora, Ellen Sorribas.
0: Lindo, hein?
1: Bom demais.
0: Atiçou as lombriga.
1: Muito.
0: 11h30.
1: Meu nome é de Goiás agora.

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0: Cobre FM 11:35.

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17: Manhã pra você, quase tarde de quinta-feira, né? Você com rádio ligado, nos ouvindo aí, nos acompanhando. Bom demais saber que você é o nosso ouvinte especial que tá com rádio ligado aí. Olha só, hein? 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

0: Cultura FM, faltam 16 minutos pro meio-dia já? É, bom dia pra você que está com a gente aí. Opa, tem um microfone aqui, hein, que coisa. Vamos lá, gente. 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Chega no Giro do Futebol.
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2: Ontem tivemos grandes jogos no futebol mundial. Teve Libertadores, teve Sul-Americana e teve Campeonato Europeu. Vamos dar uma passadinha nos resultados e quem fez os gols. Começando pela final da Supercopa da UEFA, Kvyat Kvaratskhelia abriu o placar para o Paris Saint-Germain, Maggio empatou para o Aston Villa e Désiré Doué fez o gol do título francês, fechando o placar em 2-1. Já na Conmebol Libertadores, Platense e Coquimbo ficaram em 1-1. Jiménez abriu o placar para a equipe do Platense e Vadalá fez aos 94, empatando para a equipe do Coquimbo. No Nubank Park, Palmeiras e Cerro Porteño ficaram em 1-1. Flaco Lopes abriu o placar para o Verdão aos 82 minutos de jogo e Carlos Miguel fez gol contra aos 93. Tem o toquinho do Verrete ou não, até um lançamento do Torres, mas na súmula ficou contando como gol contra de Carlos Miguel. E no Mineirão, Cruzeiro e Flamengo ficaram em 1-1. Kenny Arroyo abriu o placar para a equipe do Cruzeiro, cortando Samuel Lino, deixando ele no chão e batendo na gaveta. Simplesmente um golaço. E aos 67 minutos, Lucas Paquetá deu seu primeiro toque na bola e foi o suficiente para empatar o jogo para a equipe rubro-negra. Placar final, 1-1. E na Sul-Americana tivemos um duelo de brasileiros. Red Bull Bragantino recebeu o Atlético Mineiro e perdeu por 1-0. Gol de Tomás Coelho, lei do ex e uma atuação bizarra de ruim do goleiro Clayton do Red Bull Bragantino. Com as informações do futebol brasileiro e do futebol mundial, Augusto Galindo.

0: Cobra FM, Rádio do Norte do Paraná, a música da Ana Castela, É Que Eu Não Te Esqueci. Várias outras passaram por aqui também, pra você que está com o radião ligado, acompanhando a gente aí, a nossa programação, finalzinho do horário, hein, Ellen Sorribas?
1: Exatamente, finalzinho do horário chegando, mas eu não posso ir embora sem antes deixar um recado aqui pro pessoal. 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
1: Quero mandar alô agora, um grande abraço aqui pro Odacir Lino lá do Rio Grande do Sul. Boa tarde, bom dia ainda, né, meu querido? Obrigada pelo carinho da audiência.
0: Tem mais aqui, vamos lá, vamos atender o ouvinte, vamos mandar um recado. Oi, bom dia!
2: Oi, Ellen, oi, Sidney, aqui é a Aricele.
0: Oi, Aricele.
2: Eu queria que vocês mandassem um feliz aniversário pra minha irmã, que ela tá fazendo aniversário hoje. Vou mandar o nome dela completo pra pôr no sorteio do bolo, tá bom?
0: Tá bom.
2: Estamos ligados com você aqui, beleza?
0: Beleza.
2: Daí você manda uma música pra ela, pra mim, por favor. Uma música bem legal, da Ana Castela.
0: Tá bom, então. Um abraço.
2: Desejo pra minha irmã um feliz aniversário, muitos anos de vida, muita saúde, sucesso.
0: Beleza, tá participando aí. Obrigado pelo carinho da audiência. O nosso amigo São Martinho também mandou, né? Que é a cunhada dele, né? Parabéns, felicidades, muita saúde e muita paz.
1: Rosilda Aparecida, um abraço pra você. E Paulo Sérgio, bom dia. Obrigada pelo carinho da audiência.
0: Um abraço, Edinaldo Aparecida, ouvindo a programação. E acabou.
1: Ganhador do lanche de hoje, olha só, quem foi que levou o lanche, presente da Demarche Hamburgueria da cidade de Rolândia? Marina da Silva Santos. Marina da Silva Santos, final do telefone 5854, parabéns, Marina. E feliz aniversário mega especial hoje vai pro Arthur Bernadelli Biondo, Miguelzinho, que tá fazendo aniversário hoje, e pra Charlene Aparecida Banzato, parabéns, muitas felicidades a

0: Feliz aniversário aos aniversariantes de plantão. Lembrando que amanhã, sexta-feira, mais ou menos nesse horário, assim nós estaremos fazendo o sorteio do bolo no oferecimento da panificadora São Miguel Arcanjo. Será que é você que já se cadastrou ou você que vai se cadastrar ainda amanhã? Manda o nome completo com a palavra aniversariante e boa sorte, Ellen.
1: Exatamente, bora.
0: Bora. Aquele franguinho.
1: aquele frango ficou no juízo da gente. Jesus. Não é muito certo isso que o povo faz com a gente, não. Mas não há de ser nada.
0: Fome bateu daquele jeitão.
1: Tá no juízo. Pessoal, excelente término de quinta. Deus abençoe a todos. Amanhã, a partir das 9 da manhã, se Deus permitir, Ellen Sorribas no nosso Manhã Total na companhia
0: do Sidney Domingues.
1: Falou, galera. Até amanhã. Tchau, Sidney.
0: Tchau, Ellen Sorribas. Até amanhã. Valeu. Vem aí, José Gazzone, hein? O Baú da 107. 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Então aumenta o volume aí. Vai esquentar, hein? Temperatura máxima pra hoje de 30 graus. 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
2: 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Cobra FM informando a hora certa. Pontualmente, meio-dia. 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
3: Meu boa tarde para você que está sintonizado na Cobra FM 107.1. Nesta quinta-feira, dia 13 de agosto de 2026. Ainda bem que é quinta-feira, 13 de agosto. Já pensou se cai numa sexta-feira, 13 de agosto? Aí é demais, né? Mas vamos lá. Eu espero que esteja tudo muito bem com você, com sua família. Eu desejo que você tenha um ótimo dia. E eu quero agradecer a você que está sempre sintonizado na Cobra FM, a Rádio do Norte do Paraná. Eu quero conversar aqui um pouco mais com os amigos e as amigas, pessoal que é sempre muito bacana, que dá as opiniões, que faz aí os comentários, a respeito dos chamados moradores em situação de rua. Hoje em dia tem que falar dessa forma, né? Agora tem que ser politicamente correto, então você não pode falar de outra forma, né? Então nós temos em muitas cidades uma grande quantidade de moradores em situação de rua. Aí a gente vê, pelo menos eu não sei se estatisticamente eu vou falar aqui o correto, mas a gente vê que onde eu vejo pelo menos a grande maioria é composta por homens, por pessoas do sexo masculino, né? O que você acaba vendo é que antigamente isso era concentrado apenas nas grandes cidades, mas que hoje você vê que mesmo em pequenas e médias cidades você tem uma grande quantidade de moradores nessa situação que eu relatei. E também uma coisa que eu quero falar é o seguinte, é que houve uma mudança bastante grande de perfil. Porque eu me recordo isso há bastante tempo atrás, que você tinha o pessoal nessa situação aí de abandono, mas eram geralmente pessoas que tinham mais as pessoas mais velhas, geralmente homens, enfim, você tinha mais ou menos assim uma identificação que ela era meio padrão. Hoje você vê que tem uma grande quantidade de jovens, pessoas, inclusive você bate o olho assim e fala assim, olha, né, pessoas, digamos, em plenas condições físicas de estar trabalhando, de estar fazendo uma outra coisa. Mas aí você vê, voltando aqui no assunto, é que você tem uma grande quantidade, né? A gente acompanha há muito tempo a situação da Cracolândia lá em São Paulo, e aí o pessoal acabou dando uma espalhada, né? Digamos que acabou. Mas eu estive recentemente em São Paulo e é muito grande a quantidade de pessoas em situação de rua que você vê espalhado em todo canto. Aquele centro mais antigo de São Paulo, foi por onde eu fiquei, que eu fui em vários locais ali turísticos, tudo mais, é muita gente espalhada. É claro que tem também bastante polícia, mas é muito morador em situação de rua, e é claro que também você tem as mulheres que estão nessa aí mesma situação, se bem que, como disse, não sei se estatisticamente isso bate, mas é um contingente menor de mulheres. Mas o que eu quero falar é que hoje, nesse debate, nós estamos vendo muita ideologia. De um lado, você tem o pessoal que fala, olha, deixa passar, deixa fazer. Até eu me recordo que quando estava como prefeito, você tinha alguns programas aí vinculado com o governo federal, a respeito do atendimento a esse pessoal. Então, você tem um pessoal, inclusive com muitos técnicos dessa área, é que defende o... Não vou dizer que é o laissez-faire, laissez-passer, né? Que é o deixa fazer, deixa passar, mas que, digamos assim, olha, eles têm uma certa liberdade de poder fazer isso, você não pode querer tirar, enfim, a gente sente que que tem aí, mas que também tem um pouco de ideologia nisso. E aí ninguém me tira isso da cabeça. Aí você tem do outro lado, e a gente tem visto agora esse debate acontecer bastante, do pessoal que é o pessoal que chega lá e fala, olha, tem que tirar. Esse pessoal é complicado porque eles atrapalham, eles acabam incomodando muito as pessoas, aí no meio deles tem a bandidagem que rouba, que comete violência, e aí, enfim, né, que aí também deixa os centros das cidades feios, né, intransitáveis, e aí tudo mais. Né? A gente já viu esse debate em várias cidades. Recentemente, eu lembro que aqui mesmo na cidade de Londrina, durante a última campanha eleitoral, se falou bastante nesse assunto. A gente viu que a prefeitura andou fazendo várias ações, mas que você tem o lado que reage, que fala que algumas coisas não podem ser feitas, que são ações de tentativa de higienistas, né, que o pessoal fala, e enfim, tudo mais. Mas vamos lá. O que eu quero falar é que essas pessoas, elas atrapalhando ou não, elas sendo usuárias de droga ou não, elas sendo violentas ou não, elas também estão passando por uma situação de violência muito grande. Haja vista que você, todo dia, você tem notícia, né, de pessoas nessa situação que morrem ou em virtude de falta de atendimento médico, mas a maioria em virtude de violência. Ou seja, então, é uma população, é um pessoal aí que, se quiser falar que é invisível, não sei se é tão invisível, porque a gente acaba vendo, mas que hoje você não tem uma política pública que consegue colocar a mão no problema e dar uma solução. Então fica muitas vezes aquele bate-bola entre ideologia de um lado e ideologia de outro, né? Mas que o problema ele não tem a real a solução, porque essas pessoas vivem numa situação de violência muito grande, violência física, violência psicológica, violência de tudo quanto é tipo, violência sexual. A gente ouve falar muito desse tipo de coisa. Muitas vezes a pessoa ali drogada, tudo mais, está ali grávida, vai ter um bebê, sabe lá de jeito, de que forma que vai ter. Enfim, é uma violência total. E aí, nisso tudo, você chega à conclusão que não tem uma política pública para tirar essas pessoas da situação de violência. Então, é a avaliação que eu tenho de que o poder público tem que chegar ao consenso e, de fato, colocar a mão nesse problema com solução para que, de fato, essas pessoas também possam ser vistos como cidadãos que merecem e que precisam de um apoio verdadeiro, efetivo e resolutivo da situação deles. Porque são pessoas que estão todo dia, claro que cometendo violência também contra outras pessoas, mas morrendo em virtude da situação que eles estão enfiados e da qual eles não conseguem sair, tá? É a minha avaliação sobre esse assunto. Se alguém quiser comentar, manda um comentário que a gente vai avaliar também. Um grande abraço, fiquem todos com Deus.
2: 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Muito bem, estamos chegando, uma ótima tarde para você, curtindo e ligado aqui na Cobra FM. E aí, tudo bem com você? Tudo tranquilo? É um prazer saber que você está aí ligado, curtindo, hein, gente? Hoje dia 13, quinta-feira, 13 de agosto de 2026. Uma ótima tarde para você. Por aqui, José Gazzone, junto com você nesta linda tarde, agradecendo a Deus por este dia lindo e maravilhoso. Obrigado pelo seu carinho, pela sua sintonia. Está apenas começando o Baú da 107. Cobra FM, agora 12:10. Sejam todos bem-vindos e bem-vindas. Fique à vontade. Aumente o volume, está no ar. 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

0: É o baú da 107. Agora 12:35. Dólar, I Need Your Love. Do Heaven. Dido, thank you. Debbie Gibson, Lost in Rise. Netinho, Menina. Kiko Samianki, Primeiros Erros. Richard de Max. Muita música boa pra você aqui no baú da 107. Obrigado pelo seu carinho, pela sua sintonia. Uma ótima tarde pra você ligado, pra você curtindo Cobra FM.
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0: Cobra FM, agora 12:36.
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0: Cobra FM, agora 12:44. Oi, tudo bem com você? Tudo tranquilo? Você que tá chegando, você que está aí ouvindo, você que está ligado, você que está curtindo o 107. 107.1
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0: Magnal. Agora faltando 2 minutos para uma, agora tem Cobra News com Dárcio Campos. Cobra FM, faltando 2 minutos para uma, se liga!
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3: E os casos de síndromes respiratórias continuam em queda na cidade de Londrina. O boletim recente, divulgado pela Secretaria de Saúde, mostra que entre os dias 26 de julho e 1º de agosto, 19 pacientes com sintomas gripais tiveram de ser internados na cidade. O número é 20% menor na comparação com o registrado na semana anterior, quando 24 pessoas precisaram de internação.
0: Paraná.
3: Roberto Carlos Pereira de Carvalho, conhecido como Jiraya e Jefferson Oliveira dos Santos, apontados pela Polícia Civil do Distrito Federal como integrantes da cúpula de um esquema de fabricação e distribuição clandestina de anabolizantes e falsos emagrecedores, foram presos no Paraguai ontem. Segundo a investigação, o grupo usava Foz do Iguaçu, no oeste do Paraná, como rota para trazer de forma clandestina insumos do país vizinho e distribuir os produtos para outro estado. Em Foz do Iguaçu, 5 pessoas foram presas por determinação judicial durante a operação.
0: Brasil.
3: E o ministro Alexandre de Moraes do Supremo Tribunal Federal ordenou que 7 tribunais suspendam o pagamento de salários em desconformidade com as limitações impostas pela corte, bem como os magistrados beneficiados devolvam as verbas exorbitantes. Os ministros Flávio Dino e Gilmar Mendes também proferiram decisões similares em processos sobre o mesmo tema dos quais são relatores. São alvos os tribunais do Maranhão, Rio de Janeiro, Distrito Federal, Rio Grande do Norte, Paraná, de Goiás e Rondônia.
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3: E a Agência Nacional de Proteção de Dados determinou a suspensão das transmissões ao vivo do Discord em território brasileiro. Isso não significa que o Discord está suspenso no país. A determinação atinge apenas a ferramenta de transmissões ao vivo. A decisão foi tomada por meio de uma medida preventiva que estabelece o prazo de 3 dias úteis para que a plataforma cumpra a determinação.
0: Previsão do tempo.
3: Início de tarde de nebulosidade variável no estado do Paraná. Cambé marca agora 27 graus. Agora no centro de Londrina, os termômetros marcam 28 graus. 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
0: Cobra FM, agora 1:01.

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17: Cobra FM, agora 1:10, por aqui, José Gazzone, junto com você nesta linda tarde. Hoje, quinta-feira, uma ótima tarde, dia 13/8/2026.
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17: 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Chegou o momento da nossa tradução do dia. Adele, Ways on Me. Você vai conferir agora no Baú da 107.
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0: Mandy Moore, Cry. Agora 1h21, boa tarde pra você curtindo Cobra FM.
1: Boa tarde, Zé.
0: Boa tarde.
1: Pra mim, a música da cantora Bonnie Tyler, pode ser aquela Starheim, alguma delas?
0: Muito bem.
1: Tchau, tchau.
0: Tchau, tchau.
2: Boa tarde, José Gazzoni.
0: Oi, Maria do Bairro.
2: Marido Gélio Interesópolis, marido do Bairro, que nem você fala.
0: Maria do Bairro chegou.
2: Gostaria de ouvir você tocar pra mim Fazendo Favor hoje com Astronauta de Mármore. Ofereço pra você, para o Darcão, para o meu primo, para o Chico, para os amigos, amigo, ofereço pra mim. O Nestor de São Paulo, Roberto Fernando Dias, esposo dele, nome Jacaré de Cambé, sua esposa, Godinho, sua namorada Morena, a Ivone do Padre Ângelo, Manu e Luiz,
0: gente,
2: a do Pioneiro, Cris Silestrino, Mauro, Jones, a Tília, a Valdirene.
0: Por isso que é Maria do Bairro.
2: Do Baitira, Edneia de Cambé, Dona Gersina e Anitta, Marta Gabriel, Céu Bíblia da Fazenda Santa Maria.
0: Põe na segunda marcha aí, na terceira
2: e
0: agora.
2: E a Elizabeth Motoque, para todos os meus amigos em geral. Uma ótima quinta-feira abençoada para todos nós. Canta só na música para mim, fazendo um favor.
0: Tá ok.
3: Boa tarde, minha amiga Zé Gazzoni.
0: Oi,
3: tudo
0: boa
3: bem?
0: Tarde, Clanza.
3: Estão mandando hoje, Zé Gazzoni. Eu queria ouvir com Vanessa Camargo, Tempo de Saudade, mandar pro amor, né? Minha sobrinha fez aniversário ontem, minha irmã fez aniversário ontem. Acho que a Luana e Fê da Lua Santo Dói também fez aniversário ontem, né? Mas já correria, nem deu para mandar um áudio. Então eu tô mandando hoje. Que Deus a proteja todos, né? E tudo que tiver fazendo aniversário hoje.
0: Tá certo.
3: Um abraço com Deus. Tô,
0: amém.
3: Não mando áudio, mas tô ligadinho no seu programa.
0: Olha,
3: tá?
0: Aí,
3: um abraço, amigo. Com Deus. Que Deus te abençoe,
0: amém,
3: muito, tá? Mandar pro amor.
0: Amor!
3: Tá,
0: amém. Agora 1h23.
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0: Cobra FM, agora 1h34.
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14: 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Cobra FM, agora 1h41. Boa tarde, tudo bem? Com você? Tranquilo? Tá ouvindo? Aqui, ó.
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Bom, gente, eu vou embora, hein? O Eli já chegou aqui, já tá ajeitando ali a sua mala. Isso, vai comandar a sua tarde. Obrigado, obrigado aí pelos aplausos. Valeu, gente. Retorno amanhã. Mas antes aqui, o Darcir pediu uma música aqui. Abraço, Darcir, tá ligado. Valeu, gente. Até amanhã. Tchau, tchau. 107.1

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1: 2 e 2.
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11: Muito obrigado pela companhia. Grande abraço para você da Cobra FM. Tudo de bom aí.
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11: Oi, gente! E aí, tá tudo bem? Boa tarde pra você.
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11: Tudo bem comigo, de bem com você e de bem com a vida. Cheguei, e aí? Conte-me tudo, não esconda nada. Abraço!

0: 13 de agosto, ano é 2026. Bora falar comigo aqui no 33164006. Esteja à vontade, participe aí. Você estava muito bem, você estava com o Gazone. E aqui você sabe, um amigo, um campeão em cada horário.
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Nossa programação, essa música é linda, linda, linda. Você tá cantando, né? No carro, no trabalho, aí, né? Por aí, né? Tá ouvindo aqui a nossa programação, as músicas mais tocadas dessa super quinta-feira. Eu trouxe Zezé de Camargo, Irmão da Lua, Amigo das Estrelas, Sucessão do Zezé. Ei, que maravilha! Amigão, sucesso com você! E com as melhores, Mariana e Matheus. Receita é o sucesso.

0: Marcos e Belucci passam aqui nas mais tocadas, aqui na nossa programação. Música top, maravilhosa. Sucesso aí, Pena que Seja Namora. Seja Namora. Pena que Seja Namora. É o sucesso aí de Marcos e Belucci, tocando muito, muito, muito, muito aí. Top das tops.
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0: Agora 2h32.

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8: Agora 2h36, um abração para você que tá aqui na Cobra FM 107.1.
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8: Hora da Fama aqui na Cobra FM, o mundo dos famosos. Olha, o SBT provou aí nesta quarta-feira que o legado de Silvio Santos segue mais vivo do que nunca. A reprise dos melhores momentos do quadro Pergunte a Maísa do programa Silvio Santos não só assegurou a maior audiência do dia para a emissora, como também levou o Sessão mais SBT a um recorde no Ibope. Tá então, né? Silvio Santos ainda faz muito sucesso na TV. Silvio Santos prova que ainda é imbatível e dá ao SBT o seu maior Ibope do dia. 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
8: Festa no seu rádio. Que bom que você tá aqui, hein? Valeu pelo rádio ligado. Continue participando aqui comigo. 3316-4006 pro seu oi aqui pra Cobra FM, pro seu oi aqui pro sucesso. Diga aí de que cidade você ouve a gente, o bairro, o lugar que você tá aí com o rádio ligado. Participe aqui da nossa programação. Grande abraço para você que tá aí no carro, no seu trabalho, aí no comércio, na loja. Valeu pela preferência. Muita luz no seu caminho. Que o Papai do Céu abençoe você, toda a sua família, o seu trabalho. Que legal ter você por aqui. Entre as mais, Diego e Vitor Hugo.

Clinton e Romário aqui nas mais tocadas de Zé Neto e Cristiano. Não namora, se é sucesso, tá aqui na nossa programação. Seja bem-vinda, seja bem-vindo. Uma ótima tarde pra você. Hoje, quinta-feira. Mas já... Quinta-feira é vizinha da sexta-feira. Isso... Isso diz que tá chegando aí a sexta-feira e tá chegando mais um fim de semana. Oh, coisa boa.

0: Finalizando aqui as mais tocadas com Jorge Mateus. Só se for sozinho aqui, uma das mais tocadas em todo o Brasil. Muito obrigado você que acompanhou aí as mais pedidas. 107.1. Manda um abraço aí pro Silvano acompanhando a nossa programação. Grande abraço pra você, valeu aí pelo rádio ligado. Daqui na Cobra FM.
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2: E os novos equipamentos de radares de Londrina já começaram a ser implantados. Segundo a Companhia Municipal de Trânsito e Urbanização CMTU, o consórcio vencedor da licitação iniciou os trabalhos na semana passada e nesta primeira etapa está retirando os antigos equipamentos que pertenciam ao contrato anterior para começar a instalação dos novos dispositivos.
3: Economia.
2: E o volume de serviços prestados no Brasil ficou estável em junho, conforme os dados da pesquisa mensal de serviços divulgados pelo IBGE. Em maio, houve um recuo de 0,2% frente ao mês anterior. Em contrapartida, informação e comunicação, com 1,8%, mostrou avanço em junho, terceiro resultado positivo seguido, e ganho acumulado de 3% nos últimos três meses. Frente a junho de 2025, o volume de serviços teve alta de 2%, emplacando seu 27º resultado positivo consecutivo.
3: Brasil.
2: E um total de 158 milhões e 700 mil pessoas estão aptas a votar nas eleições deste ano. Segundo os dados do Superior Tribunal, o número representa um crescimento de 1,46% em relação às últimas eleições gerais, quando o país tinha 156 mil 400 eleitores. A região norte foi a que registrou o maior crescimento no número de eleitores, 4,37% em relação a 2022.
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2: E o Ministério da Saúde iniciou nesta semana uma estratégia desenvolvida em parceria com o Serviço Federal de Processamento de Dados, SERPRO, para ampliar progressivamente a soberania digital sobre a infraestrutura que sustenta dados, sistemas e serviços digitais de saúde. Em nota, a pasta informou que o Brasil deve se tornar um dos únicos países com soberania sobre os dados públicos do setor, que pela primeira vez, os dados do Sistema Único de Saúde serão armazenados e processados em território nacional, submetidos exclusivamente à legislação brasileira, inclusive à Lei Geral de Proteção de Dados.
3: Previsão do tempo.
2: Tarde de quinta-feira, de nebulosidade variável em todo o estado do Paraná. Agora, na zona sul de Londrina, os termômetros marcam 28 graus. 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
0: Ótima quinta-feira! O sucesso! Você tá aqui com sucesso na Cobra FM? Aí sim, botei fé, sou seu fã. Olha, dia do canhoto. Você é canhoto? Quem é canhoto aí? Fala comigo aí. Fala assim, ó, sucesso, eu sou canhoto. Quem é? Dia do canhoto hoje, 13, né? 13 de agosto, ano é 2026. Então hoje é dia do canhoto, canhoto, sinistro, esquerdinho, esquerdino, né? Olha, ser canhoto é ter uma relação complicada aí com tesouras, abridores de lata, carteiras escolares, mouses, teclados, instrumentos musicais e cadernos. Somos uma minoria que aprendeu a viver em um mundo feito para destros. Tá, então, pra você que é canhoto, um abraço e boa tarde. Dia do canhoto. Quando era sucessinho, né? Quando eu vi alguém na escola, né? Escrevendo, né? Escrevia assim, com a mão esquerda, eu falava, nossa, dá vontade de ser canhoto também, rapaz. Eu falei, nossa, eu queria escrever assim, eu tentava, sabe? Eu tentava escrever, não conseguia. Eu falei assim, acho que eu sou, não, tô conseguindo, acho que eu sou canhoto. Não sei porquê, né? Não sei se você era assim, quando você era criança também. Eu achava tão legal assim, quando alguém, né? Conhecia alguém que escrevia assim, né? Com a mão esquerda. Então tá aí, dia do canhoto, 13 de agosto. Esta é Cobra FM. Valeu pelo rádio ligado, tamo junto.
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7: Segundo os dados do Tribunal Superior Eleitoral, o eleitorado brasileiro com alguma deficiência corresponde a 1.900.000 pessoas. Esses números representam um aumento de 42,5% em relação a 2022, quando era pouco mais de 1.400.000 eleitores. Os tipos de deficiência abrangem pessoas com dificuldade de locomoção, deficiência visual, deficiência auditiva, deficiência física, intelectual ou outras condições que demandem adaptações no local de votação. Para acompanhar esse crescimento, a Justiça Eleitoral ampliou a estrutura de atendimento prioritário durante a votação. O número de sessões eleitorais principais com acessibilidade passou de 156.296 em 2022 para 223.587 neste ano, o que corresponde a um crescimento de 43%. Com as informações das eleições 2026, Dárcio Campos.
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Bem, como eu disse, hoje é dia do canhoto. Eu falei assim, nossa, será que eu falei certo? Destro, né? Porque fazia tempo não usar essa palavra, né? Eu peguei e mandei destro, né? Aí eu fui olhar aqui, né? Rapaz, hoje tá certo, né? Segundo o vocabulário ortográfico da língua portuguesa, o Volpe, então hoje tá, dá como certo. Aí você pode escolher, né? Você pode falar destro aí. Mas antigamente só falava destro, eu me lembro, né? Não é isso? Ufa, me salvou agora, hein? Então tá aí, então mais uma vez um abraço pra você que é canhoto aí. 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Dizem que alguns falam que a língua inglesa é mais difícil, né? Mas a língua portuguesa é complicadíssima, né? E loucura! 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E nós vai seguindo aqui. 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
1: 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Que sucesso, hein?
0: Sucesso!
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6: Oi, gente, boa tarde para você que tá aqui na nossa programação, valeu pelo rádio ligado. Aos 44 anos, o Thiago Fragoso mudou totalmente a rotina para cuidar mais da saúde e conseguiu perder aí 10 quilos. O ator, que está de volta ao ar com a reprise de O Profeta no Globoplay Novelas, estava aí com a glicose descontrolada e precisava de remédios para pressão, né? Remédios aí para a pressão. Ele passou a focar na alimentação e no sono, além de começar a correr, o que fez total diferença em sua qualidade de vida. Mas eu preciso, hein? Thiago Fragoso perdeu 10 quilos com as mudanças aí na alimentação e no sono, eliminando os remédios de pressão e controlando a glicose. Eu preciso fazer caminhada, hein? Preciso... né? Começar também, viu? É, pai. Fui andar a pé esses dias e, nossa senhora, pai. Porque só anda de carro, de moto, né? Aí, quando você vai andar a pé, o negócio complica um pouco aí. Vou começar a colocar uma disciplina na minha vida, pai. De manhã, né? Acordar e fazer uma caminhada. À noite também, de vez em quando, tô fazendo uma caminhada. Mas aqui no inverno, rapaz, no inverno. Quando chegou o inverno, aí eu fico preguiçoso, pai. O inverno acaba comigo, viu? Mas quando tá assim, noites gostosas, né? Dias maravilhosos assim, eu gosto de caminhar, eu gosto. Mas no frio, mas é bom, né? Praticar aí um exercício físico é bom, tá bom? Então, você também precisa, hein? Tá precisando, hein? Dar uma corridinha, uma caminhada, uma academia. Tem que praticar, né? Não pode ficar aí sem fazer nada, não. Muito bem, 13h38, 33-16-40-06. Participe aí comigo.
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1: Oi, Fernanda, boa tarde, valeu, menina!
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1: Só festa por aqui.
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1: Fala em festa, alô, sucesso!
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1: 3316-4006, eu vou pra IP São Paulo. Alô, alô!
5: Alô, meu amigo locutor.
1: Só tá sucesso.
5: Com a dona do Amado Batista pra mim aí,
1: deixa
5: seu
1: comigo.
5: Corintiano.
1: E sucesso, hein? Bora aí, então, com o mais amado do Brasil, aqui no Alô, sucesso!

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2: Oi, dona Cláudia! Eu tô de olho em você, hein? Tá sumida, hein? Tá sumida, dona apareceu. Fiquei felizão, viu?
3: Oi, Eli. Saudade. Oi. Vontade de conversar com você.
2: Seja bem-vindo.
3: A gente fica nessa correria atrás de trabalhar.
2: Nem pra lá, vai.
3: Tanto
2: para.
3: Também, nem tudo é só trabalhar, né, Eli?
2: Para com isso.
3: Aí, tudo bem com você?
2: Tudo, e você?
3: Então
2: legal?
3: Tá, Eli. Bom final de semana.
2: Obrigado,
3: Deus abençoe,
2: hein?
3: Te proteja. Amém. Você e a sua família, tá bom?
2: Pra você
3: é a
2: também.
3: Cláudia aqui da Vila.
2: Valeu,
3: tá?
2: Valeu. Abraço. Quem é que tá aqui? Eu tô devendo música pro meu amigo. Oi, oi.
4: Alô, meu amigo locutor. Tá com a moda.
2: Ah, já foi. Já toquei, né? Já atendi você, né? Eu já atendi aqui. Vamos nessa aqui. Obrigado pela sua participação. Deixa-me ver aqui. Tá aqui, ó. Como é que você tá, minha amigona?
3: Agora eu já quero uma com o Daniel, fazendo um favor.
2: Você quer o Daniel?
3: Uma dele.
2: Então tá bom.
3: Feliz pra você, para o Darcy Campos, para
2: beleza.
3: O meu filho, para o Chipa, todas
2: pra
3: as minhas amigas
2: aí, né?
3: Em geral. Uma ótima quinta-feira abençoada para todos nós.
2: Beijo.
3: Tudo de bom, sucesso. Deus abençoe. Beijo,
2: abraço.
3: Fica com Deus.
2: Amém, você também. Pra Maria, pra você, pra todo mundo. O Daniel vem com essa música linda, hein? Só seu amor não vai embora. Eu adoro essa música linda.

0: 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Só seu amor
1: não vai embora.
0: Eita lasgueira, uma da linda, hein? Aqui você tem um amigo, um campeão em cada horário. Tá chegando ele, o Peruca. Só sucesso. Eu volto às 7 da noite. Tô indo embora. Obrigado aí pela audiência, pela sua participação. Grande abraço pra você. Tchau, gata. Tchau, gato. Fui.

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0: Está no ar o Boteco do Peruca. Boteco do Peruca. Muito modão. Ô, Boteco.
2: Ótima quinta.
3: Meu povo, vai começar de novo.
2: É, meu filho, vai começar de novo aí.

0: Ótima tarde pra vocês.
1: O chão vai tremer.
0: É o ratolino que vai passar.
1: O bicho vai pegar.
0: Corre dele, ué.
1: Sanfona vai gemer, poeirão vai
0: levantar. Meu filho, a sanfona vai gemer e o poeirão vai levantar nesta quinta-feira, hoje, dia 13 de agosto de 2026. Está começando mais um Boteco. E você está muito bem aqui pela 90.3 com ele, Diogo Cleiton, com muito modão, verso por meio e a participação do ouvinte. E aqui na 107.1 com ele, Eli Reis, o sucesso.

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1: Peruca.
3: E até às 7 da noite.
5: Ai, peruquinha,
3: fala comigo. Fala comigo que eu sou seu amigo. Pelo amor de Deus, agora não, espera mais uns 70 anos.
6: Ô Pirecão, aqui é o vaqueirão do Bartira.
3: O verdadeiro.
6: Eu tô meio sumidão, né?
3: Você levou a sumida?
6: Mas toca aquela lá do Mato Grosso e Matia, aquela de arrancar pica-pau do oco pra mim. Porque hoje eu tô numa situação que eu tô quase sortando o jumento e puxando a carroça de tanta paixão.
3: Meu parceiro, então segura essa bem no meio do

uma moda dessa. Um cinzano. E um cigarro. Um abraço pro meu amigo Bituca. Ei, Bituca. Essa moda, meu filho.

0: não, filha. Eu vou passar a ver, né?
1: Boa tarde, Renato.
0: Peraí, já você fala, Maria, sabe por quê? 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

0: Agora são 4 horas mais 15 minutos, horário oficial do Boteco. E você participa, manda o zap, cadê o povo?
1: Como é que tá?
0: Tudo hora 18, meu filho.
1: Pai do céu, vou falar pra você, rapaz. Eu tô com vício.
0: Vício?
1: Não vou te falar qual que é. É ficar na mesa do boteco tomando cerveja e escutando o Zezé. Mas é, peruco, mas pega bem em cima da pita a palinha pra nós aí.
0: Nossa.
1: Bem em cima do cupim da boiada aí.
0: Meu Deus do céu, meu
1: parceiro. Tchau, obrigado.
0: Quando é assim, você tem que avisar. Meu coração já não tá bom. Aí você vem e me pede uma do Zezé bem em cima do corte assim.

0: peruca. Mete o fumo.
1: Deixa comigo.
2: Tira, tira, peruca, que eu não vou aguentar.
1: Ai, lá ele. Oh, meu Deus do céu. Eu também não tô acreditando, Char. Eu não tô...
2: Tira, tira, peruca, que eu não vou aguentar.
1: Tá bom, meu filho, então vamos fazer assim? Pra ficar bom pra você e pra mim? Peruca. Eu já tirei, cadê o povo?
3: Ô, meu amigo peruca, o Marcão de Criciúma, Santa Catarina. Peruca.
1: Oi.
3: Me deu medo desse ouvinte aí.
1: De qual deles?
3: Na hora que ele falou que tava que nem jumento.
1: Não.
3: Olha, peruca. Me assustei, hein?
1: É mesmo?
3: Ainda bem que ele falou que queria puxar a carroça, né?
1: Rapaz...
3: Eu pensei que ele ia dizer outra coisa, que queria estar debaixo do jumento, peruca. Ô, Jesus amado.
1: Meu parceiro, o Márcio...
3: assusta a gente, hein?
1: Assusta, rapaz. O coração da gente, olha, dá uma disparada aqui, você nem imagina. Meu amigo Márcio, de Criciúma, Santa Catarina. Por incrível que pareça, eu tinha um jumentinho... O nome dele era Chuveiro.
4: É.
1: De vez em quando ele arrumava uns enroscos lá. Ê, burrinho que deu um trabalho. Esse jumentinho dava um rolo, hein? Meu amigo Mar de Criciúma, mais uma pergunta. Você que é um cara inteligente, um cara pra frente.
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1: Responde a pergunta do Boteco desta tarde. Qual que é a diferença entre o cavalo... O jumento e o burro. Se você acertar, você leva a pinga oficial aqui do Boteco. Com a logo nova, tudo certinho. Tem que acertar. Você vai levar a cachaça. Vai participando, 43-3316-4006. 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
3: Peruca!
1: Manda o zap.
7: Fala, peruca.
1: Uca.
7: Tarde.
1: Bora
7: tomar uma.
1: Bora.
7: Tá com uma moda boa para nós aí.
1: Rapaz do céu. Nessa quinta-feira... Tô precisando mesmo tomar um.
8: Só tomando uma.
9: Boa tarde, meu chocolate, garoto. Nossa. Tudo bem, bebê? Ô, peruca, você toca pra mim, toalha branca?
1: Eu toco pra você.
9: Beijo pra todos, espero ouvir, tá bom? Um abraço, tchau, tchau.
1: Valeu, Jonas, um beijo no seu coração. Solta aí a toalha branca. Pra em cima da olha. Se mira. Esse sonoplastia é bom mesmo, hein, cara? É bom mesmo!
10: Peruquinha, deixa você cantar, põe a música Ruela do N aí.
1: Pra mim cantar ela?
10: Eu acho que o Paulinho, que ele gosta dessa música aí, rapaz.
1: É mesmo?
10: 24 horas na sapataria aqui vendo essa música.
1: É mesmo?
10: Vai pra ele, pro Cristiano.
1: Segura aí o Paulo Zói. Ô, meu amigo Paulo Zói.

0: 93.3
1: Iguaçu, Chave Iguaçu, Portal de Gavina. Nossa. Beleza?
0: Beleza, Creuza.
1: É os três que inteiro carregando a lume com essa música aí.
0: É mesmo?
1: Beleza?
0: Ô, louco, então é os três que tá. Que rolo!
2: Não é o Jonas, meu amor. Ah. É a Maura, a Maurete.
0: Ô, meu amigo Mauro. Mirei nenhum. Acertei em outro.
3: Vixe.
0: É que eu tava com o Jonas na cabeça, por isso que aconteceu isso, tá bom? Mas fica tranquilo, tá resolvido. Como é que é que ele falou? Maurete?
2: Meu amor.
0: Como é que é?
2: É a Maura, Maurete.
0: Tá explicado. Um beijo no seu coração, Maurete. Pode nem rimar no ar, né?
4: Fala, meu amigo do Peru. Tamo ligadinho aqui.
0: Ô, Cleitinho, ajuda o Peruca, Cleitinho. Dá um desconto pra nós.
4: Na melhor, no Boteco, na 107.1. Ótima quinta-feira aí a todos aí. Manda uma pra nós aí do Bruno Marrone aí em cima do porte também. Fazer uma contradição aí com o Zezé. Você tá doido?
0: É nóis.
4: Ótima quinta-feira, Peruca. Que Deus abençoe.
0: Tamo junto.
4: Vamos que vamos.
0: Bora que bora, meu parceiro Cleitinho. Daqui a pouquinho tem um modão.
5: Boa tarde, amigo Peruca.
0: Tudo bom?
5: Estamos por cá.
0: Por cá, por lá?
5: Toca o modão aí do Romeu e Mirassol pra nós aí. Oi, ofereço toca. Pra todos que gostarem da música.
0: Beleza, tá Creuza.
5: Fica com Deus, meu amigo. Um abraço ao meu amigo Porfírio Divino, IEP.
0: Ô, meu amigo Porfírio, você tá quietinho. Bem que meu amigo Cicrobi. Cicrobi Construções. Falou mesmo, sua mãe tinha chamado você na chincha. Tava mandando as coisas aqui no ar, não tava gostando. Então ela pegou você mesmo, de jeito, hein? Não vem dizer que ela pediu pra você vender o Fuca e torcer pro Corinthians. Aí, meu filho, você pode mudar até de nome. Solta o modão do Romeu e Mirassol, bem em cima do corte, vai lá.

0: indo embora.
1: Ô, peruca. Oi. Boa tarde, como é que você tá?
0: Tudo certo? 18,
1: peruca, rapaz. Meu amigo meu aqui, Gabriel Bombinha.
0: Gabriel Bombinha.
1: O homem tá achando que ele é da Marinha, rapaz.
0: Pera aí, já começou errado. O apelido do cara é Gabriel Bombinha.
1: Ah. O homem tá achando que ele é da Marinha, rapaz.
0: É mesmo?
1: Comprou um sonar pra pescar. E mesmo que o sonar não tá pegando peixe. O que você me fala pra um homem desse?
0: Meu amigo Guilherme, pessoal da Autoelétrica Zago, aqui em EP São Paulo. Pra falar bem a verdade, já começou errado pelo apelido. Gabriel Bombinha.

0: Boa tarde, peruca.
1: Ai, cortou essa veinha. Ô, veinha.
0: Tô na área, peruca. Você meu tá... amor, meu gatinho.
1: Vai derrubar o barraquinho do peruca.
0: Tô velho.
1: 98
0: anos. Ai, meu sonho de valsa. Ai, deixa meu velho escutar, não. Não me bate.
1: Não, não
0: ai,
1: pode,
0: peruca,
1: não.
0: Tô no não fogo pode. Hoje, peruca. Você não quer apagar meu fogo?
1: Meu Deus do... Faz 98 anos, olha.
0: Você não quer apagar meu fogo?
1: Meu Deus do céu. Aí tem o fogo guardado, hein? Alô, meu amigo. Igor. Você quer um cara novo. Cara pra frente. Ajuda eu.
2: Tira, peruca, que eu não vou aguentar.
1: Ajuda eu com essa veinha.
0: Esse meu vem chegou.
1: Chegou, vem.
2: Boa, véia.
1: Tira a música, tira a sua
2: da rua. Com quem? Véia mundiça.
1: Aí, ó.
0: Ai, meu velho, você chegou bravo por quê? É o peruquinha, é. Gatinho.
1: Ô, velho. Ah,
2: peruquinha pode. Ai, pode chamar ele do jeito que você quiser.
1: Ai.
2: Peruquinha dos meus.
1: Ai.
2: Né, peruca? Fala comigo.
1: Eu tô falando
2: que é você... É o joinha, tá dala.
1: Ô, velhinho, eu tô aqui pra você também, velhinho. Fica tranquilo, tá bom? Não vou mexer. Eu tô cuidando pra você, tá bom?
2: Ai, mas tá dala não tá resolvendo mais nada.
1: Não.
2: Tô feio.
1: Não.
2: Né, velho?
0: É, isso aí nem com um corda levanta mais.
1: Meu Deus. Esse, velhinho...
3: Vixe.
1: Tá explicado, hein, velhinho? Colocando coisa na sua cabeça, vem.
0: Mas tá bom. Peruca, toca pra nós aí.
1: Ah.
0: Qual que você quer? Esqueci a música.
1: Esqueceu?
0: É com o Barreirito. Cadeira amiga.
1: Tá bom, venha. Espera só um pouquinho que vai entrar agora o Mirosmar e daqui a pouquinho tem a sua moda. Alô, Igor.

0: tá aí!
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0: Agora são 4.

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5: São 4 horas 43 minutos. Daqui a pouquinho, às 5 da tarde, tem Elidarcio Campos com a notícia, com a informação, é claro, deixando você ouvinte aqui da Rádio Cobra FM muito bem informado. Lembrando que essas e outras informações que você acompanha aqui ao vivaço estão todas no nosso portal Cobra News e também no nosso Instagram, @RadioCobraFM. 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
7: Boa tarde, peruca. Toca aí, Felipe Falcão. Hoje não é nosso dia.
5: Beleza.
7: Próxima quinta-feira a todos. Um abraço.
5: Valeu, meu amigo. Obrigado pela audiência, pelo carinho. Ligadinho com a gente na cidade de Rolândia. Um abraço pra você, meu amigo Sebastião. Daqui a pouquinho tem Felipe e Falcão pra você. Beleza, show de bola. Ótima tarde pra você. Manda o zap.
8: Fala, peruca. A peruca!
5: Oi!
8: É o seguinte!
5: 10 é 20!
8: Tá nós dois no avião!
5: Ah.
8: E o avião tá caindo!
5: Ai, meu Deus.
8: E só tem um paraquedas! Se eu botar em você, você pula? Me responde aí!
5: Ah, mãe! O importante, de verdade mesmo, meu parceiro, Reginaldo Brondani, é não perder a vida.
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5: Agora são 4 horas 44 minutos. Cadê o
9: Bruno? Tarde.
5: Ô, gente, fala coisa séria.
9: Dá uma ferroada no meu amigo Bruninho, boca de pilo, câmera escondida.
5: Ô, louco.
9: Foi caçar de madrugada, o companheiro dele falou pra mim. Achou uma manada com 15 porcos, gastou uma caixinha de carne.
5: Não, calma aí. Uma coisa de cada vez. Volta lá no comecinho, volta no começo.
9: Peruca, tarde. Peruca, dá uma ferroada no meu amigo Bruninho, boca de pelo.
5: Tá, Bruninho, boca de pelo. Alô, Bruninho, boca de pelo. Explica pra nós, por que boca de pelo? E qual que é o outro?
9: Câmera escondida.
5: Ah, não, é, na verdade é o mesmo. Bruninho, vulgo boca de pelo, mais conhecido como câmera escondida.
9: Foi caçar uma de madrugada, o companheiro dele falou pra mim. Achou uma manada com 15 porcos, gastou uma caixinha de cartucho, 25 cartuchos, e não acertou um porco, rapaz.
5: Ô, louco, gastou tudo isso. Rapaz, colocar e pesar esse porco, se matou, derrubou, mas é porco mesmo ou é javali? Porque se contar mesmo o valor dos tiros que deu, não vale a pena mais o porco.
9: O bichinho tá triste, mas ferrou ele.
5: Não.
9: Fala com o cano da 12, tá com o cano torto, hein?
5: Meu Deus do céu. Meu amigo, tá ruim o cano?
9: Fala com o cano da 12, tá com o cano torto,
5: hein? Aí, ó. Meu amigo, câmera escondida. Pode jogar fora essa espingarda velha, tá enferrujada. Rapaz, se acertar a bala no porco, não vai nem matar por causa da bala. Vai matar por conta do teto. A bala enferrujada, meu filho. Por conta disso, agora são 4 horas 46 minutos. Tá mandada a ferroada do nosso parceiro Câmera Escondida, o verdadeiro. 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
5: Agora são 4 horas 49 minutos e você manda mensagem, participa no 43-3316-4006 e vai pedindo teu modão.
11: Tá tarde, um amor. Hã? Você põe ele no Facebook aí, ou pra mim aí. É que foi na sapataria, ele tá atrás de um amor lá. Põe ele e fala pra ele, eu sou Frenzy.
5: Pera aí, uma coisa de cada vez. O que aconteceu? Alô, meu amigo Paulo Zói, o verdadeiro. Fala pra nós, meu amigo Paulo Zói, quem quer namorar?
11: O Paulinho falou assim, tá tarde, um amor. É pra você põe ele no Facebook aí, ou
5: o Paulinho Sapateiro quer namorar? E colocar ele na onde, meu filho? Que lugar que é pra colocar ele? Na onde?
11: Facebook aí, ô.
5: Na onde que é pra colocar ele?
11: Ali no Facebook aí, ô.
5: No Facebook? Vamos colocar.
11: Pra mim aí.
5: Tá bom.
11: Aí foi na sapataria, ele tá atrás de um amor lá. Põe ele e fala pra ele, eu sou Frenzy. Paulinho Sapateiro.
5: Paulinho Sapateiro.
11: Uma garota pra ele aí, pro Paulinho Sapateiro.
5: Deixa com nós, meu parceiro Paulo Zóio Verdadeiro. Obrigado pela audiência, pelo carinho. Quer dizer então que nosso parceiro Paulinho Sapateiro quer namorar. Quer dar beijinho na boca. Quer andar de mão dada. Quer colar sapato juntinho. Ele quer arrumar o quê?
11: Uma garota pra ele aí, pro Paulinho Sapateiro.
5: Tá bom. Alô, Paulinho Sapateiro. Tinha entendido garoto.
11: Vixe.
5: Mas tem problema também. Cada um é cada um. Então ele quer uma garota?
11: Não, uma garota pra ele aí, pro Paulinho Sapateiro.
5: Tá bom. Então vamos arrumar. Paulinho de 39 anos. Tá solteiro, sem ninguém, quer namorar, quer beijar na boca. Ele quer... Porecatu. Mas o amor dele é tão grande à vontade que ele roda todo esse Paraná pra ir te encontrar. Vai colar sapato adoidado, vai juntar o dinheiro e vai te buscar. Nosso amigo Paulinho Sapateiro vai te levar lá pra sapataria pra você e ele colar sapato juntinho assim. Gente boa toda a vida. Nosso amigo Paulinho Sapateiro.
11: Aí, peruca, aí, ó.
5: Hã?
11: Vai.
12: Arruma um namorado aí pro Paulinho Sapateiro?
5: Não.
12: Um namoradinho pra ele?
5: Não, namorado não, gente. Ixi. Ele quer uma namorada. Ele quer namorar de verdade. Quer dar beijinho na boca? Passar lá no meu amigo Romeu de EP São Paulo, comprar perfume e pagar daqui 90 dias. E tem mais uma coisa que todo mundo sabe que o Paulinho quer fazer. Quer dar aquela agulhada também.

0: Tá aí, moda boa, agora são 5 horas.
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2: E a Secretaria Municipal de Saúde aponta que as doenças respiratórias continuam em queda em Londrina. Apesar da melhora nos indicadores, diversos vírus ainda circulam no município, entre eles a influenza A e B, o vírus sincicial respiratório, rinovírus, metapneumovírus e adenovírus. O número representa uma redução de 20% em relação à semana anterior. Apesar da queda nas internações, o número de mortes relacionadas às síndromes respiratórias chegou a 34 em 2026.
3: Paraná.
2: E a trilha do Macuco, que inclui o passeio do Macuco Safari, onde morreu o turista holandês de 25 anos em 28 de julho, foi leiloada. O consórcio PNI Macuco venceu a oferta pública realizada na Bolsa de Valores de São Paulo, a B3, nesta semana. O consórcio irá agora administrar os serviços de visitação e conservação da trilha do Macuco, onde funciona o Macuco Safari, no Parque Nacional do Iguaçu, em Foz do Iguaçu. O grupo vencedor ofereceu mais de 79 milhões de reais pela concessão, valor 115% superior ao lance mínimo de pouco mais de 37 milhões estabelecido no edital.
3: Brasil.
2: E o relator da proposta de emenda à Constituição, PEC, que reduz a maioridade penal, deputado Mendonça Filho, do PL de Pernambuco, diz que a apresentação do parecer deve ficar para o fim de novembro. Portanto, a expectativa é que a votação da PEC fique para depois das eleições de outubro. A proposta será discutida ao longo dos próximos meses pelos integrantes da comissão especial instalada nesta semana. Se aprovada, seguirá para o plenário da Câmara dos Deputados.
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2: O Tribunal Superior do Trabalho mudou a regra sobre qual a Justiça deve julgar as ações relacionadas ao saque do Fundo de Garantia do Tempo de Serviço, FGTS. A partir da nova orientação, o que vai definir o caminho processual é o motivo pelo qual o trabalhador quer retirar o dinheiro do fundo. Na prática, pedidos relacionados ao fim ou à suspensão do contrato de trabalho, como demissão sem justa causa, rescisão indireta, acordo entre empregado e empregador ou encerramento das atividades da empresa, continuarão sendo analisados pela Justiça do Trabalho.
3: Previsão do tempo.
2: Final de tarde de nebulosidade variável em toda a Londrina região. Agora no conjunto Parigot Souza, zona norte de Londrina, os termômetros marcam 26 graus. 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
1: Ô, Peru, mete o fumo.

0: Alô, Fernandão! Tá aí o modão?
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0: Agora 5 e 8.
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5: Quinta-feira, você participa 43-3316-4006. Lembrando que às 4 da madruga te espero com o programa Só Modão, viu, gente? 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
5: Um grande abraço pro meu amigo Joel Gatureba. Joel, o São Martim falou que você é o suspeito de ter soltado o cachorrinho. Você é o suspeito, ou melhor, o principal suspeito de ter soltado o Giló.
7: Quem

0: meu amigo Joel Gatureba.
1: Quem soltou o giló no escuro pra não ser reconhecido?
0: Explica pra nós, pra gente, foi você ou não foi?
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0: E no boteco você participa 43-3316-4006. Ô Jefinho, faz um favor, se tiver desocupado, vai lá em casa arrumar o pneu da motoquinha, fi. Pelo amor de Deus, vai lá porque já foram 6 meses com o pneu murcho lá, fi. Vai lá arrumar e leva o pneu da frente pra você trocar e colocar um novo. Mas faz precinho, vou pagar você daqui 90 dias. Não me cobra antes, senão eu vou pagar também, tá bom? Não me cobra antes que eu não vou te pagar.
3: Ô, peruca, boa tarde, peruca. Toca pra nós aí, Tião Carreiro.
0: Moelinha!
3: O mineiro e o italiano pra nós aí, positivo. Tá.
0: Rapaz, não é possível, cara. Olha quem tá aqui.
3: Positivo.
0: É o Giló.
1: Quem soltou o Giló? Quem foi esse atrevido?
0: Meu amigo. Moelinha, o verdadeiro. Alô, meu amigo Clô. Você não tinha comentado que foi nosso amigo.
1: Só pra soltar o Giló.
0: Moela.
1: Quem soltou o Giló?
0: E soltou o cachorrinho.
1: E soltou o giló no escuro pra não ser reconhecido.
0: Foi ele mesmo.
3: Quem
0: foi?
3: Parece pro Cro.
0: Tá bom, ué.
3: Cro agora tá andando com a dona onça.
0: É mesmo? Tá ele, a dona onça?
3: Pixi. Deu corrida agora com a dona onça, hein?
0: Nossa.
3: Só assim mesmo pra casa dele não cair, peru.
0: Pixi, não fala essas coisas não, meu filho. Você coloca o Cro na sinuca de bico. Daqui a pouco ele já manda mensagem que vai dar rolo. Meu amigo vai dar rolo.
4: É, peruca, você só lembra de mim quando é fiado. É isso que eu ia falar pra você, peruca.
0: Hã?
4: Peruca, eu não sei se eu tô bêbado, se eu tô com ressaca. Eu sei que o negócio tá ruim, velho.
0: Tá ruim?
4: Tá legal, não.
0: Meu Deus.
4: Lindo céu.
0: Meu parceiro. Jefinho, você tá com os olhos amarelos, Jefinho. Você tá com amarelão, filho? Cara meio inchado, o nariz tá parecendo uma batata. Você não tá normal, Jefinho. Sabe que isso aí é falta de água no corpo, né? Só pinga, filho, o rim vai parar.
5: Chocolate. Que isso, hein, peruca? Tá com moral, hein?
0: Como é que é, meu chocolate?
5: Chocolate. Que isso, hein, peruca? Tá com moral, hein?
0: Meu parceiro, Léo, você vem com essas conversas. Ontem você já arrumou pro peruca. Então, não fala assim pela metade, não, é?
5: Tá ligado que eu tenho umas histórias boas da época da escola aí, né?
0: Pai, tira esse operador daqui, rapaz. Pelo amor de Deus, velho. Já tinha passado isso aí, o povo tinha esquecido. Tem que essas... Ah, não dá.
5: O viadinho mandou pra você mais cedo aí. Chocolate.
0: Ah, verdade. Agora lembrei nosso parceiro... 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Explica pra nós, manda o um zap aí, meu filho. Tarde,
6: peru.
0: Tarde.
6: Ô, peru. Oi. E não ia cantar aqui do meu lado mesmo, peru?
0: Não.
6: Então por cá, peru. Vamos ainda ali na vila, peru.
7: Boa tarde, peru.
6: Então por cá, peru. A nós aqui, peru.
0: Vai. Tá vendo, meu parceiro Moela? Ô, Cro, eu tô com aquele negócio seu na mão, meu parceiro. Eu tenho que mandar pro Pix, eu mando pra você hoje ainda, tá bom?
6: Fala comigo.
0: Fala comigo.
6: Toca um modão pra nós.
0: Eu toco, é.
7: Boa tarde, toca uma música pra nós.
0: Rapaz, tá vendo, meu parceiro Moela, o rolo que você inventou? Tem a língua grande. Alô, meu amigo Romeu, verdadeiro, ligadinho com a gente em EP São Paulo. Ajuda nós, Romeu. Vamos sortear uma caixa de perfume? Você tem coragem? Nosso parceiro Ciclope já deu um negócio pra nós sortear. Agora só falta você. Beleza? Manda pra nós aí que a gente vai fazer o sorteio de uma caixa de de perfume. Beleza, show de bola. Quem tá com a gente participando, mandando mensagem, meu amigo Aguinaldo Paulo, ligadinho conosco nesta tarde maravilhosa, direto de Porecatu. Ô, peruca do céu, manda pra mim, Amado Batista, bem morena. Deixa comigo, meu parceiro. Daqui a pouquinho tem a sua moda aqui no Boteco.
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5: Pô, Piru, mete o fumo.
0: Deixa comigo. Agora são 5 horas 25 minutos.
5: Boa tarde, Peruca. Você tá bom?
0: Tudo hora 18.
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0: 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Agora são 5 horas 27 minutos. Você participa, manda sua mensagem e vai pedindo seu modão. 43-3316-4006. Amanhã às 4 da madruga, te espero com o programa Só Modão, viu gente? Acordando Galo. E você sabe que das 4 até às 7 da noite tem muito, mas muito...
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0: Tá aí, Mato Grosso e Matia.
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0: Agora 5h37.
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4: Ótima quinta! E você vai participando, mandando sua mensagem 43-3316-4006 e vai pedindo o seu modão no boteco.
5: Boa tarde, peruca.
4: Boa tarde,
5: filha. Sou a Dorvalina aqui do Belo Horizonte.
4: Ô, meu amor. Ô,
5: peruca, toca a música pra mim. Se der pra você tocar, faz favor.
4: Vamos tocar, ué.
5: João Carreira e Pardinha. Ah. Casinha da Serra.
4: Casinha da Serra, beleza.
5: Ofereço para todos que gostarem da música, que estiverem ouvindo.
4: Show de bola.
5: Fica com Deus, que Deus abençoe.
4: Valeu, meu amor. Um beijo no seu coração daqui a pouquinho. A sua moda.
6: Boa tarde, peruca.
4: Tarde.
6: Jacaré, peruca.
4: Ô, jacaré.
6: Jardim Anelisa 3, Cambé.
4: Tudo certo ou não?
6: Peruca, queria ver uma música com Jean Giovanni.
4: Nós toca para
6: você. Você é minha vida. Quero oferecer aqui pra Jacaroa, né? E para o meu filho lá de Curitiba, o Jacarezinho.
4: Jacarezinho.
6: Lá do sítio cercado Curitiba.
4: Não.
6: E para minha nora Fran. E para minha neta Beatriz e o neto Alan.
4: Alan.
6: Olha. Aí quero oferecer para você aí também, tá?
4: Tá bom, vamos tocar para você,
6: dona Preta, Maria do Céu, dona Tereza Teresópolis.
4: Quem mais?
6: E para todos o grupo da Cobra FM.
4: Show de bola, meu amigo Jacaré. Daqui a pouquinho, com certeza, tem o teu modão. Vai participando, mandando sua mensagem e pedindo a sua moda. Beleza, beleza. E você sabe que das 4 até as 7 da noite. Um grande abraço, meu amigo Maico Faleiros, o famoso Oi Pelado.

0: 55 minutos e você participa, manda sua mensagem 43-3316-4006 e vai pedindo o seu modão. Lembrando que às 7 da noite tem um resumo do dia Cobra News pra você aqui da 107.1 e também pra você aqui da 90.3.
1: Peruca, você viu como tá nosso amigo Maicon?
0: Não vi.
1: Hugo Pinguinha.
0: O que aconteceu?
1: Diabetes alto.
0: Ô louco, rapaz. Eu tô de diabetes. É difícil mesmo, hein? Rapaz do céu, olha aqui, cara, de que tá o pé.
1: Batendo 400, não para com a bebida.
0: Nossa.
1: Olha o pé, tá feio. Eu acho que vai uns dois dedos aí pra madeira.
0: Coitado. Nosso parceiro Pinguinha, cara, olha. As pontas do dedo tudo preta. E também, né, cara, diabetes, hein? Batendo 400, 600. Fuma, fica bebendo de

0: meu parceiro, você vai perder os dedos, meu parceiro. Tá tudo preto às pontas. Vai tá feio mesmo, hein? Nossa senhora, tá horrível. Você tá louco, daqui a pouquinho já vai ter a foto lá no Instagram do Peruca. Segue nós lá, renato.peruca.rádio. Rapaz, mas tá feio as pontas do dedo, hein?
1: Eu gosto.
0: Nossa, vai ter que cortar.
2: Boa tarde, Peruca. Luciano aqui do Nobre. Só pra comunicar que estamos aqui ouvindo o seu
0: que
2: programa.
0: Beleza.
2: Eu, a dona Patrícia e as crianças.
0: Show de bola.
2: Positivo.
0: Positivo, meu amigo Rangel. Obrigado pela audiência.
3: Luca, boa tarde, meu querido.
0: Tarde.
3: Mandar um abraço pra rapaziada do açougue do Robinho aqui.
0: Da onde que é o povo?
3: Rapaziada do açougue do Robinho aqui. Rodolfo e Jaime e Luciene.
0: Tá bom, é. Tá mandado um alô pra vocês. Onde que é o açougue?
3: Mandar um abraço pra rapaziada do açougue do Robinho aqui.
0: Açougue do Robinho?
3: Rodolfo e...
0: Pera aí, Rodolfo...
3: Jaime.
0: Jaime.
3: E Luciene.
0: Tá bom. Rodolfo, Jaime e Luciene. Alô, Rodolfo. Alô, Jaime. Alô, Luciene. Pessoal do açougue do Robinho, fala pra nós qual que é a cidade, meu parceiro. Para mandar também um alô pra vocês aí. Beleza, beleza. Cadê o povo no boteco, mandando?
4: Boa tarde, boa tarde, tarde Peruca. Como é que você tá, campeão de audiência? Tudo Roberto Braquiara, o legítimo. Acabou de chegar em casa agora. Já ligamos na Cobra FM.
0: É nóis,
4: velho. E tamo por cá. Toca pra nós aí, Pinga Braba do Pinho do Vale Valentim.
0: Beleza.
4: E mandou uma dedada na quinta roda do Jacaré.
0: Pula ele.
4: Será que ainda tá em pé?
0: Rapaz,
4: abraço.
0: Meu parceiro Roberto Braquiara, ligadinho com a gente aqui em Londrina. Não tá. Depois que aconteceu aquilo com o jacaré da carriola, que arrebentou a roda da frente, o jacaré não é mais o mesmo, já era.
5: Ô, meu amigo Peruca, boa tarde, boa tarde.
0: Tarde, tarde.
5: Boa noite já, né, Peruca? Já vai dando 6 horas, Peruca.
0: Opa.
5: Aqui sou eu, seu amigo Elias, de Precato Popular, Ceará.
0: O verdadeiro.
5: Peruca, toca pra mim Desejos de Amar com Christian Ralph.
0: Ô, louco, velho.
5: Um apaixonado hoje, acredita? Oferecendo pra vocês, pra todos os ouvintes, pra um alguém muito especial desse mundo, meu Deus, pra meus familiares, pra todos os ouvintes também, né?
0: Uhum.
5: Também pra...
0: Quem é?
5: Para todos os meus colegas de trabalho da Alta Alegre, também aqui da UCP, toda a nossa região. Um abraço, meu amigo. Fica com Deus,
0: Peruca. Um abraço, meu amigo. Ceará. Ótima quinta-feira. Tá apaixonado demais.
6: Um passito para trás.
0: Ô, Ceará, daqui a pouquinho nós manda um modão para você. Mas agora tá chegando essa moda aqui. Pra você que pediu, João Paulo e Daniel. Tá chegando essa aqui, ó.

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0: Cadê o povão? Quero ouvir, eu gosto de escutar o povão no boteco. Aê.
2: Boa tarde, peruquinha. Eu não esqueci de você não, tá, lindão?
3: Um passito pra lá, Zé Maria.
0: Do Neida, rapaz. Do Neida.
2: Boa tarde, peruquinha. Eu não esqueci de você não, tá, lindão?
0: Não.
2: Quero ouvir minha música, mesmo do bar.
0: Tá bom, é. Com certeza, Carminha, daqui a pouquinho vem a sua moda.
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1: 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Maravilha! É, e no boteco.
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1: Você manda o zap, manda o áudio. Cadê o povão?
3: Ô, rapaz!
1: Oi!
3: Porecatu, Paraná!
1: É nóis, meu parceiro. Obrigado pela audiência, pelo carinho. Alô, pessoal do açougue do Robin.
4: Fala, meu amigo Biruga. Boa tarde, como é que tá? Tudo bem?
1: Tudo bom,
4: chegando, ué? Da chácara agora, velho. Eita, maravilha. Rapaz, vou partir pra faculdade.
1: Tá
4: 7
1: certo,
4: horas tem que estar na faculdade.
1: Show de bola.
4: Beleza?
1: É nóis, tchau, que
4: obrigado,
1: nóis.
4: Pessoal.
1: Valeu, meu parceiro.
4: Fala, Perucão. Tudo bem?
1: Tudo bom?
4: Peruca, se der tempo, toca pra nós aí. Roupa de lua de mel, rapaz.
1: No.
4: Eita, maravilha. Falou?
1: Meu parceiro. Tchau, obrigado. Valeu, meu parceiro. Obrigado pela audiência, pelo carinho. Alô, Esmeraldo. Ligadinho com a gente. Direto de Gambé. Daqui a pouquinho deu moda.
5: Alô, Peruca. Boa tarde, meu companheiro.
1: Opa.
5: Aqui é o Camilo. Da peixaria, positivo.
1: É nóis.
5: Fala pra dona Jana aí, Peruca. Hoje eu não vou querer Guaraná, não, Peruca.
1: Não?
5: Hoje eu não quero Guaraná, não. Eu tô meio cheio hoje.
1: Ah.
5: Aí hoje eu não vou querer, não, positivo.
1: Que
5: manda um modão aí pra nós aí.
1: Tá bom, é?
5: Oferecer aí pra todos que estão ouvindo aí.
1: Uhum.
5: Pra dona Jana aí, positivo.
1: Dona Jane,
5: pro Mirtão.
1: Mirtão.
5: Fala pro Mirtão lá que. Se der certo lá hoje, ainda vou comer um espeto lá.
1: Aí sim,
5: positivo.
1: Positivo, é.
5: Beleza, meu amigo, um abraço.
1: Valeu, meu amigo Zé Camilo, obrigado pela audiência, pelo carinho. Então hoje chega de Guaraná, sabe o que você faz? Vai no bar do Mitão, no bar do Milton, do Tio Brothers aqui em Porecatu. Vai lá tomar uma cheia, assim, ó, aquela branquinha bem cheinha. Pode ir lá, meu parceiro, que eu pago uma pra você hoje. Beleza, agora são 6 horas mais 20 minutos. Vai participando, mandando sua mensagem. Cadê o vovô?
6: É, Peruca, já que você não me dá aquela cachaça, ó, vou fazer um pouquinho de inveja pra você, ó.
1: Nossa, aí bebe mesmo, hein?
6: Essa daqui, aquele cachaceiro do Miro Silva, não vai nem ver o cheiro.
1: Meu Deus. Rapaz, oi.
6: Chupa que a cana é doce,
1: meu parceiro Jefinho. Você tá indo pra um caminho, Jefinho, que não tem mais volta. Tá com a cara vermelha, rapaz, parecendo um peru. Inchada. Tá igual o Mike Faleiros, cara. Você já tava vendo o dedão do teu pé? Tá as pontas meio pretas. Tem que tomar cuidado.
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1: Agora são 18 horas mais 22 minutos. Você participa, manda o povão. Cadê o povão?
4: Boa tarde, Peruca. Tamo por cá. Fim de tarde que se cai, abrir uma cerveja, tomamos um gole de pinga.
1: Aí é bom, hein?
4: Pra tirar o mal-olhado e o quebrante.
1: Ai, tô precisando mesmo, hein?
4: Rapaz do céu, é vou bom. Falar a verdade pra você, viu, Peruca?
1: Vou falar até
4: é
1: duas.
4: Complicado essa cidade.
1: O quê?
4: Eu não pera, gosto an... de fofoca.
1: Pera, segura a fofoca. Você falou fim de noite. Tem aquela do Milionário Zé Rico que fala fim de noite? Tem aí, vai. Essa mesmo,

0: solto o ciclone. Poca,
1: eu não gosto.
0: Não gosta?
1: Mas parece que o cesteiro foi na casa do Porfírio, o cara que...
0: Pera aí. Quem foi na casa do Porfírio?
1: Ele foi na casa do Porfírio, o cara que vende cesta básica.
0: Ah, explicou.
1: Cobrar, não tinha dinheiro. Pegou, parece, dois pacotes de arroz, duas latas de óleo, um pacote de macarrão, uma lata de mastomate.
0: Tudo isso?
1: E duas latinhas de sardinha de volta.
0: Nossa.
1: E mesmo assim ele ficou devendo 300 pro cesteiro.
0: Ó, pai do céu. Rapaz, mas que cesta cara.
1: Ah, pai do céu.
0: E é pequenininha, né?
1: Ai, Porfi, para, Porfi.
0: Que rolê é esse, rapaz? Quem que fala isso?
1: Ai, Porfi, para, Porfi.
0: É, Porfi, é melhor você parar com a cesta, viu? Essa cesta cara.
1: Manda musicão pra nós aí.
0: Vamos mandar, ué.
1: Musicão apaixonado.
0: Com quem?
1: João Puff descobriu que vai ser pai de novo.
0: Mentira.
1: Aê, agora é dele mesmo, ele falou. Agora não tem jeito de escapar, não, hein? 14 anos enrolando a mulher, mas agora conseguiu acertar na veia.
0: Rapaz, acertou mesmo, hein? Tá mais que acertado, só faltou falar qual que é o modão.
1: Ixi.
0: Vamos fazer assim, daqui a pouquinho tem um modão com um... Romeu Mirassol no Boteco. E você participa 43-3316-4006. Às 7 da noite, resumo do dia Cobra News. É claro, você aqui na Rádio Cobra FM, meu filho, sempre vai estar muito bem informado. 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
2: Piruca, boa noite, Piruca.
0: Boa noite,
2: Xavier, Porecatu.
0: Xavier Carniça.
2: Se você puder tocar pra nós aí depois uma música aí. Tchão Carreiro.
0: Tchão Carreiro.
2: Uma beija Araguaitê aí.
0: Louco.
2: Vai estar aqui na pedra Raquel de Queiroz aqui. Conhecer pros meninos aqui.
0: Show de bola.
2: Nós tava jogando um baralho, agora nós vamos comer uma carne.
0: É mesmo?
2: Pra nós hoje é sexta-feira.
0: Rapaz, é bom, hein?
2: Aí, manda um alô.
0: Segura o chaveiro. Tem aquela música que fala do truco?
3: Falava trucos, né? E o Zé ribava seis.
0: Rapaz, tapa na mesa, tapa no peito, é seis no meio.
2: O gordinho deve estar com o coração doendo. O Gabina.
0: O Gabina?
2: Ele é CLT, não consegue acompanhar nós.
0: Não consegue.
2: E aí ele deve estar bravo, tá magoado. Mas nós tá aqui nas atividades.
0: Tadinho, nosso parceiro Gabina. Ô, Gabina, você é CLT, fi. Ficou ruim pra você, hein? Cola lá no Carniça, fi. Vai lá no Carniça. Ele vai ajudar você, tá bom?
3: Todo domingo nós tava no truque. Mas nunca ganhei do Zé nenhum milho.
0: E o Carniça pitava as seis, velho.
4: Ô, Peruca. Boa tarde, Peruca. Ô, Peruca, você gosta de música que fala de amor. Toca pra nós aí a raiz do amor. Oferecer pra todas as mulheradas do nosso Paranazão, Peruca. Tô na escuta aqui no Chico Paraíso, controle tudo rolando.

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0: Agora 6h37.
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2: E daqui a pouquinho, às 7 da noite, resumo do dia, Cobra Nil.
4: Peruca, por favor, peruca, oi, toca umas músicas animadas aí, não quero chorar não.
2: Não quer chorar não, filha?
4: Lembrar do passado, meu marido aqui do lado, né? Eu começo a chorar, não vai dar bom não.
2: Agora deu ruim. Agora deu ruim.
4: Lembrar do passado, meu marido aqui do lado, né? Eu começo a chorar, não vai dar bom não.
2: Nossa, que rolo, hein? Ai, meu Deus do céu. É cada sufoco. É rolo e confusão. Você participa, solta o povo participando e pedindo o modão.
5: Ô, peruca, você não vai botar a musiquinha da véia, não.
2: Eu coloquei.
5: Olha, a véia tá bada com o tempo, peruca. Você não vai botar a musiquinha da véinha, não?
2: Eu coloquei, véinha. Você não viu que eu coloquei a música, véinha? Onde é que você tá? Você tá perdida, filha. Pelo amor de Deus. Vai mandando sua mensagem, quem tá com a gente. Mandando um zap, nossa amiga Juliana. Alô, Juliana, um beijo no seu coração. Ótima quinta-feira pra você, meu amigo Jefinho, tá ligadinho com a gente. Rapaz do céu, olha que situação, meu Deus do céu. Que situação. Meu amigo Fernandão tá ligadinho conosco. Dá. Filtros, alô Fernando, obrigado pela audiência, ótima quinta.
6: Boa tarde, peruca. Quintou, hein, no boteco, né, no boteco dos ursos. Como é que tá as pingaiadas aí no boteco do peruca?
2: Um monte devendo, um monte.
6: Daqui a pouco nós tomamos uma azulinha, né? Uma azulinha vai bem hoje, uma antartiquinha, né? Sem terrinho já vi lá por cima, hein?
2: É mesmo?
6: Tem que pegar o neném na escola ali. Ele já tava descendo já, no palinho dele do terrinha, né? Ele perguntou, você não vem pra cá pra dar uma carona nele no táxi?
2: Pô? Então, meu parceiro, vamos fazer um negócio bom. Tem esse final de semana, meu amigo Milton. No final de semana, o táxi do Peruca vai estar à disposição sua e do nosso parceiro Sem Terrinha. Mas Sem Terrinha já deu uma volta, já. Uma não, deu 3 voltas. Aí fala, peruco, não fica contando. Então vou contar só pra você, Milton. 3 voltas, ele já deu já. No táxi do peruco. Mal ruim dele, cara. Quem fala, peruco, eu vou te pagar. Chega na hora, não paga, cara. Fica aquele rolo. É combustível. Ele fica com gracinha. Fala, o peruco quer cambiar. Fala, não. Não dá. Assim não dá, ué.
7: Ô, peruco, olha. Vai vendo aqui. Como é que tá? Batata tá boa?
2: Não!
7: Tá boa, né? Você acha que tá com fome ou não, peru?
2: Rapaz, mastiga, hein? Menino do céu, meu parceiro Pelé, aí mastiga mesmo. Alô, alô, Pelé! Toma!

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0: Daniel no boteco.
1: Boteco!
0: Rapaz! Na sequência agora, resumo do dia, Cobra News aqui pra você da 107.1. Logo após, chegando ele, Eli Reis, o sucessão do rádio. Já pra você aqui da 90.3, fica com a audiência, com o carinho do nosso amigo Wilson Bispo. Logo após também o resumo do dia, claro, aqui na Rádio Cobra FM, você sempre vai estar muito bem informado. Beleza? Amanhã, às 6 da manhã, logo após o programa Só Modão, com o Renato Peruca, vem chegando o programa Repórter Notícia, muita informação pra você, 3 horas de muita, muita notícia, beleza? E ó, eu tô partindo nessa, minha amiga Dayana, ligadinha correndo em Bela Vista do Paraíso. Ô Dayana, você falou que ia mandar o áudio pro Peruca? Você não mandou, filho, aconteceu com você? Tomaram seu celular? É isso mesmo? Ajuda nós, pelo amor de Deus, eu tenho que partir. Na sequência, muita informação. Alô, meu amigo Ceará, segura, segura.

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1: Prefeitura de Londrina prevê mais de R$400 mil para projetos de parque. Farmácia Popular pode oferecer exames e testes rápidos. Chance de El Niño muito forte entre outubro e dezembro chega a 90%, diz Agência Climática.
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1: Quinta-feira, 13 de agosto. Excelente noite para você. Londrina marca agora 21 graus, 20 graus em Cambé e Rolândia, 23 graus no Vale do Paranapanema e 19 graus em Arapongas e Apucarana. E a Prefeitura de Londrina publicou um novo edital de licitação para contratar a empresa que será responsável pela elaboração de projetos de engenharia e arquitetura para a reconstrução do Parque Ecológico Dr. Daisaku Ikeda. Interditado desde 2016, o parque sofreu graves danos estruturais provocados por fortes chuvas. A unidade de conservação fica às margens do Ribeirão Três Bocas, na rodovia João Alves da Rocha Loures, no acesso ao Distrito de Maravilha. A concorrência eletrônica terá o valor máximo de R$411.317 e sessão pública marcada para o dia 30 de setembro. A contratação prevê a elaboração de diversos projetos de engenharia e arquitetura, a maioria utilizando a metodologia Building Information Modeling. Sete tribunais terão de devolver dinheiro de penduricalhos.
2: O ministro do Supremo Tribunal Federal, Alexandre de Moraes, determinou que sete tribunais suspendam e devolvam o dinheiro pago a juízes por verbas que não deveriam ser pagas, os chamados penduricalhos. Moraes constatou que os referidos tribunais mantiveram pagamentos exorbitantes, mesmo após decisão do STF sobre verbas extras sem respaldo constitucional. A decisão de Moraes foi acompanhada pelos ministros Cristiano Zanin, Gilmar Mendes e Flávio Dino, relatores de outras ações sobre o mesmo tema. Pela primeira vez, o STF determinou a devolução de valores recebidos indevidamente por juízes. Devem cumprir a determinação os tribunais de justiça do Paraná, Goiás, Rondônia, Maranhão, Rio Grande do Norte, Rio de Janeiro e do Distrito Federal. De acordo com nota do STF, os presidentes dos tribunais de justiça devem identificar os beneficiários e enviar a relação ao STF em até 72 horas. Também deverão determinar a devolução imediata dos valores que ultrapassem o limite global de 70% do teto constitucional, respeitados 35% referente à parcela de valorização por antiguidade e 35% para as verbas indenizatórias autorizadas. Os tribunais terão 5 dias para comprovar nos autos a suspensão dos pagamentos e as devoluções. A decisão do STF sobre penduricalhos também abrange Ministério Público, Tribunais de Contas e Advocacia Geral da União. De Brasília, Alan Barbosa.
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1: E uma nova regulamentação do programa Farmácia Popular, publicada nesta semana, prevê modernização, tecnologia e ampliação do acesso e a melhoria do monitoramento do serviço. Em nota, o Ministério da Saúde informou que um grupo de trabalho vai discutir a oferta de exames de sangue e urina, testes rápidos e teleatendimento e monitoramento terapêutico. Segundo a pasta, também será avaliado o credenciamento de unidades em áreas vulneráveis, considerando critérios como densidade demográfica e priorizando periferias de grandes centros. Arapongas aplica mais de 2.200 doses durante a campanha nacional de multivacinação.
3: O município de Arapongas já aplicou 2.202 doses desde o início da campanha nacional de multivacinação 2026, que está em andamento neste mês de agosto em todo o país. Segundo dados da Secretaria de Saúde, a mobilização segue até o dia 1º de setembro, com o objetivo de aumentar a cobertura vacinal. A vacinação é gratuita através do SUS. Está disponível em todas as unidades básicas de saúde e pontos de vacinação. É uma ação de resgate que visa completar o esquema vacinal e abrange as crianças desde o nascimento até os 15 anos. A mobilização terá o ponto alto no dia D, que vai ocorrer no sábado, no dia 22 de agosto. O Ministério da Saúde destaca que todas as vacinas ofertadas pelo SUS são seguras e eficazes. A vacinação ajuda a reduzir a circulação de doenças e protege tanto quem recebe a vacina quanto as pessoas que não podem ser vacinadas por orientações médicas. Repórter André Garcia.
1: E a Administração Oceânica e Atmosférica dos Estados Unidos atualizou a previsão para o El Niño deste ano e passou a estimar em 90% a chance de o fenômeno atingir uma intensidade muito forte nos próximos meses. No boletim anterior, publicado em 9 de julho, a agência calculava em 81% a probabilidade de um El Niño muito forte entre outubro e dezembro deste ano. Ainda de acordo com a administração, considerando as projeções atuais de temperatura do oceano, a 69% de chance do evento ficar entre os maiores registrados desde 1950. Viveiro Municipal amplia autorização com plantio de mais de 8 mil árvores em Londrina.
4: E a gestão da arborização urbana e da preservação de áreas verdes em Londrina conta com o trabalho de manejo, plantio e distribuição de mudas realizado pelo Viveiro Municipal da Prefeitura. Prestes a completar 15 anos no espaço próprio localizado no final da Avenida Europa, no Jardim Vale Azul, só em 2026 a unidade já realizou 3.200 plantios em áreas públicas, além de fornecer gratuitamente 5.500 mudas para o plantio pelos moradores, totalizando 8.700 novas árvores plantadas no município de Londrina. Em 2025, foram 11.700 mudas distribuídas para a população e outras 5.600 plantadas em áreas públicas pela administração municipal, um total de 17.300 novas árvores. Repórter Luiz César Jaimes.
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1: E a campanha eleitoral começa no próximo domingo. A partir desta data, a propaganda eleitoral fica liberada nas ruas e na internet. As peças podem apresentar propostas, mensagens, realizações e trajetórias dos candidatos. Até 1º de outubro, é permitida a circulação paga ou impulsionada de programa eleitoral na internet. Candidatos também podem fazer comícios até esta data. A campanha de rua é permitida até às 10 da noite do dia 3 de outubro, véspera do primeiro turno. As campanhas e partidos podem distribuir adesivos, panfletos, realizar passeatas e carreatas. A propaganda eleitoral no rádio e na televisão começa no dia 28 de agosto.
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5: E o Corinthians pode retomar conversas para renovar com Memphis Depay. As cobranças sobre o presidente Osmar Stabile ganharam forças por uma série de motivos e pode influenciar uma eventual retomada das negociações com o atacante. O financeiro é um dos questionamentos, já que o holandês pode cobrar até 180 milhões pela revogação da extensão contratual. A repercussão negativa entre os torcedores se somou à pressão de patrocinadores, que consideram Memphis Depay importante para suas estratégias comerciais. Nesse interim, a Fatal Fans apresentou uma proposta de aditivo ao contrato de patrocínio com Corinthians. A empresa ofereceu 5 milhões de reais, destinados exclusivamente aos custos relacionados à permanência do holandês no clube. Isso aqui parece até brincadeira, mas não é. O Internacional ofereceu um trator como garantia à Justiça do Rio Grande do Sul em um processo movido pelo empresário que atuou como intermediário em negociação envolvendo o zagueiro Zé Gabriel e cobra uma dívida de cerca de 30 mil reais do Colorado. A Conmebol e a Federação Colombiana de Futebol doam R$5 milhões para apoiar as vítimas do terremoto. As entidades se uniram para contribuir com as ações de assistências às pessoas afetadas pela tragédia. Uma passada rápida no futebol europeu, o Manchester City oferece €120 milhões ao Chelsea por Enzo Fernandes. A pedido do técnico Enzo Maresca, o City decidiu fazer esse esforço financeiro. Por outro lado, o Chelsea deseja €120 milhões, pouco mais de €139 milhões, e deu como prazo sexta-feira para os Citizens apresentarem uma proposta que cumpra suas exigências. Com as informações do futebol brasileiro e do futebol mundial, Augusto Galindo.
0: Previsão do tempo.
1: Noite de quinta-feira de nebulosidade variável no Paraná. Durante a sexta-feira, as condições meteorológicas permanecem altamente instáveis no Paraná, com maior frequência de pancadas de chuvas isoladas e incidência de raios, especialmente nas faixas centro e sul do estado. Na nossa região, a mínima vai ser 17, a máxima chega a 28 graus.
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6: 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Bom demais ter você por aqui. Boa noite, 7:12.
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6: E aí, tudo na paz de Deus? Seja bem-vinda, seja bem-vindo. A noite é nossa.

0: Tá bem informada, tá bem informado. Que maravilha. O Peruca passou por aqui também. Aqui você tem um amigo, um campeão em cada horário. Cobra FM é festa.
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0: Hoje, quinta-feira, 13 de agosto, o ano é 2026. Você pode falar comigo aqui, tá bom? Fica à vontade, ó. Tá convidada, tá convidado. O nosso WhatsApp 43-3316-4006. Participe aí da nossa programação. Henrique Juliano.

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Muito obrigado aí pelo rádio ligado. Que bom que você tá aqui. Entra em contato comigo e fala um oi, Cobra FM. Fala assim, oi, Cobra FM. Oi, sucesso. Oi, gente. 43-33-16-4006 é o nosso WhatsApp para sua participação. Esteja à vontade, participe aí, tá bom? Amigão, sucesso!

0: Léo Magalhães passa por aqui na Noite é Nossa. Meu Mel, música que fez muito sucesso aí com Marquinhos Moura. É a festa do ouvinte, é a sua festa. Participe, boa noite. Seja bem-vinda, seja bem-vindo.
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6: Muito bom ter você por aqui, boa noite, grande abraço, apareça por aqui, mande um salve, um boa noite aqui pra gente, tá bom? Aqui pro sucesso, aqui pra Cobra FM 107.1. A cantora Simaria Mendes anunciou aí que, né, anunciou seu retorno aos palcos após 4 anos afastada da música. Ex-dupla de Simone Mendes, a artista fará seu primeiro show solo em 12 de setembro. A pausa nunca foi o fim da minha história.

0: Maria declarou aí. Então tá aí, né? Pra quem esperava, Simone Mendes, aliás, a Simária Mendes, né, irmã da Simone, tá de volta. Vamos aí aguardar, porque vem coisa, vem novidade por aí, né? Vem novidade por aí. Simária, que fazia aí, né, parceria com a irmã, a Simone Mendes, que é um sucesso danado, anuncia a volta aos palcos após 4 anos afastada. A pausa nunca foi o fim. Boa sorte aí pra Simária Mendes. Vamos ver, né, como é que vai ser aí a carreira solo da Simária Mendes. Porque a Simone Mendes, né, decolou. É um sucesso. Tudo que grava aí acontece. Vamos ver se a Simária também vai, né, vai aí no mesmo ritmo da irmã. Então tá aí, Simária Mendes anuncia a volta aos palcos. De olho no mundo da fama, esta é a Rádio Cobra FM, boa noite, 7h38.
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1: 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Boa noite, sucesso, que bom que você tá aí, porque eu tô aqui ouvindo a 107.1, você alegrando e nós aqui do outro lado ouvindo a programação, ouvindo a Rádio Cobra FM. Abraço, amigo, obrigado aí, Alvorada do Sul, o João tá ligado, grande João Batista, já tá aqui mandando boa noite João, boa noite Isabel Nunes também acompanhando aqui a nossa programação. O Felipe também tá ligado aqui na 107. Valeu, Felipe. Boa noite para você. Seja bem-vindo. Valeu pelo rádio ligado. Theo e Thiago.
3: Essa é puro sentimento, viu?

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De 1992, essa belíssima música, Adalberto e Adriana, a gente matou saudade, eu e você, você e eu, você só me faz feliz, que sucesso, isso é Cobra FM. Opa, nada a ver, eu não sei por que tá aqui no Show do Vinte, né, esse negócio aqui de vez em quando vai pra lá, vem pra cá, né, vamos agora sim, o Boa Noite aqui da Cobra FM 107.1, isso aqui derruba qualquer locutor, hein.

0: Benvenuto.
1: Guilherme Benuto e Xande Avião, assunto delicado aqui na nossa programação Cobra FM. 8 em ponto.
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4: Segundo os dados do Tribunal Superior Eleitoral, o eleitorado brasileiro com alguma deficiência corresponde a 1.900.000 pessoas. Esses números representam um aumento de 42,5% em relação a 2022, quando era pouco mais de 1.400.000 eleitores. Os tipos de deficiência abrangem pessoas com dificuldade de locomoção, deficiência visual, deficiência auditiva, deficiência física, intelectual ou outras condições que demandem adaptações no local de votação. Para acompanhar esse crescimento, a Justiça Eleitoral ampliou a estrutura de atendimento prioritário durante a votação. O número de sessões eleitorais principais com acessibilidade passou de 156.296 em 2022 para 223.587 neste ano, o que corresponde a um crescimento de 43%. Com as informações das eleições 2026, Dárcio Campos.
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2: Continue participando aqui da Noite é Nossa. Você é muito especial. Fala assim, diga aí pra mim o bairro, a cidade. Vamos bater um papo aí. Tá no trânsito, meu amigo? Boa noite pro meu amigo, pra minha amiga aí. Trabalho na empresa, radião ligado, somzão da Cobra FM. Aí sim, botei fé no C, sou seu fã. Tá no bar, no boteco aí, tomando uma geladinha? Coisa boa, né? E ouvindo rádio? Nossa senhora, hein? Aí é top demais ouvir rádio e tomando aquela geladinha, batendo papo aí com os amigos. Nossa, isso é muito bom. Obrigado. Boa noite, Deus abençoe. Tudo de bom e muita luz no seu caminho.
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15: 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Boa noite.

0: que amizade, alto astral, a noite é nossa. Tudo é maravilhoso aqui, né? Tá com você, top demais. Vamos nessa, a partir de agora eu convido você pra ficar comigo, porque vem aí, fica bem perto de mim aqui, ó, porque vem aí as mais tocadas, as mais pedidas em todo o Brasil, é uma melhor do que a outra.
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0: Patrãozinho Lima.

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1: Existe uma teoria que se chama 90-10, onde uma pessoa tem 90% daquilo que você procura em alguém. Só que você foca naqueles 10% que falta. Aí você sai pra rua, se aventura, e realmente você encontra aqueles 10%, mas não se deu conta que perdeu os 90%.

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São Janinho e Mariana Fagundes, Peão Todo Tatuado, é mais um grande sucesso que toca aqui na nossa programação. São as mais pedidas em todo o Brasil. Boa noite para você. Obrigado, muito obrigado mesmo pela companhia. Tudo de bom, muita luz no seu caminho. Eduardo Costa também tá aqui nas Mais Mais. Imagina eu. Sucesso lindo, lindo, lindo, lindo.

0: Finalizando aqui as mais, essa de Simone Mendes. Top das tops, o erro não é seu. Grande abraço para você que está acompanhando aqui a nossa programação. Boa noite. 33-16-40-06 para você participar aqui da programação da 107.1.
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0: 8:31.

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2: Pro Cristiano aí do Vivi Xavier, o mais amado do Brasil, com Gustavo Lima.

0: Salva Meu Coração. Do ano de 1994, essa linda música pra gente matar saudades é Zé de Camargo e Luciano. Aqui na 107.1. Abraço!
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0: Oi, Semira Arapongas, boa noite, menina!
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0: Fred Fabrício.

0: Gustavo Mioto aqui na nossa programação Na Noite é Nossa. Tá aí, pedido de socorro. Gente, obrigado pelo carinho, obrigado pela amizade. E que amizade, hein? Você é incrível. Eu tô de volta após A Voz do Brasil. Tá chegando na 107 A Voz do Brasil. Até já! Faltam 6 para as 9.
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